0: trabalhadores que têm vínculo. Outros inativos são aqueles trabalhadores que não têm mais vínculo empregatício, mas são beneficiados também, né, por essa distribuição de resultado. É só ele entrar no APPS, entrando no FGTS, constatar qual é o seu saldo, os trabalhadores e as trabalhadoras receberão essa distribuição de resultado nas suas contas através de uma correção do valor do saldo.
1: Agora, Luana, e o trabalhador pode sacar esse dinheiro já imediatamente?
2: Não, Mariana, só nos casos previstos em lei. É importante lembrar que o dinheiro creditado como repartição do lucro segue as mesmas regras do FGTS, ou seja, ele só pode ser sacado em situações como a compra da casa própria, demissão sem justa causa, aposentadoria ou doenças graves. O valor foi creditado na conta do FGTS de pouco mais de 138 milhões de trabalhadores e pode ser conferido no aplicativo FGTS ou pelo Internet Banking da Caixa para quem é cliente do banco. Mariana e Luciano.
3: Obrigado, Luana, pelas informações ao vivo aqui na Voz do Brasil.
1: Passa a valer amanhã a gasolina com percentual obrigatório de 32% de etanol.
3: A medida entra em vigor por um período de 180 dias, prorrogáveis por mais 6 meses.
1: Baseada em estudos técnicos com veículos leves e motocicletas, a alteração amplia o uso de combustível renovável.
3: Além de reduzir a necessidade de importação de gasolina e reforçar a segurança energética nacional.
4: O governo do Brasil publica a resolução que institui temporariamente a gasolina E32 e a nova mistura começa a valer neste sábado, 1º de agosto. Com a mudança, o percentual obrigatório de etanol anidro na gasolina sobe de 30% para 32% em todo o Brasil. A medida tem validade inicial de 180 dias, com possibilidade de prorrogação por mais 6 meses. Segundo o Conselho Nacional de Política Energética, a alteração busca ampliar o uso de combustível renovável produzido no país, reduzir a necessidade de importação de gasolina e reforçar a segurança energética nacional. A decisão é baseada em estudos técnicos que avaliam veículos leves e motocicletas movidos exclusivamente a gasolina. Os testes analisam partida, aceleração, dirigibilidade, emissões e durabilidade dos componentes. De acordo com o relatório, os veículos apresentam funcionamento adequado sem impactos relevantes no desempenho ou nos sistemas de combustível. A resolução também estabelece que a adoção definitiva da gasolina E32 ou de misturas superiores vai depender de novas avaliações. Claudimário Carvalho, para a Voz do Brasil.
1: Obras didáticas e literárias na palma da mão. É o Programa Nacional do Livro e do Material Didático Digital.
3: Saiba agora como acessar livros da rede pública pela internet.
5: Uma plataforma permite que professores e estudantes da rede pública de ensino acessem livros em formato digital. O catálogo reúne obras didáticas e literárias e abrange desde os anos iniciais do ensino fundamental até o ensino médio. Como destacou Fernanda Pacobaíba, presidente do Fundo Nacional de Desenvolvimento da Educação.
6: Hoje, o nosso PNLD Digital reúne um acervo com mais de 2.800 obras, entre os livros didáticos e literários de diferentes etapas da educação básica. O leitor digital também conta com recursos de acessibilidade e personalização, como ajuste de contraste, espaçamento e navegação.
5: A avaliação das obras é realizada por professores especialistas do Banco de Avaliadores do Programa Nacional do Livro e do Material Didático, selecionados por uma comissão técnica. Os materiais didáticos de cada etapa de ensino se renovam a cada 4 anos. O acesso à plataforma pode ser feito pelo endereço pnld.fnde.gov.br com login realizado via gov.br. Reportagem Natália Koslick.
1: Na segunda-feira, começa a campanha de multivacinação para crianças e adolescentes menores de 15 anos.
3: Pais e responsáveis devem levar os jovens até a unidade básica de saúde para atualizar a caderneta de vacinação.
1: E atenção para quem mora nas cidades de São Paulo, Guarulhos e São Bernardo do Campo.
3: O Ministério da Saúde recomenda que os habitantes dessas cidades, com idade entre 0 e 59 anos, tomem vacina contra sarampo.
1: Até o dia 28 de julho, o Brasil confirmou 17 casos de sarampo nesses municípios de São Paulo. E a melhor forma de prevenir a doença é a imunização. Confira na reportagem de Pablo Mundim.
7: O sarampo é uma doença causada por um vírus e transmitida pelo ar. Os primeiros sintomas costumam ser febre alta, tosse, coriza, olhos avermelhados e mal-estar. Depois de alguns dias, aparecem manchas vermelhas que começam no rosto e se espalham pelo corpo, como explica o Dr. Tiago Cavalcante, médico de família.
8: Ele é um dos agentes mais contagiosos, porque geralmente uma pessoa que tem o vírus no seu organismo tem a capacidade de transmitir para até 18 pessoas ao seu redor. E o vírus pode ficar até 2 horas no ambiente ali circulando, né? Então isso ainda aumenta ainda mais a chance de ocorrer a transmissão. E basicamente os sintomas assim, lembra muito um quadro gripal. Aí logo depois, poucos dias obviamente, surgem as manchas vermelhas pelo corpo.
7: Mesmo com a eliminação da circulação contínua do vírus no Brasil, novos casos ainda podem surgir quando o sarampo é trazido de outros países. Por isso, especialistas reforçam que manter a vacinação em dia continua sendo a forma mais eficaz de evitar novos surtos. A vacina contra o sarampo é oferecida gratuitamente pelo SUS e faz parte do calendário nacional de vacinação. Na rotina, as crianças recebem 2 doses, aos 12 e aos 15 meses de idade. Em situações de circulação do vírus, como ocorre atualmente nas cidades paulistas de Guarulhos, São Bernardo do Campo e São Paulo, a recomendação do Ministério da Saúde é a oferta da vacinação contra sarampo para todas as pessoas de 6 meses a 59 anos de idade, de forma indiscriminada, que moram nesses municípios. O Dr. Tiago Cavalcante reforça que a vacinação é fundamental para combater o vírus.
8: A ideia, fazer até um comparativo, por exemplo, com um incêndio, né? É que não surja a faísca que vai acender aquele incêndio. Então, por exemplo, se a população da cidade estiver vacinada, o vírus chega, pode até chegar, mas ele não encontra quem infectar, porque o nosso organismo, né, vai estar ali com a barreira de proteção bem ativa. E o vírus morre ali. E é o que a gente chama até da imunidade coletiva, da imunidade de rebanho.
7: O sarampo pode ainda causar complicações graves, como pneumonia, inflamação no cérebro e até levar à morte, principalmente em crianças pequenas e pessoas com baixa imunidade. Quem não sabe se recebeu todas as doses pode procurar uma unidade básica de saúde para verificar a caderneta de vacinação. Reportagem Pablo Mundim.
3: Quem se inscreveu no FIES já pode checar se conseguiu o financiamento estudantil.
1: Prazo para confirmar as informações vai até a semana que vem.
3: E quem não foi selecionado já está na lista de espera para aguardar as próximas chamadas.
9: Nesta edição do FIES, o Fundo de Financiamento Estudantil, foram disponibilizadas 75 mil vagas em mais de 1.200 instituições de ensino. Com os resultados divulgados nesta quinta-feira, os pré-selecionados já podem completar as informações de suas inscrições até a próxima terça-feira, 4 de agosto. Quem não foi selecionado vai automaticamente para a lista de espera. E as novas chamadas serão realizadas entre 7 de agosto a 24 de setembro. O FIES concede financiamento a estudantes de graduação em instituições privadas que aderirem ao programa e que tenham avaliação positiva no Sistema Nacional de Avaliação da Educação Superior. Os estudantes podem conferir se foram selecionados no endereço acessounico.mec.gov.br/FIES. E para complementar as informações, acessar FIES Seleção, sem cedilha, Itil, aluno.mec.gov.br. Edinaldo Júnior para a Voz do Brasil.
1: Atenção, candidatos do Concurso Público Nacional Unificado, CNPU 2.
3: O Ministério da Gestão, Inovação e Serviços Públicos publicou no Diário Oficial da União de hoje nova classificação para recompor vagas remanescentes, não preenchidas e provimento de vagas adicionais.
1: Ao todo, são 702 pessoas classificadas, sendo 242 em vagas remanescentes e 460 em vagas adicionais.
3: Os convocados abrangem o INSS e o Ministério da Gestão e da Inovação e Serviços Públicos.
1: Os classificados devem acompanhar as próximas publicações para consultar procedimentos, prazos e orientações das próximas etapas do concurso.
3: Para saber mais, acesse gov.br/gestão/fique-por-dentro.
1: Ter documentos importantes na palma da mão facilita a vida de milhões de brasileiros e evita deslocamentos desnecessários.
3: Pela conta gov.br é possível acessar gratuitamente certidões e comprovantes usados para solicitar benefícios sociais, participar de concursos públicos e resolver diversas pendências de forma rápida e digital.
10: Você que tem a conta GovBR não precisa sair de casa para pegar uma série de documentos. Vários deles são muito importantes, por exemplo, para pedir o Bolsa Família, o Benefício de Prestação Continuada, BPC, a Tarifa Social de Energia Elétrica, para acessar o Minha Casa Minha Vida e outras políticas públicas federais. São mais de 10 certidões disponíveis para você baixar de graça pelo seu celular, tablet ou computador. Uma delas é a Certidão do Cadastro Único, que é essencial para o Bolsa Família, a isenção de taxas em concursos públicos e a carteira do idoso. No GovBR você ainda pode baixar a certidão da pessoa com deficiência, documento fundamental para o sistema de cotas nas universidades, escolas técnicas e empresas. Essa certidão também é exigida para a pessoa com deficiência pedir o BPC. Se você pretende se inscrever num concurso público, vai precisar da certidão de quitação eleitoral. Ela está entre as que podem ser baixadas na plataforma GovBR. Também é possível pegar a Carteira Nacional de Vacinação, o Cartão Nacional de Saúde, o Certificado de Antecedentes Criminais, a Certidão de Situação Cadastral do CPF e do CNPJ. Nessa mesma lista estão disponíveis as certidões negativas de débito da pessoa física, pessoa jurídica e do imóvel rural. Para acessar os documentos, você entra no aplicativo GovBR ou no site gov.br e clica em Atalhos GovBR. Depois, é só olhar a lista de certidões e baixar a que estiver precisando. Reportagem Carlos Oliveira.
1: Os CNPJs, que até hoje tinham apenas números, agora também poderão ter letras.
3: O primeiro CNPJ alfanumérico foi emitido hoje.
1: A ideia é garantir a continuidade das combinações no país.
11: O CNPJ, que identifica empresas, organizações e instituições, está de cara nova. Agora, pode conter também letras e não apenas números. É o chamado formato alfanumérico. A Receita Federal emitiu o primeiro CNPJ desse tipo, com letras e números, nesta sexta-feira. Um novo padrão amplia a capacidade de inscrições nos próximos anos e não impacta os CNPJs já existentes, que continuam válidos. O modelo alfanumérico também não altera os direitos, obrigações ou a situação cadastral das pessoas jurídicas já existentes. Novos CNPJs ainda podem ser emitidos apenas com números, já que o limite do sistema ainda não foi esgotado. Empresas que usam CNPJ em seus processos devem verificar se os sistemas estão preparados para receber e validar códigos alfanuméricos. A Receita Federal informou que a emissão de CNPJs neste modelo será gradual e que vai acompanhar a transição. Graziela Mendonça para a Voz do Brasil.
3: Amanhã é dia do cordelista. Você conhece essa arte brasileira?
1: A literatura de cordel faz parte da identidade cultural e carrega histórias, tradições e saberes populares passados de geração em geração.
3: Um projeto lançado no Ceará tem o objetivo de fortalecer a preservação e a difusão dessa manifestação artística por meio de atividades de formação, pesquisa e valorização de cordelistas e xilógrafos.
1: Vamos conhecer mais na reportagem de Graziele Bezerra.
12: O trabalho de um artista popular atraiu a atenção do professor Alex Canuto de Melo para o cordel. Mas o sangue nordestino também teve voz no nascimento de Sabiá Canuto, filho de maranhense com piauiense, neto de sanfoneiro, que além de professor, é poeta e cordelista.
13: Então eu fiquei encantado naquele momento, conhecendo o mestre do pif com o cordel.
14: É galinha, pato, peru, pavão em mavestude, lá vai eu fui, de avô pra neto.
13: E ele me instigou a buscar me enveredar nesse caminho da poesia popular, do cordel, e achar o meu caminho também a partir daí.
12: A literatura de cordel é considerada bem cultural imaterial pelo Instituto do Patrimônio Histórico e Artístico Nacional, IFAM, desde 2018. O nome cordel vem dos cordões ou barbantes, onde os folhetos ficavam pendurados para serem vendidos em feiras. Essa expressão artística teve forte expansão no Nordeste do Brasil a partir do final do século XIX. Poesia rimada, métrica perfeita. Para o professor Sabiá, um saber que precisa ser conhecido e preservado.
13: Então, Então, através desse brinquedo que é o cordel e essa diversão, né? E você poder declamar, por exemplo, admiro o pica-pau no galho do angico, passo o dia inteiro, taco-taco, tico-tico, não sente dor de cabeça nem quebra a ponta do bico. Então, sem dúvida nenhuma, a gente precisa ampliar ainda mais esses acessos à literatura de cordel, né? A essa disseminação dessa cultura, né? A valorização dessa cultura.
12: Um projeto chamado Escola Brasileira de Literatura de Cordel e Xilogravura, lançado em Juazeiro do Norte, quer promover e valorizar ainda mais essa manifestação cultural. Para isso, a iniciativa do Ministério da Cultura, em parceria com as Universidades Regional e Federal do Cariri, no Ceará, prevê atividades como seminários, oficinas, tratamento de acervos e apresentação de cantadores, poetas e xilógrafos, como explica Fanca Santos, coordenadora do projeto.
15: Serão aulas e espetáculos, nós teremos um congresso internacional de acervos muito importante, o tratamento técnico de todo um acervo que já está na UFCA, de Pedro Bandeira, Renato Casimiro, meu próprio acervo, entre outros, e vamos lançar uma linha de moda da Xilo, né, pensando na economia criativa.
12: As atividades devem acontecer até maio de 2027. A programação e informações sobre como participar serão divulgadas no perfil do Instagram, @escolabr de cordel e xilogravura. Reportagem Graziele Bezerra.
3: Mais do que museus, pontos de memória são espaços criados por comunidades para contar e guardar a sua própria história.
1: Essas iniciativas podem ser certificadas e habilitadas para obtenção de apoios, financiamentos e parcerias.
3: A certificação como ponto de memória é uma titulação concedida pelo IBRAM, o Instituto Brasileiro de Museus.
16: A 40 quilômetros de Brasília, o Centro Histórico de Planaltina reúne casarões, praças e a Igrejinha de São Sebastião. Há também um museu histórico, onde é possível conhecer objetos e o modo de viver dos habitantes do final do século XIX. Todo o centro relembra a história do município, que antes de ser incorporado ao DF, pertencia a Goiás e já era um núcleo urbano mesmo antes da vinda da capital para o centro do país. Simone Macedo, presidente e fundadora da Associação dos Amigos do Centro Histórico de Planaltina, detalha o que é possível encontrar no local.
17: Além dele contar a história até os dias de hoje, Planaltina DF, ele tem também as atividades artísticas como montagem de exposições e também um dos principais eventos de arte contemporânea fora do eixo Brasília, né? É um ponto para que você chegue e viva o local como uma casa da época, né?
16: O Centro Histórico de Planaltina é considerado um ponto de memória, ou seja, uma iniciativa reconhecida por preservar e valorizar a história, a cultura e as memórias de um território ou grupo social. Raquel Teixeira, coordenadora de Museologia Social do IBRAM, explica qual o diferencial desses espaços.
18: Diferentemente de um museu tradicional, que tem a sua atuação baseada naquele tripé edifício, coleção ou acervo, né, e público, os pontos de memória desenvolvem processos museológicos que são baseados na relação território, memória e comunidade. Então a gente está falando de uma gama aí de processos museológicos que se dão fora dos ambientes museais tradicionalmente reconhecidos, né? São experiências que elas nascem do próprio protagonismo da comunidade.
16: Para um lugar ser reconhecido como ponto de memória, é preciso provar que a entidade responsável desenvolve programas, projetos e ações de museologia de caráter social. Com a certificação, o ponto de memória passa a estar apto a participar de políticas e instrumentos previstos para esse tipo de iniciativa, como explica Raquel Teixeira, do IBRAM.
18: Que pode favorecer a participação em editais, em parcerias com instituições públicas e privadas. É claro, observadas as regras específicas de cada um desses instrumentos, né? E é também uma ferramenta importante para que os pontos de memória possam se conhecer uns aos outros e, a partir daí, se envolverem em ações conjuntas, em parceria, fazerem cooperações.
16: Por meio de uma plataforma online, é possível cadastrar um projeto para certificação e acompanhar o processo desde a etapa de inscrição. E a população pode ter informações detalhadas sobre o histórico de atuação de cada um desses locais. O endereço é pontosdememoria.museus.gov.br. Reportagem Márcia Fernandes.
1: O prazo final para atualizar o cadastro destinado à concessão da licença de aquicultor foi prorrogado até 31 de dezembro de 2026.
3: A atividade pode ser realizada em águas marinhas, rios e lagos.
1: Entre as espécies cultivadas estão peixes, camarões, algas, rãs, peixes ornamentais, ostras e mexilhões.
3: A licença permite o trabalho dentro da lei, a comercialização sem riscos de multas e é requisito para obtenção de crédito rural.
1: Quem explica é a secretária nacional de aquicultura do Ministério da Pesca e Aquicultura, Fernanda de Paula.
19: Além de dar segurança jurídica à sua atividade, o RGP Aquicultor, ele facilita a venda do pescado produzido para a indústria de beneficiamento e também para exportação. E como funciona a atualização agora? As nossas superintendências federais de pesca e aquicultura nos estados continuam recebendo, analisando e dando andamento normal aos processos de concessão e renovação da licença. Além disso, as regras relativas ao monitoramento obrigatório da aquicultura e aos trâmites antigos de renovação estão temporariamente suspensas, garantindo um período tranquilo de transição para o produtor.
3: Mais informações na página do Ministério da Pesca em gov.br/mpa.
1: E essas foram as notícias do Governo Federal.
3: Uma realização da Secretaria de Comunicação Social da Presidência da República.
1: Com produção da empresa Brasil de Comunicação.
3: Fique agora com as notícias do Poder Judiciário e do Congresso Nacional. Boa noite, bom fim de semana.
1: A gente volta na segunda-feira. Boa noite.
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22: STF suspende cobrança de mais de 255 milhões de reais em uma disputa judicial entre Petrobras e uma empresa de engenharia. TSE realiza entre 3 e 9 de agosto a primeira edição da Semana Nacional do Sistema Eletrônico de Votação. STJ define que revisão administrativa pode cancelar benefício previdenciário por incapacidade concedido judicialmente. Boa noite, eu sou Marcela Luiza. O Supremo Tribunal Federal suspendeu a cobrança de mais de 255 milhões de reais em uma disputa judicial entre a Petrobras e uma empresa de engenharia. A decisão envolve a forma como o valor da dívida deve ser corrigido. Judite Aragão.
23: A discussão é sobre o índice usado para atualizar o valor da condenação. A empresa FDS Engenharia de Óleo e Gás defendia que a dívida fosse corrigida pelo IPCA, com um acréscimo de juros de 1% ao mês. O Tribunal de Justiça do Rio de Janeiro concordou com esse cálculo. A Petrobras recorreu ao STF. A empresa alegou que a correção deveria ser feita apenas pela taxa Selic, como já definiu o Supremo em outros julgamentos. Com esse critério, o valor da dívida é de 237 milhões e 800 mil reais, quantia que já foi depositada em juízo. A diferença entre os dois cálculos passa de 255 milhões de reais. Ao analisar o caso, o ministro Alexandre de Moraes afirmou que, quando a sentença não define qual índice de correção deve ser usado e apenas faz referência à lei, deve ser aplicada a taxa Selic. O ministro lembrou que a Selic já inclui correção monetária e juros de mora. Por isso, ela não pode ser somada a outros índices. Como a sentença original não estabelecia um índice específico de atualização, Alexandre de Moraes suspendeu o cumprimento da decisão até o julgamento definitivo do processo.
22: Tribunal Superior Eleitoral dá início à primeira edição da Semana Nacional do Sistema Eletrônico de Votação. Na próxima segunda-feira, dia 3 de agosto, o TSE vai abrir a urna eletrônica para estudantes do Centro de Ensino Médio Elefante Branco, em Brasília. Juliana Cariri.
0: A atividade vai ser conduzida pelo coordenador de tecnologia eleitoral do TSE, Rafael Azevedo, e pelo ministro substituto do tribunal, Nauê Bernardo Pinheiro de Azevedo. Os dois são ex-alunos da instituição. A iniciativa busca ampliar o conhecimento dos alunos sobre o sistema de votação e também vai abordar temas como assinatura digital, sigilo do voto, fiscalização dos sistemas eleitorais, testes de segurança e as etapas de auditoria.
2: A Justiça do Trabalho reforçou o combate ao assédio eleitoral no ambiente laboral. Agora, sempre que uma ação trabalhista apresentar indícios desse tipo de prática, o juiz deverá comunicar imediatamente o caso ao Ministério Público do Trabalho e ao Ministério Público Eleitoral. Marla Lacerda.
4: A medida foi aprovada pelo Conselho Superior da Justiça do Trabalho e determina que a comunicação seja feita logo após o recebimento da ação, sem depender de pedido das partes. O objetivo é agilizar a atuação dos órgãos responsáveis e fortalecer o combate ao assédio eleitoral, sem interferir no andamento aí do processo trabalhista. A nova resolução também amplia a definição de assédio eleitoral, melhora a identificação dessas ações no sistema da Justiça do Trabalho e reforça o monitoramento dos processos, para garantir mais rapidez e eficiência no acompanhamento dos casos.
2: INSS pode cancelar administrativamente benefícios por incapacidade concedidos por decisão judicial. Esse entendimento foi adotado pelo STJ sob o rito dos recursos repetitivos. Fátima Uchoa.
6: Com a tese fixada pela primeira sessão, juízes e tribunais de todo o país devem adotá-lo em casos com a mesma questão jurídica. Para o STJ, como esses benefícios dependem da permanência da incapacidade do segurado, o INSS tem o dever legal de fazer revisões periódicas para verificar se essa condição continua existindo ou não. O cancelamento somente é válido se forem observadas as garantias do devido processo legal administrativo, com a realização de perícia médica, a notificação do beneficiário e a oportunidade de apresentar defesa antes da interrupção do benefício. O relator foi o ministro Teodoro Silva Santos.
2: 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Uma boa noite e um bom fim de semana.
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1: Eu sou Paula Groba.
2: E eu sou Ricardo Nakaoka.
1: E estes são os destaques de hoje do Jornal do Senado, que começa agora.
2: Avança projeto que cria cotas para jovens que deixam abrigos ao completar 18 anos.
1: Sancionada lei que amplia a divulgação do Disque 180 para vítimas de violência.
2: Lideranças indígenas buscam apoio do Senado para recuperação de áreas degradadas pelo garimpo.
1: Boa noite.
2: Boa noite.
1: Jovens que passaram a infância e a adolescência em abrigos ou casas-lares podem ter mais facilidade para ingressar em universidades e institutos federais.
2: A Comissão de Direitos Humanos do Senado aprovou uma proposta que cria cotas para quem deixa o acolhimento institucional ao completar 18 anos. A reportagem é de Rodrigo Rezende.
3: Um projeto aprovado na Comissão de Direitos Humanos, de autoria do senador Jorge Cajuru, do PSB de Goiás, quer garantir aos jovens que vivem ou viveram nessa situação até os 18 anos, ou seja, não foram adotados e alcançaram maioridade, uma cota nos processos seletivos para o acesso ao ensino superior e às escolas técnicas federais. O relator do projeto, o senador astronauta Marcos Pontes, do PL de São Paulo, afirma que a ideia colabora com a diversidade no meio acadêmico.
4: A proposição realiza a importante missão de conferir oportunidades a pessoas oriundas de acolhimento institucional. Lembrando que acolhimento institucional é diferente de instituições como a Fundação Casa com menores infratores. É outro tipo de público. Ademais, atua para fortalecer a diversidade nos ambientes educacionais brasileiros, garantindo que pessoas com experiências distintas possam receber e compartilhar conhecimentos essenciais para a comunidade acadêmica e para a construção de sociedade mais justa e, portanto, mais equânime.
3: Marcos Pontes incluiu no projeto uma previsão de avaliação a cada 10 anos dessa política de cotas. A proposta segue para análise da Comissão de Educação do Senado.
1: E por falar em educação, um dos principais destaques do primeiro semestre no Senado foi a aprovação do novo Plano Nacional de Educação. A lei estabelece as metas e as diretrizes que vão orientar as políticas públicas para todos os níveis de ensino até 2034.
2: O texto já foi sancionado pela Presidência da República. Repórter Márcio Maturana.
5: Já sancionado pelo Executivo, o novo Plano Nacional de Educação define diretrizes, metas e estratégias até 2034 em todos os níveis, inclusive a educação superior. Entre as metas estão garantir que todas as crianças da educação infantil estejam na escola e que pelo menos 60% das que têm até 3 anos tenham acesso a creches. A relatora da proposta na Comissão de Educação, senadora Tereza Leitão, do PT de Pernambuco, destacou um mecanismo para evitar que as metas fiquem apenas no papel.
6: Este plano tem um diferencial do anterior. Ele tem um monitoramento bienal. A fiscalização, o monitoramento estão previstos para que ele seja um plano para valer.
5: Também foram aprovados a criação da Universidade Federal Indígena, o incentivo ao empreendedorismo no ensino médio, um regime especial para estudantes impedidos de frequentar aulas por saúde, gravidez ou amamentação, e a inclusão da educação financeira, fiscal, securitária e previdenciária como tema transversal.
1: O Executivo também sancionou a lei que torna obrigatória a divulgação do serviço 180 para denúncias de violência contra a mulher.
2: Pelo texto, os serviços da Central de Atendimento à Mulher deverão ser obrigatoriamente publicizados em meios de comunicação de massa e em locais de grande circulação. Repórter Ruth Gomes.
7: Pela lei, escolas, hospitais, transportes públicos, órgãos públicos, locais de eventos, além de meios de comunicação, promoverão a divulgação de como vítimas e pessoas que têm conhecimento de que a violência está ocorrendo poderão pedir ajuda. Já o senador Wellington Fagundes, do PL de Mato Grosso, ressaltou a importância de unir forças em prol de salvar vidas, independentemente de espectro político.
8: Um tema que não tem partido, não tem ideologia e não pode mais esperar. Quando o assunto é defender a vida, não existe disputa política. Existe sim o dever de agir.
7: Relatora do projeto na Comissão de Constituição e Justiça, a senadora Mara Gabrilli, do PSD de São Paulo, resgatou o histórico da Central de Atendimento à Mulher. Ela lembrou que o serviço começou prioritariamente como um canal de orientação e, a partir de 2014, passou a registrar denúncias diretas com encaminhamento e acompanhamento junto à rede especializada.
1: Pesquisadores indígenas das regiões Norte e Centro-Oeste visitaram o Senado nesta quinta-feira para participar de uma reunião com consultores legislativos e representantes do portal E-Cidadania na Comissão de Meio Ambiente.
2: Eles querem aumentar a articulação política em prol de projetos de recuperação de áreas degradadas pelo garimpo. A reportagem é de Marcela Diniz.
9: Os pesquisadores indígenas que visitaram o Senado são dos povos Yanomami, Munduruku e Enauenê Naui. Os objetivos da visita foram conhecer mais o Senado e investir na incidência política em busca de apoio a projetos de recuperação ambiental em áreas destruídas pelo garimpo. As lideranças também querem a total desintrusão de seus territórios. O pesquisador Reginaldo Pocho Munduruku explicou que os indígenas precisam do parlamento, inclusive no orçamento, para garantir recursos para ações socioambientais.
10: A gente tem como objetivo de restaurar 106 hectares, né? Dentro do nosso território. A nossa região foi degradada pela garimpo ilegal, né? Então, tudo isso impactou a nossa saúde dos povos indígenas, a vida da flora, né? Como os plantios de palmeiras, açaizeiros, contaminou também o nosso alimento, o peixe, né?
9: Em reunião com consultores do Senado na Comissão de Meio Ambiente, os pesquisadores indígenas ficaram sabendo, por exemplo, da oficina legislativa oferecida pelo E-Cidadania, portal por meio do qual é possível sugerir uma ideia que poderá virar um projeto de lei de verdade. O secretário do colegiado, Ayrton Aragão Júnior, explica que essa ferramenta pode ser útil, por exemplo, nas escolas indígenas.
11: Para aproximar também os jovens indígenas e as lideranças desse processo, dessa possibilidade de participação dentro do E-Cidadania aqui no processo do Senado Federal.
9: Pesquisa da Fiocruz de 2024 mostrou que 94% dos Yanomami de 9 aldeias invadidas por garimpos tinham alto nível de contaminação por mercúrio. Entre os Munduruku, um levantamento deste ano feito com gestantes mostra a contaminação de 97% das mulheres.
1: E os eventos climáticos extremos registrados nos últimos dias no país confirmaram a previsão dos especialistas.
2: Em dois debates realizados no Senado em maio, cientistas alertaram para a força do fenômeno El Niño este ano. Repórter César Mendes.
12: As chuvas intensas no sul e os vendavais no Rio e em São Paulo, registrados no mês de julho, confirmam o alerta dos especialistas de que o El Niño será forte este ano. Para o senador astronauta Marcos Pontes, do PL de São Paulo, é preciso aprimorar a legislação para enfrentar de forma adequada esses fenômenos.
13: Para proteger a população dos eventos que vão acontecer.
12: Segundo o climatologista Carlos Nobre, o El Niño acelera o jato de circulação atmosférica que vem do Pacífico em direção à América do Sul. E vários estudos têm apontado evidências de que o El Niño será muito forte este ano.
14: Esses eventos nos últimos dias de chuvas muito fortes no Rio Grande do Sul, isso é relacionado com o El Niño.
12: O senador Hamilton Mourão, do Republicanos Gaúcho, pediu que o Plano Nacional de Proteção e Defesa Civil determine a realização de simulações anuais nos municípios mais atingidos pelos fenômenos climáticos.
2: Com a edição de Paula Groba e trabalhos técnicos de Eliseu Caires, o Jornal do Senado fica por aqui. Acompanhe agora as notícias do Tribunal de Contas da União e da Câmara dos Deputados. Boa noite.
1: Boa noite e um bom fim de semana.
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16: O Tribunal de Contas da União apresentou os resultados de um conjunto de auditorias sobre as chamadas transferências especiais, conhecidas como emendas PIX. A fiscalização analisou 100 repasses destinados a 73 municípios e 2 estados, que somaram R$ 198 milhões de reais. O relatório apontou problemas em 82% das transferências examinadas. Entre as principais falhas estão deficiências na prestação de contas, irregularidades em licitações, pagamentos sem comprovação e falta de transparência na aplicação dos recursos. O prejuízo potencial foi estimado em 49 milhões de reais. O tribunal fez recomendações para fortalecer o controle, aumentar a transparência e melhorar a fiscalização das emendas parlamentares. Saiba mais em tcu.gov.br.
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17: Projeto facilita acesso à justiça gratuita para inscritos no Cadastro Único.
18: Parlamentares aprovam benefícios para motoristas com bom histórico.
19: Comissões finalizam análise de proposta que incentiva o voluntariado.
20: Boa noite. Câmara finaliza a votação de projeto que incentiva voluntariado. Acompanhe os detalhes com a repórter Maria Neves.
21: Aprovado na Comissão de Constituição e Justiça da Câmara dos Deputados, projeto que estimula a atuação de jovens como voluntários em instituições de acolhimento de pessoas idosas com deficiência e crianças na primeira infância. A proposta determina ainda que os jovens voluntários também terão acesso a serviços de acolhimento durante o período de atuação. As regras serão definidas na regulamentação da lei. A relatora, a deputada Laura Carneiro, do PSD do Rio de Janeiro, explica que a medida representa mais um incentivo para aproximar jovens de pessoas idosas e com deficiência em instituições de acolhimento.
22: É uma tentativa de unir jovens com pessoas idosas e com pessoas com deficiência. Então, esse jovem, né, que está no serviço voluntário, vai ser habilitado para trabalhar nos abrigos, enfim, nas áreas de recebimento, que são de acolhimento, tanto de pessoas com deficiência como de idosos.
21: Ao apresentar o projeto, o deputado Roberto de Lucena, do Republicanos de São Paulo, argumentou que os jovens têm interesse em ingressar no mercado de trabalho e na universidade. Para ele, o Estado, ao valorizar o trabalho social e voluntário, estimula o acesso desses jovens tanto à vida acadêmica quanto ao mercado de trabalho, além de estimular o exercício da cidadania. A deputada Laura Carneiro promoveu pequenos ajustes no texto. O principal deles é uma mudança para assegurar que a participação no voluntariado não seja uma condição obrigatória para o acesso do jovem a serviço de acolhimento social. Segundo a parlamentar, a alteração é necessária para preservar a gratuidade da assistência prevista em lei. Da Rádio Câmara de Brasília, Maria Neves.
15: Trabalho.
23: O projeto que amplia reconhecimento de profissionais da radiologia deu mais um passo na Câmara. Saiba mais com a repórter Sofia Peçanha.
24: A Comissão de Constituição e Justiça aprovou o projeto que atualiza a regulamentação das profissões de técnico e tecnólogo em radiologia e de bacharel em ciências radiológicas. A proposta, já aprovada pelo Senado, altera a lei que regula o exercício das profissões da área desde 1985. Entre as mudanças está o reconhecimento formal das categorias de bacharel, tecnólogo e técnico em radiologia, além da ampliação das áreas de atuação profissional. O texto busca adequar a legislação às novas tecnologias utilizadas em exames e tratamentos de saúde, além de atividades industriais e de segurança que utilizam radiação. O projeto já havia sido aprovado pela Comissão de Saúde. Na reunião, o relator, o deputado Ricardo Silva, do PSD de São Paulo, destacou a importância desses profissionais para o funcionamento dos serviços de saúde.
25: Eles buscam beneficiar os profissionais técnicos em radiologia, os quais têm atuação relevante nos serviços de saúde, principalmente na produção de exames radiológicos indispensáveis ao diagnóstico de patologias.
24: Além de atualizar as regras para o exercício da profissão, o texto determina quem pode obter registro nos Conselhos Regionais de Técnicos em Radiologia, estabelece regras para a supervisão das técnicas radiológicas e reforça exigências relacionadas à proteção radiológica e à segurança dos trabalhadores e usuários dos serviços. Na prática, a proposta busca dar mais segurança jurídica aos profissionais ao definir quem pode atuar em cada atividade e quais são as responsabilidades de cada função. Durante a votação na Comissão de Constituição e Justiça, a deputada Érica Cocai, do PT do Distrito Federal, defendeu a proposta, afirmando que uma das principais mudanças é o reconhecimento dos tecnólogos em radiologia na legislação.
26: E por fim dizer que nós temos uma legislação que é uma legislação antiga, que não previa o tecnólogo, e tecnólogo agora vai poder fazer concurso público. Tecnólogo vai poder adentrar na saúde como tecnólogo. Portanto, é um reconhecimento.
24: Como a proposta que atualiza a regulamentação dos profissionais das técnicas radiológicas sofreu alterações durante sua análise na Câmara, ela retorna agora ao Senado para análise dessas modificações. Da Rádio Câmara de Brasília, Sofia Peçanha.
15: Justiça.
23: Inscritos no Cadastro Único para Programas Sociais, o CadÚnico, poderão ter acesso facilitado à justiça gratuita. A repórter Silvia Munhato tem os detalhes.
0: A Câmara aprovou o projeto que prevê a concessão de justiça gratuita de maneira imediata a quem estiver inscrito no Cadastro Único para Programas Sociais, o CadÚnico. A autora do projeto, a deputada Maria do Rosário, do PT do Rio Grande do Sul, diz que a mudança tem o objetivo de facilitar o acesso à justiça, evitando que a pessoa tenha que comprovar novamente que tem baixa renda.
3: Se o judiciário reconhecer o CadÚnico, essa pessoa que passou pelo Centro de Referência e Assistência Social, pelo CRAS e que está no CadÚnico, quando chegar no judiciário, o judiciário vai ter uma economia processual muito grande. Ele não precisa mais revisar documentos sobre a situação econômica da família.
0: Segundo a deputada, quem não estiver no CadÚnico, mas atender aos critérios atuais de vulnerabilidade adotados pela Justiça, continuaria tendo que fazer a comprovação de renda. A proposta que permite aos inscritos no CadÚnico acessar a Justiça gratuita sem a necessidade de comprovação de renda seguirá agora para a análise do Senado. Da Rádio Câmara de Brasília, Silvia Munhato.
15: Transportes.
23: Comissão aprova projeto que estabelece benefícios para motoristas com bom histórico. A repórter Júlia Lopes nos conta quais são.
4: Motoristas profissionais com bom histórico no trânsito poderão receber benefícios se estiverem inscritos no Registro Nacional Positivo de Condutores. A proposta do deputado Duda Ramos, do Podemos de Roraima, foi aprovada na Comissão de Viação e Transportes da Câmara dos Deputados. O Registro Nacional Positivo de Condutores é voltado ao cadastro de motoristas que não cometeram infrações de trânsito nos últimos 12 meses. Com a nova proposta, passa a constar no sistema dados como a ausência de infrações gravíssimas, participação em cursos de direção defensiva e histórico de condução sem acidentes. O relator do projeto, deputado Ricardo Aires, do Republicanos do Tocantins, explica que motoristas profissionais são aqueles que exercem atividades econômicas, como motoristas de aplicativo e caminhoneiros. Para ele, a medida beneficia não apenas os condutores, mas também os consumidores.
5: Esse projeto é importante por dois significados. Primeiro, porque ele vai, de um lado, prestigiar e demonstrar o motorista que tem boas práticas de trânsito e, por outro lado, também oferecer para a população, principalmente as pessoas que dependem desse tipo de serviço, aqueles melhores motoristas para que eles sejam contratados ou

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1: Desenvolvimento Regional.
2: A Comissão de Desenvolvimento Urbano aprovou o uso de royalties do petróleo para financiar a tarifa zero no transporte urbano. A repórter Fabielle Pires nos conta como deve funcionar.
3: Quando o petróleo é extraído, uma parte da riqueza gerada retorna para os cofres públicos. São os royalties, recursos que podem ser usados para financiar serviços e investimentos em benefício à população. A Comissão de Desenvolvimento Urbano da Câmara dos Deputados aprovou uma proposta que destina parte dos royalties para a gratuidade nos transportes públicos do Brasil. A iniciativa é conhecida como Tarifa Zero e deve facilitar o transporte público e a mobilidade urbana. Ao apresentar o projeto, o deputado Gilmar Tato, do PT de São Paulo, defendeu que a Tarifa Zero contribui para a redução da desigualdade social, melhora a qualidade de vida nas cidades e incentiva o uso do transporte coletivo. O relator da proposta, deputado Hildo Rocha, do MDB do Maranhão, defendeu que a mudança na lei dos royalties não trará prejuízos.
4: Não vai aumentar o preço de combustível e também não vai diminuir o rendimento das empresas. E vai resolver um grave problema que existe. Porque no momento em que tivermos a tarifa zero de transporte público, as empresas que estiverem trabalhando, seja ela da iniciativa privada, uma concessionária ou uma empresa estatal, vai ter o dinheiro certinho lá todo mês, a tarifa atualizada, para que eles possam fazer um bom transporte público.
3: O projeto que destina parte dos recursos dos royalties de petróleo para a tarifa zero de transporte público segue para análise da Comissão de Viação e Transportes. Da Rádio Câmara de Brasília, Fabielle Pires.
1: Educação.
2: Comissão de Educação aprova projeto de estímulo à integração entre empresas de pequeno porte e ensino profissionalizante. A reportagem é de Maria Neves.
5: A Comissão de Educação da Câmara aprovou o projeto do deputado Júnior Mano, do PSB do Ceará, que busca estimular a integração entre instituições de ensino profissional e as micro e pequenas empresas. Pelo texto, os órgãos públicos responsáveis pela política de educação profissional e tecnológica terão de criar cadastro com vagas de emprego como forma de estimular a contratação dos formados pelas instituições de pequeno porte. Na opinião do relator, deputado Luiz Lima, do Novo do Rio de Janeiro, a iniciativa é importante porque as microempresas e empresas de pequeno porte são as que mais empregam no país, mas também são as que encontram maior dificuldade para a contratação de mão de obra qualificada.
6: A gente tem mão de obra específica escassa, que com esse projeto a gente vai ajudar a superar esse obstáculo. A gente está falando de mais profissionalização, que é a vontade dos estudantes. A gente está criando facilidade entre as instituições de ensino, públicas e privadas, para que tenha uma maior interação com o mercado de trabalho.
5: De acordo com o levantamento do SEBRAE, em 2025, as micro e pequenas empresas respondiam por cerca de 97% dos negócios ativos no país, com quase 22 milhões de empreendimentos que seriam responsáveis por 26,5% do Produto Interno Bruto Nacional. Além disso, o estudo aponta que 7 em cada 10 novos empregos formais do país estão nas empresas de micro e pequeno porte. Luiz Lima reforça que quando a educação profissional está em sintonia com as necessidades dessas empresas e articulada com programas de apoio ao empreendedorismo juvenil, há consequências positivas na formação e na integração com o mercado de trabalho. Além da criação do cadastro de vagas em micro e pequenas empresas, a proposta determina que o poder público estimule a abertura de negócios e a formalização de empresas de pequeno porte. A medida ainda prevê a oferta de apoio especial para jovens empreendedores. A proposta ainda será analisada pela Comissão de Constituição e Justiça antes de poder seguir para o Senado. Da Rádio Câmara de Brasília, Maria Neves.
1: Saúde.
2: Comissão de Educação aprova diretrizes para parto humanizado no SUS. A repórter Sofia Peçanha.

0: explica como ficou a proposta.
1: A Comissão de Educação da Câmara dos Deputados aprovou o projeto que estabelece diretrizes para tornar mais humanizado o atendimento às mulheres durante a gestação, o parto, o nascimento do bebê e o pós-parto no Sistema Único de Saúde, o SUS. Durante a votação, a comissão alterou o projeto. Em vez de apenas modificar a Lei Orgânica da Saúde para incluir regras específicas sobre o parto humanizado, o novo texto passou a reunir um conjunto mais amplo de diretrizes para atenção à gestação, ao parto, ao nascimento e ao puerpério no SUS. O projeto original previa obrigações mais diretas para o serviço de saúde, com foco na garantia de condições para o parto humanizado e na presença de acompanhante. Já o novo texto amplia esse alcance e passa a organizar princípios gerais de atendimento, com ênfase na autonomia da mulher e na estruturação da rede de atenção materna e neonatal, como ressaltou a relatora da proposta, a deputada Lídice da Mata, do PSB da Bahia.
2: Portanto, esse projeto ele sintetiza uma contribuição, uma preocupação de deputados homens e deputadas mulheres de diversos partidos. E esta é a riqueza dele. Nós estabelecemos diretrizes que visam humanizar a relação do parto, portanto, da mulher, da parturiente, com os médicos e profissionais que integram aquele momento de sua vida.
1: Entre as medidas previstas estão a garantia da presença de acompanhante escolhido pela gestante durante todo o atendimento, a possibilidade de apoio de doula, o fortalecimento da atuação de enfermeiras obstétricas, obstetrizes e parteiras tradicionais, além da ampliação do acesso à anestesia obstétrica, conforme protocolos do Sistema Único de Saúde. Segundo a relatora, a humanização do atendimento depende da qualificação permanente dos profissionais de saúde e da construção de ambientes mais acolhedores e seguros para mulheres e recém-nascidos.
2: Então, esse é um momento especial na vida da mulher, na vida de uma família, com consequências para o resto da sua vida, né, de um parto bem realizado, confortável, e por isso mesmo ele merece uma série de orientações que foram aqui definidas.
1: O texto final também reuniu contribuições de 57 projetos que estavam sendo analisados em conjunto e que também tratam do atendimento neonatal. Agora, a proposta segue para análise da Comissão de Saúde. Da Rádio Câmara de Brasília, Sofia Peçanha.
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4: Economia.
5: Comissão aprova projeto que busca evitar cobrança de imposto sobre imposto. A repórter Silvia Munhato explica a questão.
6: A Comissão de Finanças e Tributação da Câmara aprovou proposta que proíbe incluir imposto na base de cálculo do próprio imposto em qualquer esfera de governo. A mudança também foi aprovada na reforma tributária em 2023, no processo de eliminação do ICMS, PIS, COFINS, IPI e ISS. Os novos tributos da reforma, o Imposto sobre Bens e Serviços e a Contribuição sobre Bens e Serviços, serão cobrados apenas no consumo de produtos e serviços, o que garante a não incidência de tributos durante a sua elaboração ou fabricação. O relator, deputado Kim Kataguiri, do Missão de São Paulo, afirma que a cobrança de imposto sobre imposto é uma anomalia brasileira.
7: Então a gente está vedando isso, impedindo que isso aconteça em qualquer estado, município ou mesmo no âmbito da União, porque de fato é uma anomalia que a gente tem no sistema tributário brasileiro. Não à toa, isso impede tanto investimento aqui no Brasil, principalmente no setor produtivo.
6: A proposta será analisada agora pela Comissão de Constituição e Justiça antes de seguir para o plenário. Da Rádio Câmara de Brasília, Silvia Munhato.
4: Últimas notícias.
8: Rodrigo de Castro, do União de Minas Gerais, comemora a aprovação na Comissão de Constituição e Justiça de proposta de emenda à Constituição que limita a alíquota do IPVA a 1%. Relator da matéria, o deputado explica que o objetivo é reduzir a carga sobre os consumidores.
9: Ela visa beneficiar o consumidor brasileiro, que hoje paga até 4%, em alguns estados 4,5%, e que passará a pagar no máximo 1%. Então, por exemplo, em Minas Gerais, no meu estado, vai haver, que cobra 4%, vai haver uma diminuição de 75% do valor do IPVA. Ela tramitou de maneira recorde na Câmara, na CCJ, e foi aprovada de maneira unânime. Ou seja, os deputados da CCJ entenderam que essa PEC diminui imposto no Brasil e faz justiça tributária.
8: Rodrigo de Castro ressalta que o próximo desafio é aprovar a proposta na comissão especial. O parlamentar considera o atual modelo de cobrança do IPVA dos proprietários de veículos um dos mais injustos do mundo. Termina agora o jornal Câmara dos Deputados, produzido pela Rádio Câmara, com trabalhos técnicos de Wellington Teles e apresentação de Val Monteiro e Paula Bittar. Boa noite.
5: A Voz do Brasil volta na segunda-feira. Boa noite.
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0: 10 horas.
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4: Hoje, etanol 4,9, gasolina comum 6,29, gasolina V-Power 6,29.

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1: 1:02.
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1: Olá, está começando mais um Rádio Educar. Muito prazer, hein? Sou José Araújo e hoje vamos falar sobre o que devemos saber sobre a alergia alimentar. Vamos lá?
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1: Gente, a alergia alimentar é uma reação indesejável que ocorre após a ingestão de determinados alimentos ou aditivos alimentares. O termo hipersensibilidade alimentar, geralmente usado, né, como sinônimo de alergia alimentar, pode ser definido como uma reação clínica diversa, reproduzível após a ingestão de alérgenos, né, que são substâncias que desencadeiam a alergia, presentes nos alimentos, causados pela exposição a um estímulo, né, em uma dose tolerada por pessoas normais. A alergia alimentar sempre envolve um mecanismo imunológico, expressando-se através de sintomas muito diversos. A alergia alimentar é simplificada ao máximo, né? Uma resposta exagerada do organismo a determinada substância presente nos alimentos.
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1: 2:03.
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1: De volta com mais um bloco do Educar. Formas de aplicar castigo corretamente.
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1: Um grande problema na dinâmica familiar e no convívio harmonioso entre pais e filhos é a aplicação do castigo de forma errada. A criança deve ser repreendida logo em seguida ao mau comportamento. Entretanto, a repreensão não deve ser aplicada em público, não. Além disso, é preciso que o motivo do castigo seja muito bem aplicado para que ela, a criança, não se sinta punida por autoritarismo ou irritação dos adultos. Assim, a criança pode entender que o castigo é a consequência de um mau comportamento e pensar em uma estratégia para evitar que o erro seja repetido.
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4: 3:05.
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1: De volta com o último bloco de hoje do Rádio Educar. Benefícios dos esportes radicais e ao ar livre.
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1: A maioria das pessoas usa a prática de esportes radicais como uma válvula de escape para o estresse. Nas grandes cidades, com o excesso de trabalho e muitas cobranças a serem cumpridas diariamente, esses esportes proporcionam um contato com a natureza, aumentam a longevidade, diminuem os níveis de doenças em nosso organismo, aumentam a força dos músculos, melhoram a coordenação motora e a flexibilidade, além de gerar um aumento na autoconfiança, trazer equilíbrio e manter o nosso poder de concentração cada vez mais aguçado. Já a corrida, quando associada a uma dieta equilibrada, ajuda sim a emagrecer e melhora o condicionamento físico. A caminhada é a atividade ideal para quem está acima do peso e sem condicionamento físico. E o remo, ao mesmo tempo em que trabalha a parte aeróbica, desenvolve a resistência muscular e a coordenação motora.
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1: 4:05.
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1: De volta com o Rádio Educar, a hora de ir ao banheiro.
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1: A maior parte das crianças começa a imitar os pais, assim como adquirir um senso de autonomia em algum momento após o segundo aniversário, né? É importante lembrar que a idade média de aquisição do controle de esfínteres é aos 3 anos. Isto não inclui o controle noturno. A média aos 3 anos significa que algumas crianças irão adquirir este controle mais perto dos 2 anos de idade, enquanto algumas outras somente irão atingir este estágio, mais próximas dos 4 anos de idade. O truque do sucesso é identificar quando a criança está pronta para esta etapa e então auxiliá-la sem cobrança de resultados, isto é, sem estresse. Alguns indicadores que podem auxiliar a identificar o momento de iniciar o treinamento. A sua criança sabe dizer quando quer fazer xixi ou fazer cocô?
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1: Olá, começa mais um Rádio Educar. Muito prazer, sou José Araújo e hoje vamos falar sobre o que é diabetes.
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1: Os alimentos sofrem digestão e se transformam em açúcar, conhecido como glicose, que é absorvida para o sangue. A glicose é usada pelos tecidos como energia e a sua utilização depende da presença de insulina, uma substância produzida nas células do pâncreas. Quando a glicose não é bem utilizada pelo organismo, ela se eleva no sangue, o que chamamos de hiperglicemia. Diabetes é esse aumento de glicose no sangue. Praticamente 90% dos portadores dessa doença é da diabetes tipo 2, que é pouco sintomática, podendo passar despercebida e retardar, portanto, o diagnóstico e o tratamento e favorecer a ocorrência de complicações. A doença é comum para pessoas com familiares próximos portadores de diabetes, pessoas com mais de 45 anos, obesos, pessoas com pressão alta ou colesterol elevado e mulheres com antecedentes de filhos nascidos com mais de 4 quilos.
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0: 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Informa a hora certa. 6:07.
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1: Que Deus abençoe a sua vida. Estamos no ar agora com o programa da Prosperidade com Deus. E eu quero chamar a atenção, especialmente para você que me ouve nesse momento e a sua vida tem dado tudo errado. Você tem sido, a sua vida financeira tem sido um passo para frente, dois, três para trás. Você se encontra desempregado, a sua empresa está no vermelho, você se encontra endividado. Se você está nos ouvindo através das ondas amigas da Ilha do Mel, é porque Deus está vendo tudo que você está vivendo e quer mudar esta situação. Então fique conosco até às 6:30 e você irá entender o que acontece toda segunda-feira nesta reunião muito forte chamada Prosperidade com Deus. Eu quero que você fique agora com uma música bonita e eu já volto com todos vocês falando do que estará acontecendo nesta próxima segunda-feira.

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1: Toda segunda-feira nós temos uma reunião voltada para aquelas pessoas que têm lutado, que têm se esforçado, que têm se dedicado para que a sua vida financeira ande, para dar o melhor para a sua família. Mas infelizmente, por mais que a pessoa se esforce, ainda assim ela não consegue ver resultado. O que está faltando para você é a pergunta que você faz. Eu nasci para sofrer? Eu nasci para viver uma vida de miséria? Não. A resposta é não. O que está faltando para você é você fazer uma aliança com Deus. Porque quando nós se aliamos ao Deus Todo-Poderoso, ao Criador dos céus e da terra, aquele que é dono de todo ouro e toda prata, seja qual for a luta que você esteja passando, nele nós encontramos a solução. Se você fizer uma aliança com Deus, você vai começar a ver o fruto do seu trabalho. Se você fazer uma aliança com Deus, ele vai vir em seu favor para que você saia dessa situação de miséria que você está vivendo. Você está me ouvindo nesse momento e talvez você passou a noite inteira em claro. Você não consegue dormir há vários dias. Você acordou agora cedo para ir trabalhar, já está se arrumando para ir trabalhar. Então você não é uma pessoa preguiçosa, mas é uma pessoa que quer vencer na vida. Mas entenda que há um mal por trás de todo o sofrimento que você está passando. Mas através da fé, você aprendendo a usar a fé, através de uma aliança com Deus, essa situação vai mudar. E por que eu garanto que vai mudar? Porque contra fatos não há argumentos. E eu vou provar para você através dos testemunhos que eu vou colocar agora, que para o seu caso tem jeito. Veja só o que aconteceu na vida destas pessoas a partir do momento que elas decidiram fazer uma aliança com Deus.
2: Transformação financeira? É o que você tem buscado? Liquidar as dívidas, conseguir um emprego, limpar o nome, colocar as contas em dia. Na ânsia de resolver os problemas econômicos, muitas pessoas trabalham dia e noite. Trabalham muitas horas, correm contra o tempo, se desesperam e não veem os resultados esperados. E por que isso acontece? Mudança de situação, ela só acontece quando uma pessoa muda sua visão e tem o foco correto. Como ter uma vida de alto padrão se a visão é pequena? Querem que Deus faça coisas grandes, mas só enxergam o lado ruim das situações e das pessoas. Você pode ver a crise e ficar reclamando, ou ver a crise como uma oportunidade de mudar de vida. Tudo é a forma como você enxerga. Um relato bíblico que mostra bem como a pessoa deve enfrentar as adversidades é a do cego Bartimeu. Observando o que está escrito, podemos retirar 5 atitudes fundamentais para ver a transformação na vida profissional e econômica. 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
1: Então, boa noite, dona Thaís. O que aconteceu, mulher de Deus?
3: Eu estava com uma dívida, né? Minha luz estava da minha pizzaria, que eu não tenho mais. Mas aí eu fiz o financiamento, tudo, e eu não tinha esse valor. Era R$2.800 para pagar. E daí eu falei, como é que a gente vai fazer? Né? Eu fiz o propósito com Deus. E na segunda falei, Senhor, eu vou dar esse testemunho na segunda-feira. E eu falei, Senhor, só o Senhor pode fazer algo, porque não tinha como eu fazer. Não tinha de onde vir. Meu aluguel estava atrasado, ainda que eu não dei o testemunho, falei aquela hora, mas estava atrasado também. Então eu falei, Senhor, não tenho condições, não tem mesmo. E meu marido, que recebe o banco, comeu o dinheiro dele também. Não tinha como. E na segunda-feira mesmo, uma semana depois, eu falei, Senhor, bate o martelo lá naquele juiz. Porque é só isso que pode fazer, só o Senhor pode dar o socorro. E foi lá, e ele foi. Aí a advogada ligou 7 horas da noite para o meu esposo, falando que uma causa tinha saído dele. Aí eu falei, só o Senhor. E eu não pude vir ainda, porque eu estava ruim. Falei, não, Senhor, segunda-feira que eu for, vou dar o testemunho. E saiu. E a causa foi de 18 mil e o valor era 2.800 que eu tinha que pagar. Então Deus supriu muito mais do que tinha, precisava.
1: Amém, gente? Dê uma salva de palmas pro nome do Senhor Jesus. Quer dizer, ela veio na fé para determinar, Deus vai me dar o socorro. Que foi algumas segundas-feiras atrás que nós fizemos o propósito do socorro. Então a senhora creu. A senhora tem uma aliança com Deus, a senhora veio agir a fé e o poder de Deus se manifestou. A pergunta que fica é, vale a pena fazer uma aliança com Deus?
3: Vale muito, muito mesmo. Nunca, se você acha assim, ai, eu, era um dia antes que eu tinha que pagar. E o desespero, assim, eu falava, Senhor, está nas tuas mãos. Eu fui, eu entrei no meu quarto, orei e falei, não, Senhor. Aí de manhã, de noite mesmo, segunda-feira à noite, aconteceu um milagre.
1: Amém, amém. Dê uma salva de palmas para o nome do Senhor Jesus. Veja só, é isso que acontece quando a pessoa faz uma aliança com Deus. No momento da dificuldade, no momento que ela enfrenta um problema, ela recorre a esse Deus Todo-Poderoso e Deus vem com a resposta. Veja que não é só a pessoa vir na segunda-feira, mas ela perseverar. Não quer dizer que você vindo na segunda-feira, você não vai enfrentar problemas. Mas assim como você acompanhou esse testemunho da dona Thaís, ela enfrentou essa dívida. E através da fé, Deus deu a solução, Deus deu uma saída. Assim também vai acontecer com você, se você estiver conosco nesta próxima segunda-feira. Nós temos diversos horários aqui na nossa Catedral da Fé de Paranaguá. Nós temos às 8 horas da manhã, temos às 10 horas da manhã, temos ao meio-dia, temos às 3 horas da tarde, às 18, como também às 19h30. Então, tem reuniões o dia inteiro. Não tem desculpa para que você não esteja nesta reunião e faça uma aliança com Deus e você seja a próxima pessoa a contar testemunhos. Veja agora mais um testemunho.
4: 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Nesta segunda-feira, venha receber a direção e o método infalível para alcançar a prosperidade completa e a paz interior. A maior de todas as revelações será entregue para que você desfrute do melhor de Deus na sua vida.
1: Como é que é o nome do senhor?
5: Elder.
1: E o nome da senhora?
6: Ana Maria.
1: O que aconteceu fazendo parte da segunda-feira, fazendo um pacto com Deus através de uma aliança?
6: Eu estava trabalhando, né, normalmente, e veio uma notificação no meu celular de um Pix recebido. E daí, na hora, eu pensei, é um golpe? Só pode, né? Aí, quando eu abri o aplicativo do banco, eu falei, ah, então alguém fez um Pix errado para mim, só pode, né? Aí eu fui ver a descrição desse Pix, era referente a horas irregulares do meu antigo emprego. Aí eu mandei para ele, né? Muito...
5: E também, pastor, mesmo dia, na parte da manhã, eu estava vendo uma dívida, né, que eu tinha, né, e estava parcelando essa dívida. Só que até achei uma parcela boa, né, que a gente conseguisse para pagar, só que ia precisar da entrada. E a gente não tinha esse dinheiro da entrada. Eu pensei comigo, ah, vou fazer, né, E aí vai para alguns dias para frente e a gente consegue dar um jeito de pagar. Só que quando eu gerei a entrada, foi pro dia seguinte. E a gente não tinha como conseguir. Aí na hora do almoço, a gente conversando tudo como a gente vai fazer, como a gente vai fazendo, e a gente falou, ó, Deus vai honrar. De alguma forma esse dinheiro vai aparecer. Isso foi na hora do almoço. Quando foi 2:30 PM, ela pega e manda mensagem do dinheiro. E esse dinheiro que cai no Pix do processo era 2 vezes mais o valor da entrada que a gente estava precisando. Ou seja, deu para a gente pagar, né, a entrada e ainda ajudar com mais umas coisas ainda, no caso, né? Uhum. E diferente, tipo, se ela tivesse aberto o processo, não, a gente nem sabia desse processo.
1: E já fazia quantos anos?
6: Já tinha uns 5 anos, 6 anos e não tinha nem ideia. Eu saí e eles não pagaram, eu não tinha nem ideia.
5: E foi o sindicato que abriu o processo, recebeu o valor e passou para ela. Sem a gente saber, sem mandar mensagem, sem nada. E foi tipo coisa assim, no mesmo dia, que a gente precisava o dinheiro, no mesmo dia de tarde caiu o valor.
1: Então, a pergunta que fica, vale a pena fazer uma aliança com Deus?
6: Muito, demais.
1: Vale a pena, senhor?
5: Totalmente.
1: Totalmente. Amém, gente? Dê uma salva de palmas pro nome do Senhor Jesus. Olha só o testemunho do seu Helder. Veja que quando a pessoa tem uma aliança com Deus, Deus supre todas as necessidades daquela pessoa que crê. Veja que eles nem sabiam desse dinheiro que eles tinham para receber, e na hora que eles precisavam, na hora que eles necessitavam, eles não sabiam de onde tirar para poder resolver aquela dívida. Deus veio com a providência. E talvez você que me ouve nesse momento, com você acontece totalmente o contrário. Vem um problema e logo vem outro problema, e a solução nunca chega, e a sua vida tem sido um acúmulo de problemas. Um problema financeiro atrás do outro, uma dívida que tem aumentado a cada dia mais, os clientes que estão acabando, você está quase sem clientela, você não está vendendo nada. A sua situação financeira está difícil, você me ouve nesse momento, está desempregado, desesperado, porque você tem que pagar o aluguel, já está acabando a comida nos armários, você não sabe o que fazer para comprar, o seu cartão de crédito já está no limite, você talvez tenha até um trabalho, mas você trabalha para pagar o cartão de crédito. Deus quer mudar esta situação. Tome uma atitude de fé para estar conosco nessa próxima segunda-feira. E eu tenho a certeza que esta situação vai mudar. A nossa Catedral da Fé, ela fica localizada aqui na Alameda Coronel Elísio Pereira, número 715, aqui no bairro Estradinha, bem próximo aqui ao estádio do Rio Branco. Você já acompanhou 2 testemunhos de pessoas que vindo participar desta reunião da Prosperidade com Deus, Deus veio em favor da vida delas. Preste atenção em mais um testemunho. Veja só, não é 1, 2, nós já vamos agora para o 3º testemunho. É o poder de Deus que se manifesta na vida daqueles que priorizam a Deus e faz uma aliança com Ele. Preste atenção em mais um testemunho de fé.
4: 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Nesta segunda-feira.
7: Eu sou uma galera que queria sair, pediu a conta. E assim, estava tendo bastante conflito dos gestores com os colaboradores. Daí eu também, né, tentei, tipo, ver se conseguia que me mandasse embora, que eu não queria perder a conta, né, pelo tempo que eu tinha de casa, né, quase 12 anos, que eu perdi todos os meus direitos. Daí, enfim, eu quase que pedi a conta, falei, não, mas não vou aguardar, né, vou esperar. Daí eu comecei também a vir nas segunda-feiras. E, resumindo, assim, daí me desligaram no dia 4 de fevereiro, né, isso eu já estava aqui uma semana aqui. Né, tinha vindo uma segunda-feira. Na segunda-feira que eu vim, daí comecei a mandar currículo. Na terceira, segunda-feira, começaram a me chamar para entrevista. E assim, foi feito, sim, acho que me chamaram, foi em 3 entrevistas que eu fiz. Uhum. Uma eu não passei, 2 eu passei. Né, quando eu dei início, quando me chamaram na segunda, eu já tinha iniciado uma outra, que é na BRF. Daí eu estava uma semana lá e me chamaram nessa segunda, que eu tinha sido aprovada, que a proposta foi bem melhor, questão de benefício, salário. E daí agora estou nessa empresa lá, até não comentei com meu esposo, hoje eu estava lá no meu serviço, esse novo que eu comecei semana passada, daí me chamaram de novo uma outra empresa, mas agora eu já estou contente nessa. E assim, né, foi questão de 3 segunda-feiras que eu estava aqui, já me chamaram em várias entrevistas e propostas excelentes. E assim, né, não, como a gente estava até conversando, né, questão de que eu tenho um currículo bom, que eu sou formada, eu tenho pós-graduação, mas eu tenho bastante conhecidos que, mesmo tendo formação, às vezes estão desempregados, estão no comércio, aguardando uma oportunidade há muito tempo. Então, que eu digo, né, que não basta só isso, né, tem que buscar a Deus, né. Eu fiz também, como comentei com o senhor, eu fiz uma um branco, nervoso, um propósito, né, que eu comentei com o senhor. E assim, Deus me respondeu muito rápido. E é isso.
1: Deus colocou a mão. A senhora fez uma aliança com Deus. Lá não estavam valorizando o trabalho da senhora. A senhora não estava satisfeita. Uhum. E aconteceu exatamente como a senhora determinou. Agora a senhora está num trabalho melhor, ganhando melhor, benefícios melhores. Uhum. Teve outras oportunidades e a senhora pôde escolher o melhor para a senhora.
7: E hoje eu recebi uma outra proposta, só que agora, tipo, nessa que eu tô, como eu falei com o senhor, né, tô bem contente e pretendo não sair tão cedo.
1: Amém, graças a Deus. E o senhor?
8: Um detalhe é que as pessoas achavam que, pelo fato que ela tem muito conhecimento, muito contato, acharam que ela seria apenas um peixe, iam chamar ela porque, é o peixinho, né, ia ser chamado. E todas essas entrevistas que ela fez aí não tem nada a ver com nada disso. Tipo, foi pelo mérito dela mesmo, o esforço dela e a fé dela, né?
1: E Deus colocou a mão, né? Então, amém. Dê uma salva de palmas para o nome do Senhor Jesus. Então, agora chegou a hora de você também contar o seu testemunho. Chegou a hora de você também experimentar o poder de uma aliança com Deus. Então, se programe para estar conosco nesta segunda-feira, porque eu tenho certeza que você, vindo nesta reunião, você vai aprender a como agir a fé, como estas pessoas que você acabou de acompanhar nestes testemunhos, e assim a sua vida vai andar. Assim você vai ver a manifestação do poder de Deus agindo na sua vida. Agora é você se levantar contra essa situação. Agora é você não aceitar mais a vida de miséria, de derrota, porque existe sim uma saída. Você está nos ouvindo através das ondas amigas da Ilha do Mel, e não é por acaso, mas é Deus te dando a direção do que fazer para que você venha ter uma vida transformada. Então, chegou a hora de você saber o que fazer. É você estar nesta segunda-feira, aqui na Alameda Coronel Elísio Pereira, número 715, aqui no Barra Estradinha, bem próximo aqui ao estádio do Rio Branco. Nós temos diversos horários, às 8, às 10, ao meio-dia, às 3, às 18 e, em especial, às 19h30. Veja o melhor horário, esteja conosco, venha determinado e eu tenho certeza que a mudança da sua vida vai acontecer. Vamos agora ao momento da oração e já o encerramento do nosso programa.
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1: Meu Deus e meu Pai, em nome do Senhor Jesus eu peço agora em favor de todos aqueles que estão ouvindo esta programação. São pessoas desempregadas, são pessoas, meu Deus, endividadas, pessoas se arrumando para ir trabalhar. Eu oro agora por este empresário que talvez se encontre em dificuldades financeiras e se une agora em oração para te pedir socorro, para te pedir ajuda, para pedir ao Senhor, meu Deus, uma saída para a vida dela. Então venha de encontro à necessidade destas pessoas, meu Pai, e dê forças para que ela venha lutar. Reanima a fé desta pessoa, meu Pai, que achava que não tinha mais jeito, que não tinha mais solução. Mas assim como ela ora comigo agora, que o Senhor vá de encontro a todas as necessidades do seu povo, meu Pai. E que o dia de hoje, meu Deus, aquilo que estava dando errado, venha começar a dar certo. E que o Senhor venha mostrar um sinal para ela de que o Senhor, meu Deus, escolheu a vida dela para glorificar o seu nome, meu Pai. Pois eu apresento o dia de hoje tudo nas tuas santas e sagradas mãos. E você que crê, diga amém e diga graças a Deus. Então, meu amigo, minha amiga, estamos no fim da nossa programação. Fiquem todos com Deus.

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4: 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Nós somos dois.

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0: 6h57.
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0: Agora são 7h03. Muito bom dia! Está entrando no ar o Rede Notícias com as principais informações desta terça-feira. Hoje, dia 4 de agosto de 2026. Na apresentação, Alex Vizzini e Mauro Júnior. O apoio técnico de Natan Santos, Guilherme Prebianca, Josias Nascimento, Rony Peterson, Elano Schenini e Nathalie Fontana. A gerência é de Cadu Mottia e a direção-geral da nossa emissora é do José Leonardo Linhares.
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0: Abre a porta, mariquinha.
1: Ai, ai.
0: Ô, Vizini.
1: Que é que você já tá me chamando cedo,
0: ô, Mauro? Ô, Vizini.
1: Fala, Mauro Júnior.
0: Prebianca e Natan Pereira, acordem por aí. Ó, ó.
1: Ai, ai, ai.
0: Abre a porta, mariquinha.
1: É, então.
0: Eu não abro, não. Você vem da pagodeira, vai tirar minha soneira. Bem longe
1: do meu colchão.
0: Tem operação policial na região.
1: Ai, ai, ai.
0: Atenção, peruzada. Corre que a polícia tá chegando.
1: É.
0: Daqui a pouco detalhes de mais uma mobilização aqui no litoral do estado. Por enquanto, só, né, a informação de mobilização, de movimento. Daqui a pouco, mais detalhes aí a respeito desta operação policial aqui na nossa região.
1: É, começou já nas primeiras horas desta terça-feira, esta operação aqui na região do litoral do Paraná.
0: Com neblina e tudo.
1: Exatamente. Então, essa é a informação que a gente abre o Rede Notícias da terça-feira. Daqui a pouco mais detalhes, né, Mauro?
0: Daqui a pouco todos os detalhes, todas as informações de mais uma mobilização policial aqui na nossa região.
1: Seguindo aqui, vamos com os outros destaques, as manchetes do Rede Notícias de hoje. Projeto Leme Paranaguá é lançado pela TCP, com mais de 400 vagas gratuitas de capacitação para jovens e adultos. Os interessados vão poder ampliar seus conhecimentos na atividade portuária. Campanha Agosto Lilás. Patrulha Maria da Penha orienta sobre os sinais de violência e a importância da denúncia. A Associação Mantiquera promove vivência caiçara para 60 professores da rede municipal aqui de Paranaguá. O encontro será amanhã, na sede da associação, lá na Ilha dos Valadares. Paranaguá vai receber o maior evento de MMA do litoral, com disputas inéditas pelo cinturão. O ICC, que é o International Coliseu Championship.
0: Que é o quê? Peraí que não é assim, né?
1: Treinei ontem, Mauro.
0: Treinou ontem?
1: Sim.
0: Como é que é? ICC.
1: ICC.
0: International.
1: International Coliseu Championship.
0: Muito bem, vizinho. É. Parabéns aí.
1: Esse evento será no dia 16.
0: O Prebianca te ajudou ou não?
1: Ah, ajudou. Ajudou na pronúncia.
0: Então tá bom. Parabéns pelo teu inglês correto.
1: Ou pode falar só ICC.
0: Eu acho bem mais fácil.
1: Tá mais fácil, né?
0: Onde você vai? No ICC.
1: ICC.
0: Onde fica? Ali.
1: Ali.
0: Pronto, tá resolvido. Pronto,
1: será no dia 16 de agosto, no ginásio Joaquim Tramujas.
0: Por que complicar se é tão fácil facilitar?
1: Né? ICC. É. Festa em honra ao Senhor Bom Jesus segue com o novenário lá na comunidade do Imbuguaçu. As celebrações vão até quinta-feira, com missas todos os dias, às 19h30.
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0: Agora sim, Mauro Júnior, são 7 horas e 8 minutos. Mais uma vez, bom dia para você. E quero saber os destaques para o jornal desta terça-feira.
1: Então, bom dia, Vizine. Bom dia para todos que nos acompanham aqui na nossa região. Quem já cedo sintoniza 90.3 pelo rádio, obrigado aí pela sua audiência, pela sua companhia. Quem está no trabalho, quem está em casa e quem segue, né, o seu deslocamento diário logo cedo. A impressão que eu tive quando cheguei aqui na emissora é que a gente tem neblina no litoral, principalmente para esse lado aqui do porto, estava fechado. Era uma neblina fina que já está, né, se dissipando, mas a princípio ali na região da Baía de Paranaguá, um pouco ainda desta neblina. Então, atenção aí, navegadores de plantão. Bom dia também para quem já acompanha o nosso jornalismo pelas plataformas digitais. O nosso canal no YouTube, a transmissão com som e imagem pelo Facebook e também quem navega pelo nosso site, ilhadomelfm.com.br e também pelo nosso Instagram. Bom dia, uma ótima terça-feira para todo mundo. Vizine.
0: Oi, Mauro.
1: Seguimos com o trânsito. Algumas atualizações do nosso departamento de jornalismo, dos acidentes, né, que aconteceram ao longo aí do final de semana. Então, teve acidente aqui em Paranaguá e tivemos também acidentes na região, no litoral. Então, seguimos aí atualizando algumas informações destas ocorrências.
0: Mauro, então, vamos lá. Qual é a primeira atualização para o jornal de hoje?
1: Então, Vizine, a identificação do motociclista que morreu na madrugada de ontem, ali na BR-277, quilômetro 7, nas proximidades ali do viaduto das praias. Esse motociclista morreu após atropelar um cavalo.
0: É, e ontem a gente até adiantou que era morador do bairro de Alexandra, né?
1: Isso, ali da região do quilômetro 19. O Cleverson Neves, de 34 anos. Ele que estava pilotando uma motocicleta Honda CG cor Bordeaux.
0: E sobre o garupa, a gente tem alguma informação?
1: Então, conversei ontem com alguns moradores lá de Alexandra e região, e eles me falaram que esse rapaz que estava na garupa da moto, um verdadeiro milagre, né, um livramento para o garupa, ele teria fraturado a clavícula. Então, com ferimentos de leves a moderados, o garupa da moto teria então uma fratura na região da clavícula. Mas repito, um livramento para esse rapaz que estava aí na garupa da moto, pilotada pelo Cleverson Neves, que era conhecido por Kevin, de 34 anos, que morreu logo após atropelar um cavalo ali na 277.
0: Bom, além dessa identificação, ontem também apuramos a identificação do outro piloto de moto que morreu aqui no litoral do Paraná.
1: Meu Deus, né? É uma tragédia no trânsito atrás da outra.
0: Nem me fale.
1: Não tem nem respiro. É praticamente uma rotina o que a gente traz aqui no nosso jornal. O motociclista do acidente lá do 49, né, vizinho?
0: 49, BR-277.
1: Aquela colisão traseira entre a moto, pilotada pela vítima, e um carro de passeio. Felipe Ferreira Amaral Arantes, de 37 anos. Ele que pilotava uma motocicleta Kawasaki Z1000, que bateu violentamente na traseira de um Chevrolet Cobalt.
0: É, nesse caso aí desse acidente no quilômetro 49, também tinha uma garupa na moto, né?
1: Tinha uma mulher que foi levada para UPA lá em São José dos Pinhais. A princípio, a informação no local é que essa mulher tinha ferimentos leves.
0: É, moradores na capital, Mauro?
1: Não consegui apurar 100% essa informação, mas a princípio sim, O casal seria morador na capital do estado.
0: Bom, estou conversando com o Mauro Júnior, que está trazendo os destaques para o jornal desta terça-feira. E tem uma outra aqui. Um homem foi agredido durante uma pescaria lá em Morretes. Que história é essa, hein, Mauro?
1: É que pescar que nada. É na porrada.
0: Meu Deus.
1: Nesse caso, foi na facoada. É, e não é história de pescador, viu, vizinho?
0: Aconteceu.
1: Não tem nada de pescador na parada, não.
0: Uhum.
1: No caso, a história. A vítima, sim, é um pescador. É verdade verdadeira. De acordo com a vítima, de 34 anos, ela estava pescando com o cachorro. Ela fez questão de destacar isso no BO.
0: Tá.
1: Eu estava pescando com o meu cachorro lá na localidade conhecida como Rio Neves, em Morretes, quando quatro indivíduos apareceram. Agrediram esse homem com golpes de facão na cabeça e também o ameaçaram de morte.
0: Meu Deus, quantos pontos esse pescador levou aí na cabeça, Mauro?
1: 22 pontos. Brincadeira, não?
0: Meu caneco.
1: 22 pontos ele levou na cabeça.
0: Caramba.
1: Em virtude aí dos golpes de facão. Podiam ter matado esse homem, né?
0: Sim, pô.
1: O cara pescando no rio. Aparecem quatro indivíduos armados, né? Batem no homem, o agridem com um facão, o ameaçam de morte e vão embora.
0: Não dá nem pra pescar mais em paz.
1: Ai, ai. Bom, a equipe da Patrulha Rural de Morretes é muito atenta. E a Polícia Civil também. Doutor André, né? É chapa quente. Então não demora muito pra encontrar aí esse quarteto.
0: Agora sim, fechando o giro das manchetes, já? Qual é a próxima, Mauro?
1: Já acabou, vizinho?
0: Pois é.
1: Mas tão rápido assim? Não tem nenhum acidente de trânsito aí pela região?
0: Não tem.
1: Por enquanto.
0: Não fala muito.
1: Por enquanto.
0: Por enquanto, não.
1: Então, a última manchete é que um caminhão carregado com soja invadiu a área de escape da BR-277 lá em Morretes. A área de escape fica ali, né, no 36. E você percebe na imagem lá da EPR Litoral Pioneiro que o caminhão entra na caixa de escape de um lado e do outro tem uma carga especial em deslocamento.
0: Isso.
1: Na verdade, eu acho que o caminhão quebrou e estava sendo guinchado com a carga, né, maior ali na pista. Então, de um lado, o caminhão invadindo a brita na área de escape e do outro o caminhão com a carga sendo guinchado ali no trecho de serra da 277.
0: É, então motorista ileso. Uhum. E aí a gente coloca as imagens na tela da EPR Litoral Pioneiro.
1: E só lembrando que a gente tem no litoral uma movimentação policial agora cedo. Então atenção, já detalhes, localização de uma mobilização policial aqui na nossa região.
0: Essas e outras informações você vai acompanhar tudo a partir de agora no Rede Notícias, que já está no ar.
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4: Bom dia, eu sou Bianca Ângelo, meteorologista, e este é o Boletim Semipar Informa com a previsão do tempo para o dia 4 de agosto de 2026 no Paraná. Nesta terça-feira, o tempo segue com poucas mudanças em relação ao dia anterior. Há previsão de pancadas de chuvas isoladas e de curta duração sobre a faixa oeste do estado, com maior probabilidade de ocorrência nas regiões oeste e sudoeste. De forma geral, essas precipitações devem apresentar baixos acumulados, mas ainda podem vir acompanhados de trovoadas. Nas demais regiões, o tempo permanece estável. No leste, o sol aparece entre nuvens, mas não há indicativos de chuva. Já na faixa norte, o predomínio de sol favorece a elevação das temperaturas, com máximas superiores aos 30 graus. Nas regiões oeste e sudoeste, as temperaturas também se elevam, com máximas em torno dos 28 graus. No leste, devido à maior presença de nebulosidade, as temperaturas permanecem mais amenas, variando entre 22 e 25 graus. No site do CIMEPAR você encontra a previsão detalhada para cada município e região para os próximos dias. Acesse cimepar.br.
0: Obrigado à meteorologista Bianca De Ângelo, trazendo a previsão para todo o nosso estado para esta terça-feira, dia 4/8. Vamos falar aqui da nossa região, aqui do litoral do Paraná. Tempo e temperatura para esta manhã, Mauro.
1: Então, Vizine, a nossa unidade móvel está girando ali no Palmital, já vai para a região da Gabriel de Lara, até para verificar aí uma situação no trânsito. Mas nesse momento, o Josias segue ali pela Idelfonso Munhoz da Rocha. É o binário da Roque Vernalha. A última obra no trânsito que deu muito certo. Um binário que foi feito aqui em Paranaguá. Então, nesse momento, nossa unidade móvel em deslocamento pelo Palmital e já segue aí para a região da Gabriel de Lara. Mas a imagem, Vizine, da tela mostra tempo bom, céu claro, porém muita nebulosidade.
0: Sim, tem mesmo.
1: Ainda está fechado. E é um indicativo, né, de que a terça-feira vai ser de tempo bom. Agora, a nebulosidade tem que ir embora agora pela manhã e o sol aí, né, tomar o seu lugar. Mas por enquanto, bem fechado o tempo e uma temperatura agradável aqui na nossa região.
0: Se for igual ontem, o sol apareceu e ficou aqui o dia todo no litoral, Mauro. Não
1: como
0: quis
1: sempre,
0: ir,
1: né?
0: Não quis
1: ainda
0: ir
1: bem
0: embora.
1: Bem que não tem sol à noite, né, vizinho?
0: Não, não quis ir embora nem de manhã, nem à tarde. Ficou aqui no litoral do Paraná. Verdade. Bom, vamos com o tempo e temperatura agora cedo aqui para nossa região.
1: Então, Paranaguá amanhece com 21... 22 graus de temperatura, vai até 25. Previsão é de tempo bom. Matinhos com 17, vai a 24 de máxima. Pontal do Paraná também, 17 agora, 24 ao longo do período. E Guaratuba, 18 graus agora cedo e a máxima também girando entre 24 e 25 graus.
0: Morretes, Antonina e Guaraqueçaba.
1: Então, Antonina 17, máxima de 25, Guaraqueçaba 18, agora cedo, máxima entre 24 e 25 graus e Morretes, sempre mais gelada, 15 graus agora cedo e a temperatura máxima para terça deve chegar em 25.
0: Qual que é a temperatura aqui para Paranaguá, Mauro?
1: Paranaguá 20 com 25.
0: E Curitiba e região metropolitana.
1: 16 graus na capital e no entorno e a máxima que deve chegar em 24 também com previsão de tempo bom.
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0: Agora são 7 horas e 23 minutos. Josias Nascimento com a nossa unidade móvel em deslocamento, né? Buscando aí informações sobre um possível acidente de trânsito agora, cedo aqui em Paranaguá, né? Vamos apurar, Josias está indo para o local, né? Buscar informações, os nossos internautas, ouvintes aqui do Rede Notícias, mandando também informações sobre acidente. Vamos até o local e daqui a pouco a gente mostra, Mauro. Mas agora vamos até a Ilha dos Valadares, porque a vivência caiçara é tema do principal evento oferecido pela Associação de Cultura Popular Mandiquera, para 60 professores da rede municipal aqui de Paranaguá. Esse curso, esse encontro, ele leva o nome de Cultura Caiçara na Escola, o Boi de Mamão e o Fandango na Educação. Esse encontro será amanhã, quarta-feira, dia 5, na sede da associação que fica lá na Ilha dos Valadares.
1: Pois é, o evento faz parte das ações desenvolvidas para a 17ª Festa Nacional do Fandango Caiçara aqui de Paranaguá. A festa, esse grande encontro, esse grande evento, será no dia 30 de outubro e vai até o dia 1º de novembro. A coordenadora do projeto, a Mariana Zanetti, destacou que a programação completa desta vivência caiçara com os professores aqui de Paranaguá.
6: Bem, a Associação Mandiquera sempre teve como um dos seus pilares, né, a salvaguarda do fandango caiçara e aproximar a escola dessa cultura, né? Então, há muitos anos a gente faz trabalho de educação patrimonial para professores e esse ano a Festa do Fandango está trazendo para a associação 60 professores que serão preparados para levar para a sua escola o fandango caiçara. A gente vai estar oferecendo uma oficina de educação patrimonial e também uma oficina de dança de fandango para que eles possam replicar essa atividade na escola. Bem, o dia vai começar já com uma vivência, né, eles conhecendo esse espaço cultural que tem a marcenaria, onde faz a construção de instrumentos. Temos uma capela do Divino Espírito Santo e também temos o nosso salão. Aí eles vão poder desfrutar da culinária caiçara. A gente vai estar oferecendo também um almoço caiçara, um café caiçara para os professores. E de manhã nós vamos estar trabalhando sobre a cultura caiçara em geral, depois a gente vai trabalhar sobre o boi de mamão, como levar o boi de mamão para a sua escola, depois teremos o almoço, uma apresentação de fandango com o grupo Mandiquera e o grupo Mestre Eugênio. No período da tarde nós vamos dar uma oficina de dança de fandango, né? Vamos estar ensinando a dançar uma coreografia que é o marinheiro e vamos estar tirando as dúvidas dos professores sobre esse universo maravilhoso que é da cultura caiçara. Os professores são pessoas que podem fazer esse repasse, levar essa cultura por seu ambiente escolar. A gente também tem nossos vídeos na internet que ensinam a dançar o fandango. Bem, esse é um projeto, né, da 17ª Festa Nacional do Fandango Caiçara, que esse ano a gente está fazendo em várias etapas. Primeiro a gente fez uma etapa na Ilha do Mel no começo do ano, que foi um intrudo de carnaval, foi o esquenta. Depois teve a quaresma, nos afastamos um pouquinho dos trabalhos com o fandango e agora retomamos para fazer o fandango na escola. Na Semana do Patrimônio Cultural também, que vai ser do dia 17 até o dia 21 de agosto, nós estaremos realizando algumas apresentações, aulas show aqui na Ilha dos Valadares, para que os novos jovens, as novas crianças possam conhecer um pouco mais dessa nossa cultura. Que estamos se preparando para a Festa do Fandango, que vai acontecer no final do ano e que vamos ter aí mais de 20 grupos de fandango apresentando e fazendo essa grande festa da cultura caiçara.
0: Então amanhã nós teremos esse encontro Vivência Caiçara lá na Associação Mandiquera, começando 8 horas da manhã e seguindo aí com uma programação repleta de conhecimentos para os professores da rede municipal aqui de Paranaguá. Todas as inscrições já foram preenchidas e começa 8 horas, meio-dia tem um almoço caiçara, que é o barreado que vai ser servido, e segue no período da tarde.
1: Que maravilha, né? Mantendo a cultura caiçara. E falando em cultura, Vizine, deixa eu aproveitar e mandar um abraço para uma grande turma que está indo de barco para Iguape. Tem o comando do capitão Poças. Bom dia aí para o seu Poças, Quinho e toda a turma que seguiu de barco agora cedo. Saíram no começo da manhã direto para Iguape para participar lá da festa do padroeiro. Então, boa navegação, um abraço para todos e mantendo, né, a tradição também aqui da nossa região, desta tradicional festa, que é a festa de Iguape. Então, abraço para toda a turma aí, comandante Poças, capitaneando, né, as embarcações e todo mundo seguindo lá para Iguape. E também aí a festa do Fandango Caiçara, com esta programação especial, muito bacana e importantíssima para manter vivo o fandango aqui na nossa região.
0: A vereadora Tenille Xavier mandou mensagem aqui, ó: essa formação na Associação Mandiquera é maravilhosa, um resgate da nossa cultura. Vereadora e professora, né, da rede municipal aqui de Paranaguá. Então, a programação completa está lá no nosso site, ilhadomelfm.com.br.
1: Muito bem, agora vamos para a esquina da Professor Cleto com a Barão do Rio Branco. Ali no centro de Paranaguá, ali é Alto São Sebastião, área central da cidade. Teve um acidente entre moto e bicicleta. Atenção, moto e bicicleta. Parece que a bicicleta atravessou no sinal vermelho.
0: Eita.
1: E atingiu, né? E aí, foi atingida por uma moto que passava no cruzamento. Uma senhora de 65 anos na bicicleta. E o piloto da moto de 25 anos. Já tivemos aí o atendimento do SAMU. A vítima já foi encaminhada para a emergência do regional e a moto com uma certa avaria na sua frente. É uma CG, Prebianca? Me ajuda aí. Se aproximar um pouquinho ali. Parece, né? Parece uma CG vermelha. Mas foi uma pancada, hein?
0: E ali, a princípio, amigo, uma CG, Mauro.
1: E ali, amigo, é um cruzamento em que as motos passam, né, no sinal verde, numa certa velocidade. Uma pancada forte, hein? Pancada forte da moto na bicicleta. Uma CG vermelha.
0: Isso, uma Honda CG cor vermelha. Josias tem imagens ao vivo agora lá do local. O SAMU Ambulância já está ali na região também, os socorristas atendendo esta senhora que estava na bicicleta, foi atravessar a via e acabou sendo atingida pela motocicleta. Então, imagens ao vivo lá do local, é o cruzamento da Professor Cleto com a Barão do Rio Branco.
1: Já apurei aqui também. É uma CG 160 cor vermelha. O piloto da moto vinha bairro centro, certo? Pela Professor Cleto. E a mulher pela Barão do Rio Branco. E aí passou no sinal, estava vermelho, a moto vindo atingiu essa senhora de 65 anos. Foi uma pancada, hein?
0: Ah, sim.
1: Foi uma pancada. Tomara que a senhora, né, com ferimentos de leves a moderados, mas a princípio, pelo estado da moto, foi uma pancada aí considerável.
0: O que o Josias está passando pra gente aqui também é que possivelmente essa senhora teve uma fratura na clavícula, né? Precisou ali do atendimento, tá? Na ambulância, os socorristas ainda permanecem ali no local com a ambulância, polícia militar também ali na região.
1: Isso, e a informação também que chega é que ela seria do Sindicato dos Ensacadores, tá? Então atenção aí, pessoal do sindicato, né? Para dar uma assistência para essa senhora de 65 anos, ela vinha pela Barão do Rio Branco, a princípio sinaleiro aberto pela Professor Cleto, o motociclista vindo sentido bairro centro, quando então o choque bem no cruzamento da Barão do Rio Branco com o Professor Cleto, moto e bicicleta, e essa senhora de aproximadamente, né, 65 anos, já encaminhada aí para a emergência do Hospital Regional do Litoral.
0: É, ocorrência já finalizada ali nesse cruzamento, a ambulância já saiu do local também com esta senhora. Agora são 7 horas e 33 minutos. Vamos ao primeiro intervalo comercial do Rede Notícias de hoje e já já voltamos.
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1: 7:34.
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0: Agora são 7 horas e 39 minutos. Estamos de volta com Rede Notícias para falar sobre a série especial Pílula de Saúde, Doenças de Inverno, que vem trazendo informações e orientações de especialistas sobre saúde, sobre prevenção, cuidados e também bem-estar.
1: Neste episódio, a repórter Nathalie Fontana conversou com o médico, o Dr. Charles Dominicis, sobre os principais cuidados no inverno com as crianças e também com os idosos.
2: No episódio de hoje do quadro Pílula de Saúde e Doenças de Inverno, nós vamos descobrir alguns cuidados específicos que devemos ter com idosos e crianças nessa época do ano.
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2: E quem nos traz essas informações é o Dr. Charles Dominicis, ele que é especialista em clínica médica e em medicina interna. Doutor, para começarmos a nossa reportagem, por que crianças e idosos são os grupos mais vulneráveis a doenças respiratórias no inverno?
4: As crianças e os idosos costumam ser mais vulneráveis aos problemas virais no inverno, por quê? Porque há, no caso da criança, uma falta ainda de maturidade das vias aéreas. E o sistema imunológico da criança está sendo formado. Com o frio e principalmente o ar ingressando na via aérea, ele irrita muito as mucosas das crianças. E com isso elas têm uma propensão, aliado a escolas, creches, lugares mais fechados no frio, a contagiar, tendo um contágio maior dos vírus. Ao passo que os idosos, 60 anos mais, eles têm uma fragilidade inerente ao envelhecimento do sistema imunológico e eles estão muito mais suscetíveis ao ressecamento das mucosas e à proliferação viral.
2: Quais cuidados específicos pais e responsáveis devem adotar para proteger as crianças, principalmente na escola?
4: Pais e responsáveis legais, eles sempre devem proteger aquele que dependem deles. A responsabilidade sempre é levar a criança nos postos, unidade básica de saúde, para acertar todo o calendário vacinal e todos aqueles que são responsáveis por um idoso, alguém que mora junto em casa, a mesma coisa. Checar calendário vacinal, levar para vacinar anual, porque o vírus sofre muita mutação, essa sazonalidade, essa troca de temperatura que a gente vive, favorece muito a disseminação viral. Então eles têm que todo ano serem vacinados.
2: Agora, falando especificamente dos idosos, quais são os casos mais comuns e como eles devem ser prevenidos?
4: As preocupações em relação aos idosos, principalmente, entra na parte de pneumonia e de sepse, infecção generalizada. Então, toda vez que um idoso tiver falta de ar, você tem que ir direto para o hospital. Outro detalhe, principalmente em relação à gravidade, é que o idoso, ele faz muita confusão mental. Se você tem um vírus, se você tem uma infecção urinária, se você tem uma pneumonia, chama delírio do idoso. Ele rebaixa o nível de consciência, fica confuso e cai. Se ele fica confuso e cai, ele pode bater a cabeça. E aí fica cada vez mais grave. Então lembra, perdeu o nível de consciência, o idoso começou a falar palavrão em casa, não falar nada com nada, começou a diminuir a urina dele, significa que o rim não está filtrando bem, ele está indo pouco no banheiro, ou a urina está ficando muito escura, e ele está com falta de ar, ele tem que ir para o hospital imediatamente.
2: Agora, para finalizarmos, qual cuidado você considera de extrema importância para pessoas que convivem com idosos e também crianças?
4: Eu quero deixar uma mensagem principalmente para o grupo de risco, que são idosos, crianças, gestantes e pessoas que tiveram principalmente cânceres. Esses pacientes têm que ser observados com uma lupa, porque eles são extremamente graves e delicados. Sempre devem vacinar todo ano e qualquer problema que aconteça na curva, como falta de ar, febre persistente, você tem que cuidar muito dos idosos e das crianças, porque eles podem estar evoluindo de uma maneira muito rápida para a gravidade. E cuidado muito com ambientes fechados. Favorece não só a proliferação dos vírus, mas também a proliferação bacteriana. E vamos lembrar da meningite, que é um quadro extremamente grave.
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0: Agora são 7 horas e 44 minutos. Vamos seguindo aqui com Rede Notícias, falar do projeto Leme. Atenção, a TCP, empresa que administra o terminal de contêineres de Paranaguá, realizou a cerimônia de lançamento do projeto Leme Paranaguá. É uma iniciativa sem fins lucrativos que oferece mais de 400 vagas gratuitas de capacitação tanto para jovens quanto adultos, os interessados em ingressar ou ampliar os conhecimentos na atividade portuária.
1: As inscrições seguem abertas até o dia 9 de agosto. Durante o lançamento, o superintendente institucional e jurídico da TCP, o Rafael Stein, explicou que o projeto busca preparar a população local para as oportunidades que são geradas pelo crescimento do setor portuário aqui no nosso município e também na nossa região.
5: Bom, a TCP, todos conhecem, né? Uma empresa consolidada aí no município de Paranaguá, vem investindo em desenvolvimento, né, da própria atividade, né? Tem diversos projetos sociais já realizados. E a novidade aqui é um projeto produzido, né, promovido pela CMF, braço filantrópico do grupo a qual a TCP faz parte, a China Merchants. Então, esse projeto, né, tem como foco criar uma possibilidade, né, de treinamento e desenvolvimento, né, da população de Paranaguá, com foco no setor portuário. Então, a ideia que a gente vai desenvolver junto nesse projeto são treinamentos técnicos, treinamentos de gestão, né, para que a população jovem do nosso município seja preparada, né, para futuras oportunidades dentro da nossa cidade. Então, o setor portuário é um setor que demanda investimentos em infraestrutura e equipamentos, mas quem faz de fato acontecer a operação são pessoas, né? Então, a nossa mão de obra, ela precisa estar preparada para atender a demanda que a gente vai receber no futuro. A cidade vai crescer com o desenvolvimento dessas empresas e contando com a mão de obra local. Então, o projeto é focado nisso para que essa mão de obra esteja apta com novas possibilidades aí se desenvolver junto com a gente. A gente vai fazer um treinamento focado, né, um curso focado no setor portuário e de forma geral. Essa mão de obra, né, essas pessoas que participarem vão estar habilitadas a trabalhar na TCP, mas também nos outros portos. A primeira turma já vai começar nesse mês, né, então assim a gente convida a população que tenha interesse de participar, acessar nossas redes sociais com os dados, né, as informações para fazer a inscrição. Serão 4 turmas, né? A primeira vai ser nesse mês, mas setembro, outubro e novembro a gente deve ter mais turmas e a gente espera preencher todas essas vagas aí para ter o máximo de engajamento possível.
0: Responsável pela estrutura pedagógica do projeto, o presidente da Abis Educação Transformadora, o Daniel Isferzardo, ele explicou que a instituição foi convidada para desenvolver a metodologia educacional desta iniciativa aqui em Paranaguá.
6: Como vocês puderam ver a grandiosidade do programa, unindo vários atores importantes para que a entrega do programa ela seja uma entrega com muito impacto, com uma transformação efetiva. Foi muito legal o convite que a gente teve da TCP, preocupada em colocar uma matriz de experiência, uma matriz com uma pedagogia numa profundidade atualizada às questões não só da localidade de Paranaguá, atendendo majoritariamente o setor portuário, mas acima de tudo olhando como um programa que visa dar oportunidade para o jovem paranaguara para deslanchar na sua carreira. Então já com uma matriz pedagógica olhando para o que tem de mais novo, de inovação em processos educacionais, para que todo esse aprendizado, essa vivência que vai ser uma imersão, onde hoje a gente tem a felicidade de divulgar e dividir com a sociedade a oportunidade de, né, se inscrever e participar do programa. Mas então toda essa matriz pedagógica, ela foi pensada e a gente teve a felicidade de receber o convite para pensar junto com o TCP, para trazer atores e parceiros estratégicos para que seja de fato uma vivência, um programa realmente transformador na vida desses jovens. Então a gente ficou responsável então por desenvolver o conceito, a conceituação, né, e todo o estratégico do programa e a sua posterior execução.
1: E o prefeito Adriano Ramos destacou a parceria com a TCP e a importância, né, da implantação desta iniciativa, aliás, um baita de um projeto da TCP aqui em Paranaguá.
7: Quando nós estávamos preparando para poder enfrentar esse período eleitoral, nosso plano de governo, nós tínhamos esse objetivo, oferecer essa capacitação para a nossa juventude. Temos parceria com algumas empresas da cidade e hoje essa grande parceria com o TCP, onde esses jovens serão formados e terão a oportunidade de poder, quem sabe, essa formação, essa capacitação, trabalhar na própria empresa TCP. A gente precisa criar essas oportunidades e essas parcerias são importantes porque as parcerias criam vínculos entre prefeitura, entre empresas e também ajudam a nossa população. Várias cidades trabalham dessa forma e foi esse modelo que nós trouxemos para Paranaguá. Como sendo da juventude, em breve nós vamos inaugurar, já temos um compromisso firmado com o TCP de poder utilizar esse espaço importante. É um espaço que vai ajudar muito nessa formação e essa capacitação da juventude.
0: O secretário municipal de Trabalho e Inovação, Cleverson dos Santos Ferreira, destacou a importância da capacitação profissional como ferramenta de inclusão no mercado de trabalho.
8: O município tem trabalhado incansavelmente em busca da qualificação profissional, em busca da reposição no mercado de trabalho, promover dignidade para as pessoas. E é importante frisar que o TCP foi sensível à questão dessa necessidade, foram muito sensíveis a essa causa quando nós conversamos lá na SEAC em Paranaguá, apresentaram o projeto, né, que é promovido pela Fundação, e acabou que deu tudo certo. E é importante também frisar que vai ser um dos primeiros cursos promovidos no Centro da Juventude. Os inícios das atividades começam agora no início de agosto. Estamos definindo só uma agenda ali, né? Porque eu estou definindo uma agenda, mas já vai ser promovido ali. E outros que vamos anunciar em breve também. Também é uma parte, também está prevista para ser ministrado na Ilha dos Valadares. Foi também um pedido para poder descentralizar, né, e poder atender. Mas é muito legal ver essa aproximação. O TCP tem um papel importante, fundamental no município. Uma empresa que não se discute, não sabe, todos sabem a importância que tem. E assim, fico feliz como prefeitura por eles terem abraçado a cidade, abraçado o Parnanguá. Isso é muito positivo para nós. Primeira oportunidade é tudo. Sempre o prefeito reforça isso, a necessidade de qualificar, de promover o conhecimento, né, as habilidades ali, para que eles possam ocupar as vagas que são ofertadas pelas empresas, né? E às vezes a gente passa na frente de uma empresa e olha assim, poxa, o que, que é trabalhar ali, né? E às vezes parecia tão difícil, às vezes, e hoje a gente consegue ver que está mudando esse cenário, né, que nós conseguimos promover isso. Mas resta mesmo agradecer, tanto a TCP, como todos os envolvidos, e pedir para vocês, como imprensa, sempre colaborar nesse processo, porque a informação é tudo. Informação chegando, a pessoa vai saber que tem o curso, ela vai se inscrever, vai divulgar as ações boas do município e com certeza nós temos um futuro muito promissor pela frente aí.
1: E aproveitando, né, o que o secretário Cleverson falou, Vizini, quais são os cursos oferecidos nesse projeto aí do TCP aqui em Paranaguá? Vamos bater nessa tecla, porque é importante para a cidade essa iniciativa e o Projeto Leme.
0: São três cursos: conferente de armazém portuário, assistente operacional de gate e assistente de operações portuárias.
1: Bom, a primeira turma é para já, né?
0: Agora, dia 17 de agosto.
1: Certo, passa o link aí para inscrição.
0: Tá tudo lá no nosso site, ilhadomelfm.com.br. Tem um link direto, porque a inscrição é online. Você preenche um formulário, são 400 vagas disponíveis aqui para Paranaguá. Conferente de armazém portuário, assistente operacional de gate e também assistente de operações portuárias.
1: Muito bem, possivelmente tudo, né, vai acontecer nesse primeiro momento lá no Centro da Juventude de Paranaguá. Está sendo inaugurado, a prefeitura deve já divulgar uma data para inauguração, um programa, né, do governo do estado, que ficou parado por muitos e muitos anos e que agora o governador Ratinho Júnior e sua equipe inauguram, entregam para Paranaguá e já vem com o projeto Leme lá do TCP. Para o presidente da CIAP, a Associação Comercial, Industrial e Agrícola de Paranaguá, o Eloir Martins, a iniciativa reforça o compromisso social, né, da TCP, do Terminal de Contêineres aqui de Paranaguá, com a cidade, com a região.
9: É uma característica do TCP, é uma característica de quem ajuda as obras sociais. O TCP, desde o seu início, ela lidou e muito bem com as necessidades sociais da nossa cidade. Essa é mais uma ação proveitosa, gratuita, Eu acho que a gente está muito feliz que onde tem coisas importantes para a cidade, a Associação Comercial está junto. O TCP é um dos principais associados e com certeza absoluta estamos muito felizes com essa nova função, com essa nova doação da empresa para as ações sociais, para a geração de empregos. Estamos felizes.

0: as informações sobre essa iniciativa, o projeto Leme Paranaguá. Você encontra tudo lá no nosso site ilhadomelfm.com.br. As inscrições seguem, vão até o dia 9 de agosto.
1: E tomara Deus que preencham todas as vagas, né? Porque Paranaguá é portuária, o litoral é portuário. É uma baita oportunidade para nossa turma.
0: Sem dúvida.
1: Tem limite de idade aí, vizinho?
0: Não, não tem.
1: Não tem limite?
0: Não tem limite de idade.
1: Então vai lá no formulário, faz a inscrição e participa aí do projeto. Atenção, mães, pais, responsáveis, botar a gurizada aí no projeto Leme.
0: Dia 17 começa a primeira turma aqui em Paranaguá. Agora são 7 horas e 55 minutos.
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0: Mauro, no final de semana agora, o Clube Nordestino aqui de Paranaguá, um antigo clube, foi incendiado. Nós temos informações, inclusive você foi até o

0: bastante fumaça, deu pra ver bem de longe lá, desde o Ayrton Senna, agora pra ver, mas aí que seria de grande proporção. E falaram que tinha vítima, solicitante. Quando chegamos no local, a gente iniciou o combate, indo progressivamente avançando por dentro. E como podemos ver nessa explicação, tem dois andares. Não sei se dá pra ver daqui fora, tem dois andares. E a gente fez a escoria por cima e por baixo, pouca visibilidade, fumaça supria tudo. E não avistamos nenhuma vítima. E estamos até agora, dava mais ou menos uma hora de trabalho, ainda não conseguimos terminar o respaldo. Muito material combustível, muito ilhado. Então você joga a água, esfria, só que o combustível, o material combustível está embaixo e ele ainda está quente. Então, pouco tempo depois ele já começa a reir. Agora estamos trabalhando de rescaldo, abrindo novas janelas, quebrando parede para poder fazer a ventilação.
1: A gente percebe aqui que um lado desse prédio, ele já não tem o telhado, ele já colapsou e caiu. Mas essa parte aqui, ó, essa é onde caiu o telhado, esse prédio mais baixo. Mas aqui, ó, onde a gente tem dois andares, inclusive eu perguntei isso pro Tenente Baracho com relação à estrutura, se era mezanino ou não. Não, não era mezanino. Ó, Tenente, estão entrando agora lá com a espuma, né? Aquele material químico para poder ali, porque não tem como com água combater esse chão, essas chamas. Mas antes de mais nada, tem um segundo andar aqui com laje, né? É um segundo
0: Isso,
1: andar isolado, né?
0: tem uma escada que tá aqui, dá pra acessar a escada, normal, isso tá normal. E o segundo andar, basicamente sem nenhum material, só o espaço. E não tem divisória essa parede, é o segundo andar inteiro, dá pra ver de ponta a ponta.
1: Certo.
0: Agora dá pra ver.
1: Embaixo, então, uma quantidade muito grande de entulho.
0: Muito grande em tudo.
1: Bom, agora a gente percebeu que entraram com um galão ali daquele material. É justamente para, nesse momento agora do rescaldo, tentar acabar com a chama de uma vez, né?
0: Isso, para facilitar a instrução da fênix.
1: Bem, obrigado pela entrevista. Tenente
0: Sim.
1: Baracho do Corpo de Bombeiros.
2: Informações direto lá do local foi no domingo pela manhã. Foi no período da manhã, entre 10, 10 e meia, mais ou menos, né? O acionamento aí do Corpo de Bombeiros para ir até o local na rua Nestor Victor, no bairro 29 de Julho, região portuária aqui de Paranaguá. Ninguém no local, ninguém ferido, apenas o entulho. Tinha muito entulho lá, né, Mauro?
3: Na verdade, vizinho, o que queimou foi o entulho, né? O que queimou foi o entulho. E um trabalho do Corpo de Bombeiros para resolver esse BO. Olha essa imagem aí do ponto
2: Sim.
3: onde o fogo se concentrou. Parece cabo cortado de internet. Eles tiram o cobre e lá dentro desse espaço deixam, né, essa mangueira. Essa é a impressão que eu tive. Não dava para entrar ali nesse ponto. Muito entulho, muita sujeira. É local usado por morador em situação de rua. E pelo que eu recebi de informação, esse prédio hoje estaria com a prefeitura. Hoje esse prédio estaria com a prefeitura de Paranaguá. Inclusive eu mandei um vídeo ali que eu recebi do Tarachuk, da guarda portuária. Eles que perceberam uma grande coluna de fumaça foram para o local, junto ali com moradores, acionaram o Corpo de Bombeiros. E era impressionante o tamanho, né, das labaredas que saíam desse cômodo lá do Clube Nordestino. Inclusive a imagem que a gente tem na tela dos bombeiros com as mangueiras dentro do prédio combatendo aí o incêndio, que era naquele momento de grandes proporções.
2: Olha,
3: ali no prédio do antigo, né, Clube Nordestino.
2: Pois é triste ver esse prédio, o estado que ele está, o estado que ele ficou, né? Tão importante para a cidade, para a comunidade nordestina, com tantos eventos, encontros, várias atividades que foram realizadas aí nesse espaço, e hoje ele se encontra dessa forma, né? Abandonado, agora no final de semana, né, com fogo que se alastrou ali por vários lugares, na parte interna. Enfim, a live está lá no nosso Facebook, você pode acessar, foi no domingo pela manhã, acessar e conferir, mas o Tenente Baracho também trouxe aí as informações do atendimento do Corpo de Bombeiros.
3: Pois é, mais um ponto, né, que é usado aí por moradores em situação de rua. Inclusive o Tenente Baracho falou, né, que quando foram acionados, relataram vítimas no local. Por quê? Porque moradores viram momentos antes dois moradores

0: moradores em situação de rua entrando no prédio e não viram quando saíram. Então acharam que, né, os dois poderiam estar lá dentro, mas não estavam. Saíram com certeza quando viram aí que o bicho pegou, né? Que o fogo se alastrou e aí saíram correndo. Agora, Vizini.
1: Oi, Mauro.
0: Um detalhezinho.
1: Diga.
0: Dá pra mostrar lá a live ou não? Que tiver você aquela imagem que mostra do lado ali, Pribianca. Que eu só quero fazer um ponto ali.
1: Na lateral ali.
0: Aquela que mostra a lateral. Ó. Tá vendo lá atrás lá, ó? Tem um telhado lá atrás?
1: Tô.
0: Do lado ali, aquele terreno?
1: Tá.
0: Uhum. Tá vendo? Ali é Fertipar, amigo. Ali, não sei se é o pátio da Fertipar ou se é armazém. E Fertipar é fertilizante.
1: Sim.
0: Entendeu? Por isso que a guarda portuária saiu no galeto quando viu, ó. Tá vendo? Essa imagem aí, ó. Segura aí primeiro. Ah, um pouquinho pra trás ali, volta. É, ali é o muro que dá na Fertipar. Então, eu acho que ali é pátio, né? Não é armazém, mas já viu.
1: É do lado ali, né?
0: Pois é, então, né? Imagina o BO pegar fogo, né, de grandes proporções, se alastrar para um armazém de fertilizantes. Então, muito preocupante. A informação que eu recebi é que esse prédio hoje, né, vamos até confirmar, Vizine, se ele é ou não de responsabilidade da prefeitura aqui de Paranaguá. Olha o tamanho da labareda ali.
1: Meu Deus, pois é, Mauro.
0: Meu Deus.
1: Agora são 8:03, vamos dar uma pausa, intervalo comercial aqui do nosso Rede Notícias. E aí, Mauro, e aqui, ó?
0: Em andamento, cara. Que tá cheio de viatura da polícia aí.
1: Daqui a pouco vamos falar sobre isso.
0: Pelo que eu apurei, é Polícia Civil, Polícia Militar e Força Nacional.
1: Eita!
0: Até agora nada.
1: Uhum.
0: Mas a nossa retaguarda tá pronta aqui pra qualquer informação. Ainda não chegou nada no grupo aí, né, vizinho?
1: Não chegou nada ainda.
0: Não, né?
1: Mas polícia na rua.
0: Polícia na rua, muita polícia. Inclusive, tô recebendo aqui muita informação. Abraço pra minha amiga Raquel, grande Raquel. Abraço também pro Augusto César, tá acompanhando a gente aí. Obrigado pela companhia. Jerônimo, toda a turma aí que faz a segurança, né, da linha férrea aqui em Paranaguá, pra Rumo. Um abraço pro Jerônimo, toda a turma. Obrigado aí pela audiência logo cedo. Um abraço pro Paulo, tá lá na viatura da RPA, da Polícia Militar. Um abraço pro Paulo, já cedo também, a turma acompanhando aí o nosso jornalismo.
1: Então vamos ao intervalo e já já voltamos.
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0: Asa Paraná, operações portuárias, informa a hora certa. 8:04.
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3: São 8h10. Estamos de volta com o Rede Notícias para trazer as condições das estradas nesta manhã de terça-feira. Hoje, dia 4 de agosto, estamos com imagens ao vivo da nossa unidade móvel aqui em Paranaguá. Josias Nascimento trafegando agora, vai entrar na Santa Rita, Avenida Coronel Santa Rita, aqui em Paranaguá, Mauro.
4: E ele vai ali para a região do Embu-Guaçu, né? Vai ali para Tufimaron, vai passar pela linha férrea.
3: Boa!
4: Até por conta aí, né? Estamos apurando de uma operação policial. Teve grande movimentação de viaturas hoje aqui no litoral. Então, a qualquer momento, a gente vai trazer informações a respeito de uma mobilização policial que acontece ainda aqui na nossa região. Mas agora é trânsito. Josias está ali pela Santa Rita, sentido rotatória. Se mantém, né, a nebulosidade. O tempo bem fechado, porém tempo bom, com bastante nebulosidade nesta manhã de terça-feira aqui no litoral do Paraná.
3: Falando em nebulosidade, pedi para o Prebianca colocar na tela uma foto que chegou lá de Morretes.
4: Opa!
3: Neblina por lá, neblina forte, viu, Mauro? Agora, então, nesta manhã, o nosso ouvinte, só pegar o nome dele aqui que não chegou, produção, ele mandou a foto e disse, ó, muito cuidado na chegada a Morretes. Aí, a imagem está na tela.
4: 408.
3: Neblina forte ali, para quem chega na cidade de Morretes. Então, imagem de agora há pouco, né, o nosso ouvinte aí, o César Pereira, nosso amigo.
4: Oh, claro, grande
3: mandou
4: César.
3: Mensagem aqui. Obrigado, César.
4: Meu gerente da Caixa Econômica Federal.
3: Ele mesmo, o próprio.
4: Grande Cezinho.
3: Obrigado, César. Aí a imagem que o César mandou pra gente ali da 408, Mauro.
4: É verdade. Então, bastante neblina.
3: Tá.
4: Bom, matamos a charada, né?
3: Uhum.
4: Aqui ela não baixou, mas lá em Morretes ela fechou bem. Então, atenção motoristas aí, né? Segundo César, desde o viaduto Dom Moacir Vitti, ali no quilômetro 29, da 277, até Morretes, tem bastante neblina nesta manhã de terça-feira. E aqui não tá diferente, não. Cadê a imagem aqui do 11º andar do Palácio do Café? Ó, tá vendo lá no fundo? Ó,
3: tô
4: neblina.
3: Vendo. Sim.
4: É que ela não baixou
3: ainda
4: como
3: tem.
4: Baixou em Morretes, mas também neblina intensa, né? Acredito que para quem está navegando, está encontrando aí essa neblina na manhã de terça-feira. Vizine,
3: oi.
4: Vamos começar aqui com o primeiro acidente da manhã.
3: Vamos lá.
4: Cruzamento ali da Professor Cleto com Barão do Rio Branco. O que aconteceu ali, Vizine?
3: Uma moto que atingiu uma bicicleta, uma senhora que estava atravessando com a sua bicicleta ali pela Barão do Rio Branco, quando foi atingida por uma motocicleta Honda CG cor vermelha. No local, socorristas do SAMU que atenderam esta senhora, que precisou aí ser encaminhada para atendimento médico.
4: Só lembrando que a informação que a gente tem é que a moto seguia com o sinaleiro aberto, né, sentido centro, pela Professor Cleto. E a ciclista teria passado, né, pelo sinal vermelho, cruzando com a Barão do Rio Branco. E aí aconteceu a pancada nesse cruzamento. A ciclista, que tem entre 60 e 65 anos, teve uma suspeita de fratura na clavícula. Foi encaminhada, né, pro regional pelo SAMU. Ciclista permaneceu ali no local só com escoriações, mas foi uma pancada considerável. A moto ficou aí com a frente bem destruída, uma pancada forte ali no cruzamento da Barão do Rio Branco com o Professor Cleto.
3: Primeiro acidente desta manhã de terça-feira foi aqui em Paranaguá. Informações da BR-277, de acordo com a concessionária EPR Litoral Pioneiro, aqui para nossa região do litoral não tem nada de ocorrência. Só certa lentidão para quem está indo para a capital. Quem está chegando em Curitiba tem cerca aí de 6 quilômetros de lentidão lá na capital, altura do quilômetro 83, devido ao movimento intenso de veículos. Mas aqui pro litoral, tudo calmo e tudo tranquilo, Mauro.
4: A imagem do Josias aí da Ayrton Senna mostra o movimento no sentido porto, o céu ainda bem fechado, né, por conta da nebulosidade, e não tem previsão de chuva. Tá? O que a gente tem mesmo aqui para o litoral é bastante nebulosidade na manhã desta terça-feira. Ainda no trânsito, foi identificado na sede da Polícia Científica aqui em Paranaguá o corpo do motociclista que morreu em um grave acidente de trânsito na tarde do sábado, dia 1º, na BR-277, lá em Morretes.
3: Felipe Ferreira Amaral Arantes, de 37 anos, ele conduzia a motocicleta Kawasaki Z1000, que bateu violentamente na traseira de um Chevrolet Cobalt. O acidente aconteceu nas proximidades do quilômetro 49, na região de Morretes.
4: Nós temos agora imagens aí do helicóptero da PRF chegando nessa ocorrência na tarde do sábado. A rodovia federal ficou fechada por um bom tempo. Repetindo, Felipe Ferreira Amaral Arantes, de 37 anos. Ele era piloto de uma Kawasaki Z1000, que bateu na traseira de um carro de passeio. Os dois veículos seguiam no sentido litoral. Uma mulher que estava na garupa da moto, com ferimentos leves, ela foi levada para a UPA Afonso Pena, em São José dos Pinhais.
3: Equipes da concessionária EPR Litoral Pioneiro, da Polícia Rodoviária Federal, com o apoio da tripulação do helicóptero, a imagem na tela da força policial, atenderam essa ocorrência no final de semana.
4: Muito bem, o corpo, né, do motociclista de 37 anos, Felipe Ferreira Amaral Arantes. Foi encaminhado aqui para o necrotério em Paranaguá, foi reconhecido e liberado. A princípio, o casal seria morador na capital do estado. Felipe Ferreira Amaral Arantes, 37 anos, e a garupa foi levada lá para a UPA em São José dos Pinhais com ferimentos leves. Acidente gravíssimo no quilômetro 49 e a morte aí do piloto desta Kawasaki Z1000 na tarde do sábado ali na região de Morretes.
3: Nós temos aqui outro acidente com vítima fatal. Esse aconteceu na madrugada de ontem aqui em Paranaguá, também na BR-277, mas foi na altura do quilômetro 7. Foi identificado na manhã de ontem o motociclista que morreu na rodovia federal, nas proximidades do quilômetro 7 aqui em Paranaguá, após bater em um cavalo que tentava atravessar a BR-277.
4: É, nós trouxemos ontem, né, em primeira mão, essa informação logo cedo. Já tínhamos a confirmação que era morador na região de Alexandra. E ontem, logo após o jornal, a gente apurou a identificação. Cleverson Neves, de 34 anos, que era conhecido como Kevin. Era morador ali na região do quilômetro 19. Ele estava com uma moto Honda CG cor Bordeaux, que atropelou um cavalo que seguia pela pista da 277. O acidente aconteceu logo depois do viaduto das praias, entre o viaduto e o posto de combustíveis antes da Pixirica. O Cleverson ia com a moto sentido capital, quando então atingiu esse cavalo.
3: É, foi por volta ali de 3h30 da madrugada de ontem, nas pistas sentido capital, esse rapaz, o Cleverson, ou Kevin, né, como ele era conhecido, ele acabou se envolvendo nesse acidente. Junto dele estava também uma pessoa na garupa que sofreu ferimentos leves.
4: Era um rapaz que estava na garupa. A informação que a gente tem é que teria fraturado a clavícula. Não conseguimos aí apurar 100% a informação. Conversei com moradores lá de Alexandra que relataram que ele sofreu essa fratura. Esse rapaz foi levado pela EPR para emergência ali do regional para atendimento médico. O corpo então do Cleverson veio também aqui para o necrotério da polícia científica, passou por exames complementares e foi liberado aí pela família para velório e sepultamento.
3: É, o Cleverson, que era morador então lá na região do Rio das Pedras, bairro Alexandra, aqui em Paranaguá.
4: E ainda tem trânsito, né, Vizini?
3: Pô, nem me fale, Mauro. Continuamos no trânsito, agora falando ali da Caixa de Brita, área de escape da BR-277. Equipes de emergência da concessionária EPR Litoral Pioneiro foram acionadas na manhã do sábado para atender uma ocorrência ali no trecho de serra da BR-277, região de Morretes.
4: Pois é, um caminhão, né, carregado com soja, aproximadamente 40 toneladas, ele invadiu a área de escape ali no quilômetro 36. Tem a imagem na tela, o Prebianca vai até aproximar um pouquinho, a carreta descendo, possivelmente, né, sem freios, e acabou entrando ali na área de escape, na caixa de brita. Um detalhe da imagem, enquanto a gente não aproxima, é que do outro lado, subindo, tinha um caminhão com uma carga especial que estava no guincho. Então, possivelmente, esse caminhão quebrou na subida da serra, estava também ali do lado da imagem com a caixa de brita, no momento em que a carreta, carregada com soja, invadiu ali a estrutura do quilômetro 36.
3: É, no local ali o motorista ele foi atendido e na sequência liberado pelos socorristas, não sofreu ferimentos, foi mais um susto ali, né? E que ainda bem que ele conseguiu acessar a área de escape da BR-277, imagem que está na tela e também consta lá na rede social, lá no nosso Facebook. É. Então foi no final de semana, sábado, dia 1º de agosto.
4: Lembrando que essa caixa de brita ficou fechada por um tempo, né? Olha o risco que todo mundo corria, né? De uma concessionária para outra. É, isso aí pode evitar uma grande tragédia. Caminhão sem freio, motorista que consegue entra, né, na caixa de brita. Eu recebi uma imagem aqui do vereador Edilson Caetano, turma lá da CEMOP, Secretaria Municipal de Obras Públicas. Turma tá lá ouvindo. Opa. O nosso jornalismo, trabalhando. Legal. E acompanhando o jornal. Um abraço aí para a turma da Secretaria Municipal de Obras. A equipe do Tapa Buracos também, né, vizinho?
3: Estão
4: sempre,
3: sim,
4: acompanhando a gente, né?
3: Estão sempre na ativa e acompanhando aqui o nosso jornal. Olha lá,
4: ó. Turma já tá lá, ó, no radinho, ó, acompanhando o Rede Notícias.
3: Que maravilha.
4: Tem áudio aí, Prebianca? Vamos colocar com áudio, acho que eles estão...
3: Vamos lá, vamos ver.
4: Lá, vamos ver lá. Vamos Bota ver. Aí, com áudio e tudo, vamos lá.
3: Atenção.
4: Valendo.
5: Aí, Mauro Júnior. A galera da Secretaria de Obras, aumenta o volume aí. O que que tá ouvindo?
3: Volta com o Rede Notícias.
5: Aí, ó.
3: Trazer as
5: aqui só dá a Rede Notícias.
3: Nesta manhã de terça-feira.
4: Hoje... abraço pra turma aí, ó.
3: É, bom trabalho aí pra todo mundo.
4: Saindo pro trabalho. Abraço pro vereador Edilson Caetano.
3: Que legal.
4: Sempre acompanhando aí o nosso jornalismo. Um abraço pra turma da Secretaria Municipal de Obras, né? Na lida, na correria. Acompanhando aí o Rede Notícias.
3: É, Mauro, voltando lá naquele acidente na madrugada de ontem, do Cleverson Neves, lá de Alexandra, o velório está acontecendo na Igreja Católica do quilômetro 19. Desde ontem à noite, o sepultamento acontece hoje, 10 horas da manhã, no cemitério do Rio das Pedras, em Alexandra. Então, sepultamento daqui a pouco, 10 horas da manhã, no Rio das Pedras, em Alexandra.
4: Que tragédia, né? Que tragédia.
3: Mais uma no trânsito, né?
4: Meu Deus.
3: Meu Deus.
4: Meu Deus. Tô recebendo agora aqui, ó. Teve acidente na rotatória da Santa Rita. Certo? Atenção, hein? Parece que teve acidente com moto. Parece que teve acidente com moto na rotatória da Santa Rita.
3: Ai, ai, ai. Vamos
4: um lugar para dar.
3: Vamos apurar aí, porque
4: o José está lá no Embu-Guaçu, né? Tá dando um giro.
3: Sim.
4: Lá no Embu-Guaçu, atrás aí da mobilização policial. Daqui a pouco mais detalhes de uma operação que aconteceu logo cedo. Chegou agora a informação que teve acidente na rotatória da Santa Rita. Adivinha com o quê?
3: A moto.
4: Moto. Mas uma moto. Ai, ai.
3: Não é fácil. Ó, é só fazer aqui uma correção, né? O Natan me mandou aqui. A gente falou do César Pereira, que mandou a foto lá da entrada de Morretes. Ele comentou: bom dia, eu sou outro César Pereira da Silva.
4: Ah,
3: o César Pereira, que é gerente da Caixa, é outro. Ah, eles têm o mesmo nome e o mesmo sobrenome.
4: Mas é gente boa igual, né? Então são dois Césars.
3: Dois Césars. Césares. Césars.
4: Césares. Pereiras.
3: Pereiras.
4: Ah, mas é gente boa igual. Tá valendo. César Pereira, que manda a imagem pra gente.
3: Isso.
4: Obrigado. Você com certeza é gente boa, igual o César Pereira, que era da Caixa Econômica Federal.
3: E os dois de Morretes.
4: E os dois de Morretes.
3: Meu Deus.
4: Maravilha, né?
3: Legal.
4: Bom, Vizini.
3: Vamos lá.
4: É, o Josias agora tá indo lá pra Santa Rita de novo, né? De novo.
3: Vamos apurar.
4: Pra ver se ainda estão lá na rotatória. O lugar pra dar butuque,
3: hein? Caramba, então vamos fazer o seguinte, Mauro. Vamos fechar aqui o quadro Estradas, dá tempo do deslocamento do Josias até a Santa Rita. Daqui a pouco a gente volta com imagens ao vivo lá da nossa unidade móvel, pedindo atenção de você, motorista, que trafega aqui pelo litoral do Paraná, que você tenha uma boa viagem e uma boa circulação.
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2: Agora são 8 horas e 28 minutos, seguindo aqui com o nosso Rede Notícias, falar das eleições 2026, Mauro Júnior.
3: Que a gente tá acompanhando, né, vizinho?
2: Sim.
3: Que a gente tá atento em tudo que acontece. Ontem teve uma novidade, né, que foi o Álvaro Dias anunciando que não é mais candidato, né,
2: ao Senado. Sim.
3: Então desistiu da candidatura. O ex-governador, ex-senador Álvaro Dias. E ontem também teve uma informação política aqui do Paraná, teve uma reunião, né, um encontro. Hoje a gente tem aí o período, né, vizinho?
2: Das convenções.
3: De convenções, isso. De conversas, uhum. E tal. Teve a convenção do Alexandre Cury.
2: Do Partido Republicanos, isso. Ontem à noite.
3: Confirmando a pré-candidatura, né?
2: Isso.
3: Ao Senado Federal, foi em Curitiba. Tivemos também uma reunião política, né? Estava ali montando uma chapa com o Requião Filho, pré-candidato ao governo do estado, com o Galo, que seria pré-candidato a vice-governador nesta chapa. Parece que não se confirmou, né? O Galo mantém a sua pré-candidatura à Câmara Federal, pré-candidato a deputado federal. Então, ontem, esses momentos da política, né, aqui no Paraná. O Álvaro Dias declarando que não é mais candidato ao Senado, a confirmação da candidatura do Alexandre Cury ao Senado Federal, pré-candidatura, né?
2: Pré-candidatura.
3: Tudo é pré-candidatura.
2: Ainda assim.
3: E falando da pré-candidatura do Requião Filho ao governo do estado, essa reunião, né, que estava ali tratando da vice do Galo para ser pré-candidato a vice-governador com o pré-candidato Requião Filho, mas a princípio não fechou a chapa e o Galo permanece aí no seu projeto de pré-candidatura à Câmara Federal. Seria um parnanguara, né?
2: Exatamente.
3: Como pré-candidato a vice-governador na chapa junto com o pré-candidato Requião Filho. Mas continuam aí, né? Tratativas, conversas, e a gente vai trazendo aí todas as informações do cenário político do Paraná ainda nesse período pré-eleitoral.
2: Estamos acompanhando todas as convenções, trazendo também nas nossas redes sociais essas informações. O período de convenção vai até o dia 5, termina já nesta semana. Você falou do Requião Filho, Mauro. A convenção do Requião Filho, do Partido dos Trabalhadores, vai acontecer no dia 5 mesmo, às 19 horas, na Sociedade Thalia. Lá em Curitiba. Então é o último dia para os partidos realizarem as convenções para as eleições deste ano.
3: O último momento, né? Uhum. No dia 5 até a meia-noite. A partir do dia 6 já tem uma outra fase da eleição. Então, só confirmando, né, que a gente estava acompanhando de perto, o Alexandre Cury, pré-candidato ao Senado. O Álvaro Dias, que não é mais candidato.
2: Não.
3: E nessa questão que a gente tratou aqui, né, do Galo, que foi convidado para ser pré-candidato a vice-governador na chapa com o pré-candidato Requião Filho, que vai concorrer, acho que é PDT e PT, né?
2: Sim.
3: É isso, né?
2: Isso.
3: Que é uma coligação que aí seria o Galo pré-candidato a vice-governador, mas a princípio se mantém no projeto de pré-candidato a deputado federal aqui pelo Paraná.
2: Até agora, Mauro, de acordo com o que foi divulgado e a gente vem acompanhando, só quem indicou e oficializou o vice foi o pré-candidato ao governo Sandro Alex.
3: Isso.
2: O pré-candidato ao governo Sérgio Moro ainda não, Requião Filho também ainda não. Até o dia 5... vamos ter todas essas definições, mas é o prazo final.
3: Mas a chapa de pré-candidatura já definida
2: já, sim,
3: é Sandro Alex com o Greca.
2: Isso.
3: Né? Que é a chapa que já está definida, que a gente já trouxe aqui ontem, anteontem, falando que já é uma chapa consolidada para disputar a eleição. Sandro Alex e Rafael Greca. E agora aguardamos aí a semana para trazer mais detalhes a respeito aí desse período pré-eleitoral.
2: Agora são 8 horas e 33 minutos, último intervalo comercial do Rede Notícias desta terça-feira. Já já voltamos.
1: 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Baza Paraná, operações portuárias, informa a hora certa. 8h33. 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

0: São 8 horas e 37 minutos, estamos de volta com Rede Notícias e a cada bloco do jornal a gente fala sobre acidente de trânsito, Mauro Júnior.
1: Tá louco, viu, Vizinho? Pelo amor de Deus.
0: Tem mais acidentes, mais situação no trânsito aqui em Paranaguá.
1: É, na verdade já levaram, né?
0: Uhum.
1: Mas foi ali na região da Santa Rita.
0: Isso.
1: Inclusive a gente tem a imagem na tela aí, ó, o Maico mandou, não tem nenhuma viatura, tá tudo sob controle, ó. Ele acabou de passar pela rotatória. O Josias também acabou de chegar lá na rotatória, já levaram possivelmente ali queda de moto e tal, alguma coisa nesse sentido.
0: Uhum.
1: Mas já saíram,
0: que bom,
1: aí do local, região da Santa Rita. Agora tem uma imagem que chama a atenção, que é logo depois dessa aí que o Maicon mandou, que é lá do pavimento da Ayrton Senna. Se você vê a cor do pavimento, você percebe que ele tá sujo. Então, com certeza, ó, aí tem fertilizante. É a descarga, né, que acontece na madrugada. Aí vem a neblina, vem o sereno e fica esse sabão. Você percebe que o asfalto tá até escuro, né? A imagem ela é bem interessante.
0: Bem nítida a imagem.
1: Mostrando
0: aí
1: que tem aí, né? Muito
0: produto, né?
1: Produto, mercadoria, nesse caso fertilizante, né? No chão, ele deixa até o asfalto um pouco mais escuro.
0: É
1: impressionante como fica a cor do asfalto.
0: Tem que ir devagar, porque senão vai derrapar, o carro vai rodar, o veículo da mesma forma. Principalmente você, motociclista, né, que passa também pela região por conta de quedas que já ocorreram aí nesse trecho. Então, a imagem está aí na tela da Avenida Ayrton Senna da Silva.
1: Deixa eu aproveitar aqui com as imagens também lá do Josias, da Santa Rita. Vamos deixar a imagem do trânsito aí. Mandar um abraço pro meu amigo Daniel, da GCM. Tá aí, né, sempre acompanhando o nosso jornalismo. Grande Daniel, bom trabalho. Um abraço para a dupla lá da RPA, estão também na viatura acompanhando o nosso jornalismo, meu amigo Paulo, a Leilane, dupla dinâmica
0: aí, ó,
1: da RPA. Um abraço para eles, obrigado. Paulo, que vai entrar de férias, vai curtir aí um período de descanso. Então, um abraço para a Leilane, abraço para o Paulo, boas férias. Bom dia também para quem acompanha direto nosso jornalismo, Maicon William, sempre aí com imagens, né, do trânsito da 277, ele que tem a câmera ali, né, acoplada no painel do caminhão. Abraço pro Maicon, bom trabalho, boa viagem sempre.
0: E a você que está interagindo aqui, mandando mensagem no Facebook, no canal do YouTube e também no nosso WhatsApp, obrigado, bom dia, ótima terça-feira também. 8 horas e 40 minutos. O mês de agosto é marcado pela campanha Agosto Lilás, uma mobilização nacional de conscientização e também de combate à violência doméstica e familiar contra a mulher. A partir de hoje, vamos exibir uma série de reportagens com informações e orientações sobre a campanha para toda a população.
1: A repórter Giovana Saad conversou com a GCM Márcia Garcia, que é a coordenadora da Patrulha Maria da Penha aqui em Paranaguá. Maria da Penha, da Guarda Civil Municipal. Sobre os sinais de violência doméstica e também algo que é muito importante: a denúncia, né? A denúncia tem que chegar para a força policial. Vamos acompanhar aí esse material da repórter Giovana Saad.
2: O Agosto Lilás é uma campanha de conscientização e combate à violência contra a mulher. Embora muitas pessoas associem a violência às agressões físicas, os sinais de violência aparecem muito antes. E para falar sobre como identificar esses sinais e a importância da denúncia, conversamos com a Márcia Garcia, ela que é Guarda Civil Municipal e coordenadora da Patrulha Maria da Penha.
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4: Então eu sempre falo que a violência é muito complexa, né? Tem vários casos, várias situações, mas com certeza vem de um relacionamento abusivo, onde há muitos ciúmes velado, onde a mulher acha que ah, ele me ama, tá cuidando de mim, mas isso vai piorando, porque ciúmes passa a ser perseguição, a cobrança, a querer saber onde ela tá, com quem tá falando. Começa com isolamento de amigos e de família, onde essa mulher não tem mais contato. Não, não são bons para você. Toda aquela história. Começa a não querer que ela trabalhe. Nós temos vários casos, né, onde a mulher já não estuda, não trabalha e fica na dependência desse agressor, que não é a violência física. A violência física eu entendo como um final, um estopim para essa mulher não saber o que está acontecendo. O nosso trabalho é diuturno. Todos os dias a gente recebe processos pelo Projude, sistema do judiciário, que é o Judiciário e Ministério Público. O nosso trabalho principal é o acompanhamento das medidas protetivas de urgência. A nossa equipe sai às ruas, nos endereços, visitar, entregar a cópia da medida e está fazendo a orientação. Do botão do pânico para ver se ele está com cumprindo, é o nosso primeiro trabalho. Só que além disso, a gente faz visitas preventivas. Ah, eu não quero me envolver, mas eu só me fala nome deles e endereço que a gente vai até lá. Porque o agressor nunca acha que vão se meter na vida deles. Então, assim, a nossa orientação não vai você lá cobrar. Chama a gente ou chama a Polícia Militar. Também tem uma equipe de Patrulha Maria da Penha. Trabalhamos unidos pro melhor. Mas o foco principal é acompanhamento das medidas protetivas. Primeiro é ouvir, acolher, porque o que essa pessoa quer é distanciar os amigos, a família. Então essas pessoas ao redor dessa mulher, não deixá-la sozinha. Procurar acolher, ouvir, orientar. E se ela não tiver forças para denunciar, que eles denunciem. Mas tudo sem estresse ou sem cobrar nada. Mas eles podem ajudar muito, eles serem essa rede de apoio primeiro para essa mulher. Eu queria deixar uma mensagem que o Augusto Lilás não é só uma cor. Nós trabalhamos para minimizar, para acabar um sonho, né? Acabar, mas reunir a toda a rede de proteção para essa mulher ter segurança, ter orientação. E é essa a nossa mensagem. Peça ajuda. Pedir ajuda é um ato de coragem e não de medo, para pedir ajuda para sair dessa situação de violência. Então, no Augusto Lilás, vamos fazer várias atividades, mas para chamar a atenção, o que a gente trabalha o ano inteiro. Se você precisa de ajuda, peça.
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0: E hoje tem uma programação, né, sobre a campanha Agosto Lilás aqui em Paranaguá. A partir das 13h30, uma Blitz Lilás da Patrulha Maria da Penha, na esquina da Praça dos Leões, ali na Rua Júlia da Costa, no centro. Então, a partir das 13h30, tem essa atividade, uma Blitz Lilás da Patrulha Maria da Penha, aqui em Paranaguá. Agora são 8h45, vamos com o Rede Notícias Recomenda.
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1: 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Grande Moreira estava lá almoçando porque ouviu aqui
0: aí, ó,
1: no nosso jornalismo. Abraço pro Moreira, para toda a família. Moreira, que é de Matinhos, né? Agora tá naquela, né, vizinho? Paranaguá, Matinhos, Camboriú, Dubai.
0: É, o Moreira é aquele que toma aquele café esperto pela manhã?
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0: Horas e 49 minutos.
1: Tá,
0: vamos
1: frio
0: seguindo
1: aqui. Esse ar-condicionado tá muito bom, esse ar-condicionado.
0: Tá gelado aqui,
1: né? Não, tá. Geralmente a gente deixa geralmente no 23, né?
0: Sim.
1: Que é pra manter a temperatura. Hoje tá no 23, tô até com frio. Desligar essa boca.
0: Desliga aí um pouco, né, Mauro?
1: Pelo amor de Deus.
0: Vou congelar aqui.
1: Porra, tô com meu braço duro aqui.
0: Vamos com as informações aqui.
1: A Bianca até se assustou.
0: Até olhou assim, opa.
1: Opa. Ele já tava procurando aquela mesa digital, o botão pra apertar, pra desligar o microfone. Quase derrubou a mesa.
0: Mas vamos com
1: dormindo ali?
0: Com a Operação Omnis.
1: Acorda aí, Natan. Presta atenção no serviço, Natan.
0: Atenção, 8h50.
1: Tá dormindo aí, rapaz?
0: Mauro, vamos com a Operação Omnis.
1: Do lado um roncando e do outro cara com sinusite. Pensa na sinfonia aqui nesse túnel.
0: Ia falar agora. Uma sinfonia.
1: Aqui é assim,
0: uma orquestra sinfônica aqui no estúdio.
1: Toda hora tem um ali.
0: Mas calma que tá acabando.
1: Eu mereço.
0: Um adolescente de 17 anos que carregava uma bolsa com aproximadamente 15 quilos de maconha.
1: Caderno não tinha, né?
0: Não.
1: Livro também não tinha.
0: Também não.
1: O que tinha na bolsa?
0: 15 quilos de maconha. Ele foi apreendido, esse adolescente de 17 anos, na noite da sexta-feira, durante uma abordagem que aconteceu no bairro Ponta do Caju, aqui em Paranaguá.
1: Essa abordagem aconteceu dentro da Operação Omnis, da Polícia Militar. É um reforço, né, no policiamento. Aí tinha inteligência e também patrulha costeira. Subtenente Rangel, da Polícia Militar, vai trazer detalhes a respeito da apreensão da maconha e também da Operação Omnis da Polícia Militar.
8: Então, durante essa Operação Omnis que nós deflagramos hoje, nós fizemos uma abordagem ali na Ponta do Caju, onde foi apreendida uma considerável quantia de drogas do tipo maconha, né? Todas elas em tableta aí. Nós estamos fazendo a verificação da quantidade, mas deve chegar em torno de 15 quilos aí ao total, onde foi apreendido aí um adolescente, né, o menor, o qual portava essa droga, estava condicionado em uma bolsa, e estamos apresentando aqui na delegacia de Paranaguá.
9: Bom, essa apreensão de agora há pouco, tanto da maconha como também do adolescente, era durante patrulhamento da operação que está acontecendo aqui em Paranaguá e no litoral, um reforço no policiamento, polícia militar com várias especializadas, e esse indivíduo parece que desceu de um automóvel, desceu de um táxi ali naquela região, subtenente?
8: Então, a princípio aí nós recebemos informações do nosso setor de inteligência que viu um veículo infundado suspeito, seria esse táxi, que no seu interior haveria duas pessoas e que poderia estar acontecendo algum tipo de roubo, assalto, né? Mediante essas informações, nós intensificamos nosso policiamento ali, onde nós avistamos o táxi já numa altura, onde essas duas pessoas desceram do veículo, e quando tentamos fazer a abordagem, um deles correu e o outro permaneceu parado, aonde a gente conseguiu fazer a abordagem e constatar que ali se encontrava a droga nessas bolsas.
9: Bom, então todo esse entorpecente aqui são vários tabletes de maconha, aproximadamente 15 quilos, e o adolescente sendo entregues aqui no plantão da Delegacia Cidadã, né?
8: Sim, nós estamos apresentando ele na delegacia, onde caberá agora o delegado tomar as providências legais aí e dar encaminhamento.
9: Bom, nós temos nesse momento, começou agora à tarde, uma grande mobilização da Polícia Militar aqui no litoral. É um reforço, né, do policiamento. Sempre é bom, né, subtenente, esclarecer para a população. Ordem de abordagem que seja cumprida, siga a orientação do policial, caso seja parado em uma blitz, uma operação. Enfim, siga a orientação da abordagem, quem não deve não teme, né?
8: Com certeza, isso é primordial para salutar, né? Para que nós possamos fazer nosso trabalho e aquelas pessoas de bem, com certeza serão bem tratadas, explicado qual é o motivo da sua abordagem, né? E assim a gente vai tocar aí o serviço, porque também nós estamos com a festa que está tendo aqui em Paranaguá, né? E nós intensificamos o policiamento, o comando intensificou o policiamento, achando que dessa forma a gente vai conseguir dar uma melhorada em relação aí às pessoas que vêm frequentar aí o evento.
0: É o subtenente Rangel da Polícia Militar falando sobre a Operação Omnis, desta apreensão que aconteceu no bairro Ponta do Caju, aqui em Paranaguá. Então foi a droga apreendida, celular apreendido, também de acordo com o que foi apurado, esse adolescente, ele receberia R$500 pela entrega dos entorpecentes que estão aí na tela, tudo separado, tudo embalado, né, os tabletes ali da maconha, Mauro Júnior.
1: É verdade, e teve um que fugiu, né? Quando viu a chegada da polícia, fugiu correndo. A polícia já está aí na inteligência para identificar. Vizini.
0: Oi, Mauro.
1: Antes da próxima nota, lá de Morretes, do cara que foi agredido com golpe de facão na cabeça, é Operação Quilômetro 5, da Polícia Civil, Polícia Militar e Força Nacional. Sabe por que Quilômetro 5?
0: Por quê?
1: Porque é o combate ao crime de vazada. Ali na região da linha férrea.
0: Entendi.
1: Foi na região do Embuguaçu, Morro da Cocada, Santa Cecília, Vila Paranaguá. 3 mandados de prisão cumpridos, 2 prisões em flagrante, drogas, material de vazada, tudo recolhido. Foram 11 mandados de busca e apreensão. Então, Operação Quilômetro 5 da Polícia Civil, Polícia Militar, Força Nacional, combatendo crime de vazadas ali na região da linha férrea, em Boguaçu, Morro da Cocada, Santa Cecília e Vila Paranaguá.
0: Agora sim, vamos para Morretes, tem aquela nota do pescador lá. Um homem de 34

0: pescando lá quando quatro indivíduos apareceram. Os camaradas violentos, né, nervosos, alterados, agrediram esse homem com empurrões e golpes de facão na cabeça. E aí questionaram o uso de uma rede de pesca. Mas chegaram alterados, bravos, mandando, agrediram esse homem de 34 anos e o golpearam na cabeça com um facão.
1: É, usando uma arma de fogo de cano longo, o quarteto ameaçou o pescador de morte. Logo em seguida, os criminosos fugiram na direção do Rio dos Patos.
0: Pois é, a vítima, o homem de 34 anos, recebeu 22 pontos na cabeça.
1: É, tentativa de homicídio, né, Mauro?
0: Pois é, o delegado André Rosa já coloca a turma aí na cana, porque é tentativa de homicídio.
1: Sim, pô.
0: 4 contra 1, pô, golpe de facão na cabeça do pescador. Questionaram lá a utilização da rede, tá? Se fosse legal, recolhe a rede, chama a polícia, dá um susto e pronto. Agora, atingir o homem com golpes de facão na cabeça, 22 pontos, vocês estão de brincadeira comigo, né?
1: Meu Deus.
0: E 4 contra 1, né?
1: É, aí...
0: aí fica fácil,
1: desleal,
0: né?
1: Desleal, sim.
0: Ser machão, né? Aí é o famoso machão da beira do rio, lá em Morretes.
1: Após o atendimento lá na unidade hospitalar, este homem, né, o pescador, ele foi orientado sobre as providências cabíveis.
0: Ô, Vizine.
1: Oi, Mauro.
0: Bota aqui na minha cara aqui, o dupla dinâmica. Bota na minha cara. Eu adoro a audiência desse jornal. Eu com o Vizine lá, nosso casal aqui. É, eu adoro a audiência desse jornal.
1: Eu também.
0: Qual foi a pergunta que eu fiz aqui com relação a esse caso? O vizinho não lembra, coisa de 30 segundos atrás. Se ficava no Barreiros.
1: Ah, sim.
0: Certo?
1: Sim, sim, ali na região.
0: Tá aqui, ó, Márcio Cordeiro. Mauro, Barreiros é onde fica o Yacht Club. É Barreiros, sim.
1: Ah, então confirmou.
0: Isso que é audiência
1: de
0: um jornalismo. Eu não tô falando aqui pra parede, pra porta. Eu não tô falando pro Prebianca aqui, né? Sinusite. Eu não tô falando lá pro Natan Cafezinho. Não tô falando pro vizinho dormindo aqui, né? Isso que é audiência, cara. Ô, muito obrigado aí, Márcio. Abraço pra você. Obrigado pela audiência. É Barreiro, viu,
1: Barreiros, vizinho? Tá aí,
0: ó. Rio das Neves é no Barreiro.
1: Ótimo.
0: Perto do quê? Do Yacht Club.
1: Sim.
0: Perto do Mercado Robasta.
1: Aí, ó.
0: Certo? Você faz a curva ali, saindo pra igreja?
1: Vários pontos de referência.
0: Antes de chegar ali na Copel, é ali pra trás.
1: Tá bom.
0: Entendeu?
1: Entendi.
0: Certo, vizinho?
1: Certo.
0: Tá lembrado do que eu perguntei?
1: Agora sim, lá no Barreiros.
0: Tá lá,
1: lá no Rio Neves.
0: Aqui no vizinho.
1: Lá em Morretes. Esta informação...
0: Fica falando com a turma ali no celular? Eu vou ainda dedurar ele aqui ao vivo.
1: Não, eu tava até pesquisando aqui.
0: Eu vou dedurar o que ele fica no celular aqui.
1: Tava pesquisando o Rio Neves aqui, ó, também, pra ter a informação.
0: Sei que você tava pesquisando aí. Vai apanhar em casa.
1: Vamos fechando aqui o nosso Rede Notícias.
0: Calma aí que tem uma senhora aqui.
1: Ai, ai.
0: Que tá nervosa, comentando um monte lá.
1: Por quê? O que aconteceu?
0: É, cadê o nome aqui? Diana Marques.
1: Tá.
0: Mauro Júnior, não aguento mais ficar em risco na ciclovia junto com moto elétrica. Não tem mais espaço. Quem anda de bicicleta agora tem folgado andando com bicicleta elétrica. Eles quase passam em cima da gente, querem andar em alta velocidade. É o comentário da Diana Marques. Ela coloca lá, vocês deveriam falar aí na rádio. Vamos falar aqui, ó, já estamos falando, Diana.
1: Sim.
0: Que tá demais mesmo, né? Ela tá reclamando que a turma com moto elétrica tá passando voando na ciclovia e na ciclofaixa. E é a verdade. Que o grande problema é a velocidade. Que aí o motorista, o cara da moto, não entende. Pra ele, a bicicleta tem uma velocidade. Você calcula, né, vizinho?
1: Sim.
0: Você é motorista, você sabe.
1: Exato.
0: Você tem uma noção. Só que essa turma com a bicicleta elétrica, como é o nome do veículo? É,
1: scooter.
0: Scooter, autopropelido, né?
1: Também.
0: Foguete, sim. Sei lá. Eles passam pela ciclofaixa voando. Ó, vou dar um recado aqui. Ontem, acho. Essa semana agora. Falei com uma amiga que foi a

0: atropelada com um veículo desse, tá? Fratura na tíbia. O que tem de acidente com esses veículos elétricos tá um festival, né, vizinho? A turma não tá entendendo que tem que andar dentro da regra. É... Aqui a Diana falando.
1: É uma febre agora,
0: eles,
1: né?
0: Eles estão andando em alta velocidade na ciclovia. Nós estamos avisando aqui para não dar acidente grave. Agora, se você não quer andar, o problema é teu, né? Vai ficar de muleta, vai ficar aí manco. Aí o problema é teu, né, meu?
1: Tem que seguir as regras de trânsito. É. Você que usa bicicleta elétrica, scooter, moto elétrica, veículos autopropelidos, cada um tem uma especificação. Então tem que andar dentro da lei.
0: Pois é, aí já viu, né, gente? Aí cada um no seu quadrado, senão fica complicado. Mas tá precisando ação efetiva. Tá demais. Tô recebendo aqui do Maicon, que tem cavalo lá no Vale do Sol.
1: Meu Deus.
0: Está cheio de cavalo lá no Vale do Sol, no meio da rua. O lugar para dar butuca também.
1: É, Mauro, vamos nessa. Agora já passamos até um pouco do horário, 9:03. Vamos fechar aqui o Rede Notícias desta terça, Mauro.
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0: 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Obrigado pela companhia, um abraço para todo mundo, boa terça-feira, já já tem informação aí da operação policial, quilômetro 5, ali na região do Emboguaçu.
1: Tchau, Mauro. Tchau, nossa equipe. E pra você, obrigado pelo carinho da audiência, sintonia e conexão. Um abraço pra Laís Machado, que está de berço hoje, acompanhando e mandando mensagem aqui no canal do YouTube. Na sequência, vem chegando Samuel Dias para comandar o Super Manhã. Uma ótima terça pra todo mundo.
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5: Aê, muito bem, chegamos por aqui, você acompanhando Rede Notícias. Ladies and gentlemen, senhoras e senhores, buenos dias, good morning, good train hard, bom giorno. Bora gente, vamos começando aqui mais um Super Manhã. Ai, big morning. Vamos lá, começando mais um big morning aqui. Vem junto comigo, hein? Quero sua companhia, por favor, você acompanhando Rede Notícias. Direção geral, doutor Leonardo Linhares, Cadu Mocha, Cauane. E também Alex Vizini, Mauro Júnior, âncoras do Rede Notícias. Josias na externa. Alex, o Josias e também Guilherme Prebianca na técnica, trazendo as mídias. E o Natan na técnica. A Giovana Saad por aqui na redação. A loiríssima, a Nathalie Fontana. Marques, o Daniel caiu na área, Marques, marcas de pênalti, Marques, Daniel Marques também na redação e por ali Leandro Schinini e muito mais. Se eu esqueci de alguém, me perdoe, é a nossa equipe de jornalismo sempre trazendo a boa informação, o bom jornal, a boa utilidade pública para você, ao vivaço, nada de IA. Inteligência Artificial. É o jornal trazendo o jornal nosso, da nossa região, do nosso litoral, do nosso Paraná, do sul de São Paulo, Planalto Norte Catarinense, sem fronteiras. O nosso Rede Notícias trazendo sempre a boa informação. Eu fico feliz porque você, felizão da vida, porque você do outro lado estava acompanhando o Rede Notícias. Agora eu peço para você, se você puder, me acompanhe, não me deixe sozinho. Ah, o Alex já foi, eu vou desligar. Não, não, fica comigo, por favor. Quero sua audiência aí do outro lado do rádio, tá certo? Bora! Eu sou Samuel Dias, pra quem não me conhece, pode me chamar de Samuca. Todo Samuel é Samuca, no have a problem. Então vamos juntos nesse climão aqui, trazendo muita informação, tempo e temperatura. Aliás, segundo o CIMEPAR, já estamos com quase 20 graus. 20 graus de temperation, a umidade relativa do ar de 78% a 100%. A umidade relativa do ar é muito boa para nós, para a nossa respiração. Isso é bom sempre a gente confirmar. 78% a 100%, a precipitação acumulada nananina não é zero. Zero! Zero! E aí a probabilidade, Samuca, zero para chover. Zero para chuva, zero para precipitação de chuva. Então estamos bem. Tá certo, queridos lindos e lindas, melhores ouvintes da galáxia. Ó, tá 20 graus de temperatura, só que lá fora não tem sol. Aí você tá, cadê o sol, Samuca? Pois é, tá, o sol tá entre nuvens. Tá, sabe aquele tempo cinza? Hoje nós estamos cinza. Aí é que a loira entra em ação. Lembra da loira do banheiro? A loira do banheiro, lembra? Que é nas escolas, o pessoal, meu Deus do céu, a loira do... Agora tá aparecendo a noiva do banheiro. Não, e daí, sabe o que rolou lá em Brotas? Lá na cidade do Daniel? A loira do carro branco. É sério. O carro pode ficar, mas a loira era tão... A loira... Pode ficar com o carro, mas volta só pra dar aquele oizinho de novo. Será que valeu a pena? Bora, João Paulo e Daniel.

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0: Muito bem, gente, olha só, vamos começando aqui, deixa eu dar uma ajustadinha no retorno, agora sim. Vamos lá, queridos lindos e lindas, vamos começando aqui mais uma etapa, aliás, a primeira etapa dessa terça-feira, hoje, dia 4 de agosto de 2026, eu começo com Áries. Áries, para você de 21 de março a 20 de abril, 21 de março a 20 de abril, Ariano, é com você agora, hein? Olha, vai com calma, Áries, vai com calma, você é o primeiro da lista aqui, ó. Mas aí tá pedindo calma pra você. No período da manhã, tenha um pouco de calma. Quando as bagacinhas e atritos podem espreitar aí os seus relacionamentos, sobretudo com parentes, então segura a onda. Evite aí fazer dramas, afaste mágoas e converse numa boa para se entender com quem você convive, Ariano. Agora vamos lá. Segura aí as suas pedras, segura aí os números da sorte pra hoje, Aries. Olha a sua cor, 15-4-19-36, olha, 54-9-36, 54-09-36, a cor pra você, Áries, a cor pra você é magenta, cor magenta pra você, Ariano, segura, pega leve, Áries.
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0: Vamos lá, agora sim, Touro, pra você, Taurino, olha só, pra você, Taurino, de 21 de abril a 20 de maio, 21 de abril a 20 de maio, hoje não dá aí pra esperar muita molezinha não, viu, Touro, é, tem que sair chifrando e vai embora, olha, vai cavalgando aí. Agora, tensões, intrigas e picuinhas fazem parte do combo e será preciso segurar a língua para não falar umas verdades, Touro. Se segura aí, Taurino. Apoie-se na paciência do seu signo para se entender com quem convive. Até porque o clima vai melhorar à tarde para você, certo, Touro? Então segura lá. Agora pega os números da sorte para você. Tá certo? 5, 22 e 4. Vamos lá. 5, 22, 4. A cor pra você, Blue. Azul turquesa. Azul turquesa pra você nessa manhã de terça-feira, Taurino.
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0: Vamos lá, gêmeos, vamos colocando na balança agora, gêmeos, primeira etapa, o último horóscopo dessa primeira etapa é com você, gêmeos, de 21 de maio a 20 do 6, 21 de maio a 20 de junho, 21 de maio a 20 de junho, é com você, gêmeos, olha só, vamos falando agora, hein, será preciso ter mais disciplina, gêmeos. Prudência e planejamento ao lidar aí com os interesses materiais, ainda mais no período da manhã, dessa terça-feira. Controle o orçamento com mais rigor e evite ficar de cabeça quente, à toa, por nada, por qualquer coisa. Ai, meu Deus do céu, já sabe, já explode. Então calma, vai com paciência, dá uma pisada no freio aí, para não prejudicar o seu bem-estar. Tá certo? Gêmeos, agora vamos lá. Gêmeos, pega aí os números agora pra você. É uma boa ideia. 51, 15, 33. Olha só. 51, olha a boa ideia. 50 e 33. 51, 50, 33. 51, 50, 33. É os números da sorte pra você. A cor yellow, cor amarelo pra você, gêmeos. E assim finalizamos a nossa primeira etapa do nosso Guia Astral dessa terça-feira, 4 de agosto de 2026.
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0: Ilha do Mel FM, a rádio que você vê Sambô. Sambô passando por aqui. Jeito sexy. De Sorocaba, lá do Fat Family, para o Sambô e para todo o Brasil aqui na ilha.
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0: Segunda etapa do nosso Guia Astral de hoje. Segunda etapa do Guia Astral de hoje. Vamos falando com Câncer. Canceriano, Câncer, você de 21 de junho a 21 de julho. 21 de junho a 21 de julho, Câncer. A lua segue ativa no ponto mais alto do seu horóscopo, hein, Câncer? Mas se estranha aí com Mercúrio pela manhã e recomenda a ter mais jogo de cintura, Câncer. Nas relações, no sentido geral, hein? No geralzão aí. Tá certo, Câncer? Olha, meça as palavras e module a franqueza para não se indispor com quem convive ou trabalha. Hoje a ordem é se dedicar no trabalho com mais afinco às suas metas, mas sem perder aí o tempo com outros interesses, Câncer. Agora vamos lá, pega aí os números da sorte para você hoje. 51, 16 e 24. Vamos lá. 51, 06, 24. 51, 06, 24. É os números para você hoje, Câncer. E a cor para você? A cor para o seu dia hoje, nessa terça-feira, Câncer. Pink é a cor para você.
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0: Bora, gente, não cega não, olha lá, agora é hora de mostrar as garras, hein? É hora de mostrar as garras que eu quero falar com o Leão. Toma, ó, vou ficar longe aqui, ó. Leonino, olha só, você de Leão, de 22 de julho a 23 de agosto, há risco aí de se deparar com imprevistos e dissabores pela manhã, Leão. Seu rugido aí não vai resolver muito não, mas depois do almoço, tudo pode entrar nos eixos e o serviço vai render para você, Leão. Olha, você pode bolar planos criativos e começar algo diferente, com grande potencial de lucro. Tá certo, Leonino? Olha, Leão, as pedras para você, 49, 40, 22. 49, 40, 22. A cor para você, Leão, nessa terça-feira, Dress Day. Nessa terça-feira, 4 de agosto, é a cor cinza. Pega a cor cinza aí, Leão. Agarra, agarra, agarra.
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0: Segunda etapa do nosso Guia Astral, segunda etapa do nosso Guia Astral, eu vou falar com Virgem, nessa terça, que terçona, hein? Terça-feira, você de Virgem, 23 de agosto a 23 de setembro, 23 de agosto a 23 de setembro, é hora aí de ir suave na nave, viu? De boa na lagoa, velocidade cruzeiro, sabe por quê? Melhorar a comunicação e controlar as críticas, viu, bebê? Baby, olha, a Lua e Mercúrio se entram no céu, tá? Então, estranham lá no céu. Lua e Mercúrio, segurou? Segurou essa vibe aí? Então, e recomendam mais diplomacia, especialmente com amigos e conhecidos. Toda cautela será bem-vinda pela manhã e não convém aí tomar nenhuma decisão impulsiva ao lidar com din-din, money, grana. Então, aperte o cinto e fuja de gastos desnecessários, Virgem. Tá certo, vamos lá para os números, Virgem. Vamos para os números para hoje, Virgem. Pega aí! 23, 33, 22. Olha, 23, 33, 22. 23, 33, 22. A cor para você, green. Cor verde para você, Virgem. E assim nós finalizamos mais uma etapa do nosso Guia Astral dessa terça-feira, 4 de agosto de 2026. Espero que esteja indo tudo bem pro seu lado aí com o seu signo, tá certo? Vamos pro Festival de Ofertas e Promoções e eu já volto com você. Obrigado por isso.
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1: Muito bem, Ilha do Mel FM, a rádio que você vê. Gente, vamos lá. Vamos para a nossa terceira etapa do Guia Astral de hoje. Terceira etapa do nosso Guia Astral, você de Libra. Libriano, vamos colocando na balança aí tudo para hoje, hein? Tudo para essa terça-feira, Libras. De 23 de setembro a 22 de outubro, 23 de setembro a 22 de outubro. Libras, é com você agora. Hoje o astral dá uma balançada na parte da manhã. E nem tudo aí pode fluir como você gosta e espera, viu, Libra? Olha, tensões e tretas vão rondar aí as relações em geral e há risco de desavença. Cuidado, Libra, coloca na balança. Dois pesos, duas medidas? Não, calma lá. Principalmente com quem já tem algumas diferenças. Pegue mais leve, viu, Libras? Disputas e rivalidades podem ficar mais nítidas e será preciso aí um bom jogo de cintura para driblar a concorrência na sua carreira profissional. Agora os números para você: 11, 43 e 47. Vamos lá, 11, 43, 47. Números para você, Libras. 11, 43, 47. 11, 43, 47. Captou? Agora a cor para você, white. Cor branco para você, Libriano. Bora!
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1: Escorpião, vamos dando ferroada? Será que sim? Será que não? Escorpião, de 23 de outubro a 21 de novembro. A lua encrespa aí, viu? A lua encrespa com Mercúrio na parte da manhã e recomenda abrir o olhão aí, Escorpião. E o ferrão também, hein? Para não se sobrecarregar com os deveres e preocupações. Faça tudo com mais calma e se organize direitinho aí para cumprir as suas atribuições sem penalizar o seu bem-estar, Escorpião. Hoje convém aí ter mais diplomacia e não revidar provocações. Dobre a tolerância e, se for preciso, faça concessões. Certo, Escorpião? Agora vamos lá, pega os números para você. 25, 19 e 14, 3. Olha, 25, 9, 43. Números da sorte para você, Escorpião. Pega aí, se liga na missão. 25, 09, 43. Ready, a cor para você é vermelho. Cor vermelho, Escorpião.
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1: De repente, valeu a pena esperar, hein, Sagita? Valeu a pena esperar, Sagitário. Agora, 9 horas e 49 minutos. Sagitário, de 22 de novembro a 21 de dezembro. Olha, o céu aponta aí tensões e não convém se arriscar hoje, hein, Sagitário? Muita calma nessa hora para não aí fazer continhas novas, nem ficar aí à mercê de calote ou golpe de algumas pessoas. Ainda bem que o clima dá uma guinada tarde para você. Aí o din-din, o money, a bufunfa, a graninha no bolso deve entrar de acordo, vantajosos. Podem ser selados para você. Sabe aqueles acordos assim? Meu Deus, agora caiu no meu bolso. Aí, ó. Acordos vantajosos para você. Tá certo, Sagitário? Olha, o astral estará confuso no período da manhã e fofoquinhas, intrigas, deslealdades podem tumultuar algumas relações pro seu lado, Sagitário. Mas vamos lá, tudo você vai vencer hoje nessa terça-feira. Segura aí os números para você: 32, 23, 24. 32, 23, 24. A cor green, a cor para você verde esmeralda. Verde Esmeralda, Sagitário, Sagita. Espero que o seu guia astral esteja indo a contento para você. Para você sair bem nessa terça-feira, 4 de agosto de 2026. Vamos para o nosso festival de ofertas e promoções. Já eu volto com muito mais, a última etapa do horóscopo do dia. Aí eu vou voltar com Capricórnio, Aquário e Peixe. Segura aí.
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0: Ilha do Mel FM, arrasca você, Thiaguinho, 30 áudio e o iPhone 11. Meu Deus, Xerri. iPhone 11. E o nosso amigão, colegão de trabalho, Nasser Bandeira. 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

0: Bora, gente, aqui, ó, não para não, a nossa quarta e última etapa. Quarta e última etapa do nosso Guia Astral de hoje. E o primeiro, Capricórnio. Capricórnio, de 22 de dezembro a 20 de janeiro. 22 de dezembro a 20 de janeiro, Capricórnio, é com você, hein? Olha, amanhã será nervosinha pra você, Capricórnio. E atritos podem, sim, claro, atritos podem acontecer. Acontecer atritos pra você, então vai devagar, Caprica. Olha, evite aí, evite atrasar, evite se estressar também. Não atrase, não estresse com interesses que dizem respeito a acordos, contratos, boletos e despesas domésticas. Depois, tudo melhora e você deve contar com a cooperação de quem convive, Capricórnio. Ó, e tem mais pra você, hein? O conselho é respirar fundo e contar até 100. Não é nem até 10, não. Conta até 100. 100. Conta até 100. Para não zerar a paciência e nem prejudicar aí o seu bem-estar. Tá certo, Capricórnio? Agora vamos melhorar o dia? Melhora o seu dia aí com os números. Os números da sorte. 2, 7, 15, 3, 15, 2. Olha só. 2, 7, 52. 02 é o número para você, Capricórnio. 07, 52. 02, 07, 52 é o número para você. E a cor rosa. Cor rosa para você, Capricórnio.
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0: Aquário, 21 de janeiro a 19 de fevereiro. 21 de janeiro a 19 de fevereiro. Tá com o copo cheio, Aquário, tá cheio, tá meio cheio ou tá vazio? Eu sempre vejo o Aquário sempre cheio. É, vamos lá, Aquário, é com você, então vamos lá. Olha, hoje convém, entenderam, né? Hoje convém cuidar com mais atenção do seu organismo, Aquário, certo? E o conselho é evitar situações que estressam aí e desgastam você. Sabe, Aquário, ainda sistema nervoso e estômago podem ficar mais sensíveis, sobretudo no período da manhã. Agora, tensões e confusões podem marcar presença e será preciso de um bom jogo de cintura para driblar mal-entendidos no trabalho, até mesmo no ambiente de trabalho aí. Já à tarde, os astros prometem ótimas energias para você, Aquário. Então fica aí cheio, hein? Fica aí com o copo cheio, Aquário. 53, 60, 41. Esses são os números para você. 53, 16 e 41. Olha lá, 53, 60, 41. 53, 60, 41. São

0: números pra você, Aquário. Pra você ficar felizão hoje. Blue, a cor azul pra você. Blue White, né? Azul claro. Azul claro é a sua cor, Aquário. Vamos seguindo aqui pro último. Meu Deus do céu.
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0: É uma demora, né, peixes? Meu Deus do céu. O Pisciano é o último de sair de casa, agora já é 10 horas. O Pisciano, meu Deus do céu, Samuca, eu sou peixes, mas eu tô esperando pra mim sair de casa, eu tô aguardando, Samuca, como é que vai ser meu horóscopo, como é que vai ser meu dia? Agora chegou a sua vez, peixes. Eu sempre digo aqui, os últimos serão os primeiros. Olha, peixe, mergulha, mergulha, peixe, pra hoje. Dá aquele mergulhão legal, bonito, bacana. Ó, vai devagar pela manhã, peixe. E pense mil vezes antes de passar o cartão. Controle-se, controle-se os ímpetos e os gastos para não comprometer aí seu equilíbrio financeiro, viu, peixe? Olha, já à tarde o clima fica mais favorável para você, para resolver pendências e assuntos que se arrastam. Seu jeitão aí, o seu jeito tende a ficar mais exigente e cobranças podem melar o astral com seus queridos. Então, a boa notícia é que Marte entra em ação e garante que o restante do seu dia, peixe, será mais positivo e animado na vida doméstica e familiar. Aê! Peixes! Demorou, mas valeu a pena, hein, peixes? 24, 24, 14, 14, 14, 4 e 16. É, vamos lá então, 24 é o número, 4406. 24, 4406 é o número pra você mergulhar nele aí, hein? Mergulhe nos números, peixes. E olha, black é a cor para o seu dia, cor preta pra você. Vamos agora, gente, com o nosso William News, Giovana Saad, trazendo informação, trazendo também para você utilidade pública. E já já a gente volta aí com a nossa enquete do dia e muita música para você. Obrigado por isso, ladies and gentlemen. Muitíssimo obrigado.
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1: 10:05.
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3: Olá para você que acompanha a nossa programação aqui na Ilha do Mel FM. Eu sou Giovana Saad e trago informações do nosso departamento de jornalismo. A Prefeitura de Paranaguá entregou 40 novos ônibus para o transporte coletivo, renovando mais de 80% da frota que atende a população. Os veículos já estão em circulação e oferecem mais conforto, segurança e acessibilidade aos passageiros. Entre as novidades estão ar-condicionado, Wi-Fi gratuito, carregadores USB, câmeras integradas à muralha digital, elevadores para pessoas com deficiência e suspensão a ar. Um dos ônibus foi destinado à Ilha dos Valadares, ampliando atendimento na região. A nova frota também conta com motores mais modernos, que ajudam a reduzir a emissão de poluentes e tornam o transporte público mais eficiente. Nós voltamos a qualquer momento direto de nossa redação. 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
2: Muito bem, Ilha do Mel FM, a rádio que você vê, galera, simbora. Ah, na melhor frequência do rádio do nosso litoral, é 90.3. Cadê a galera, 90? Sim, essa aqui, ó.
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2: É a nossa Ilha do Mel, 90.3. Isso, e você comigo aqui fazendo a festa pela manhã. Já começa o dia super bem, aliás, hiper mega bem, no nosso Big Morning. É o nosso Big Morning, até a Bárbara voltar, hein, gente? Até a Bárbara voltar. A Bárbara tá lá no Hawaii. Obrigado por você me acompanhar aqui. Vambora, vambora, vambora, Dicle. Chama o cara, tem uma ótima... Ai, Dicle. Ai, aqui é a Rebeca de Morretes. Achei que era Dicle, não é não. É a Rebeca, Rebeca, beijos. Aê. Muitos abraços, Rebeca de Cleiva, galera. Aí a Nancy também por aqui, ó. Xambuca, tô aqui na sintonia, hein? Tô aqui, aí Nancy. Valeu, Nancy, brigadão, hein? Obrigado pela sintonia, felizão da vida. Não sei se o sol apareceu, porque a hora que eu cheguei aqui não tinha sol. A temperatura de 20 graus, porém, o sol tava escondido entre nuvens. E continua 20 graus a nossa temperatura. Olha, gente, hoje é enquete do dia, você concorrendo. Você vai pra Big Bobolish hoje. Alexa, fala pra mim, Alex. Fala comigo, bebê. Talk me please, bebê. Talk me please, baby. Cadê a Alexa? Hoje você vai lá, ó. Quer ver? Aonde, gente? Cadê? Não, não tem. Alexa se perdeu, viajou na maionese, não sei, cadê ela? Tô esperando.
4: Samuca, lembrando que hoje os ouvintes já estão concorrendo a Big Bowl Boliche. Mande as figurinhas. Obrigado a todos.
2: Aê, Alexa, demorou. É que ela tava acordando ali também, o dia hoje tava pra dormir. É Big Bowl Boliche. Olha, por conta da Big Bobolice, mas você entra na brincadeira comigo, Olha, hoje a enquete do dia é essa aqui, ó. De repente, do nada, você tem um tio que você de repente mal sabia que existia esse tio, mas aí o tio deixou uma herança pra você, ele já colocou lá, porque não, é sério, gente, tem um colega, eu não vou falar nome, não posso falar, nem é daqui, não é de Curitiba, lá de São Paulo, não, da França. Aí ele, a gente nas conversas assim, Samuca, eu tô já planejando minhas coisas, minhas finanças, porque até o tio I, e eu ficava pensando, meu Deus, tio I, que nome é esse, tio I? Porque o tio dele já tinha colocado a herança no nome dele. Agora, não sei lá quanto, hein, gente, eu não sei quanto, não posso, né? Mas o tio I, daí ele ficava até o tio I, Samuca, eu vou, tô planejando as coisas aí, até ele pedia dinheiro emprestado. Empresta uma grana aí, porque a hora que o tio I, eu já vou acertar tudo com você. É sério, gente, tio I. Aí um dia eu falei assim, mas quem que é esse tio I? Ele, não, é o meu tio. Eu falei, mas por quê? Não, eu tenho uma herança com meu tio. E daí, a hora que o tio I, quer dizer, a hora que o tio partir, né, o tio ir embora, daí ele fica com a herança. Vocês entenderam, gente? Até eu demorei pra entender também. Porque nas nossas conversinhas aqui de intervalo, ele é tio I. Espera o tio I. Daí eu quero comprar um carro, quero comprar isso, aquilo, casa. Então o tio ia deixar uma... Se você recebesse uma herança, o que você faria? Nessa terça-feira, 4 de agosto, você já saía gastando por aí, pensava um pouquinho, ajudava a família, aquelas pessoas mais próximas, ou você guardava, ficava em silêncio? Essa é a enquete de hoje pra nós. Agora, essa do tio I é só com lá, né, com o colega nosso lá da França. É, o bonjour, monsieur. É, après-midi de Le Mans. Merci beaucoup. Não, é só lá na França. Aqui não. Aí, ele, não, tio I, ele ficava, meu Deus, eu espero o tio I, que eu quero... Não, pois é, tava gastando antes do tio dele ir embora, né, partir dessa pra outra. Mas então, se você recebesse uma herança, qual seria? Ajudava os familiares, família, não ajudava ninguém, ficava quietinho na, né, na surdina. Porque é sério, gente, se vocês ganharem na Mega Sena, pode ficar tranquilo. Vai aparecer, vai brotar amigo do chão. amigo, amiga, vai brotar do chão. Meu Deus, você é o meu melhor amigo do mundo. Mas enquanto você anda pedalando de bicicleta por aí, ninguém olha pra você, não. Bom, vamos lá. Se você... você tem um familiar, um tio... Vamos lá, do tio. O tio deixou uma herança pra você. Aí até que o tio ir... A hora que o tio for, a partir dessa pra melhor, você vai ficar com uma situação econômica melhor. O que você faria? Essa é a nossa enquete de hoje. E você tá concorrendo a Big Bobolice, o lugar ideal pra você ir com os amigos, com os familiares, pra matar a saudade, fazer o happy hour lá com os amigos da igreja, da faculdade, no Big Bobolice, ali próximo ao Aeroparque. Tá certo, queridos? Então simbora. Ô Gabi, e o Eduardo e a Mônica? Eles não eram um casal perfeito? Será que... É, mas poderia ser um casal perfeito, não é não? O Eduardo...

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7: Muito bem, Ilha do Mel FM, a rádio que você vê. 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
7: Muito bem, ladies and gentlemen, senhoras e senhores, bonjour, buongiorno. Buongiorno, good afternoon em alemão. Buongiorno, italiano. Sim, galera, buenos dias. Salam aleikum. Em japonês, ohayo tomadashi a kokunidai. Bom dia pra você. Oh, meu Deus, 20 graus de temperation. Ó, vamos lá, deixa eu atender vocês por aqui. Rosie, já eu quero ouvir o seu áudio, tá, Rosie? A Grazi. Grazi, segura aí, tá concorrendo, hein, Grazi? A Grazi falou, Samuca, quero concorrer a Big Bowl. Tá certo, Grazi, já tá concorrendo. Fabiane, olha só, dois pedidos aí, Samuca, dois pedidos pra você, eu sou a Fabiane. Primeiro, ó, minha mãe me ensinou a ter educação. Primeiro, bom dia, eu falo bom dia, mandei a figurinha de bom dia. Não, minha mãe falava, filho, dá bom dia pras pessoas. Parabéns, meu irmão Fabiano. Fabiano, tá de aniversário, um abraço aí, por favor, pra minha mãe Marlene, tá aqui do lado do radinho, na escuta, Samuca, ela gosta da música Retrovisor do Gustavo Lima, meu Deus do céu, Retrovisor Gustavo Lima, e a gente vai ter que cantar também, não é não? Ai, meu Deus do céu, será que o Gustavo Lima estará? Porque essa hora de manhã, não sei não, tem que falar com os assessores do Gustavo Lima, não sei, vou quero ver, de repente, é o Gustavo Lima. Vamos lá, vamos cantar os parabéns então, ela tem dois pedidos aqui. Dois pedidos, vamos lá. Primeiro, Aniver do Maninho Luiz Fabiano. Ô, Luiz Fabiano, vamos lá, vamos cantar pra ele.

0: Parabéns!
1: Aê! Fabiano, Luiz Fabiano, o irmão da Fabiane, tá certo? E aí, pra mamãe Marlene, que tá ligadinha lá na 90.3. Aí ela quer a música do retrovisor Gustavo Lima, já já. Olha, eu como boa pisciana, pensa em Samuca. Eu com uma bela herança ajudaria minha família. Como a enquete de hoje, tá certo, Fabiano participando aqui, ó. Como tenho uma idosinha de 83 anos em casa, meu bebê, ela diz aqui, sei que, como não é fácil, ajudaria sim, Samuca, os asilos que tanto precisam aí. Parabéns, menina! Aê, a enquete de hoje é: se o tio deixar uma herança pra você, aquela herança gorda, você viaja, passeia, fica na surdina ou não ajuda ninguém? A Fabiane vai ajudar. Inclusive até os asilos e tal, as velhinhas. Realmente, é difícil. Às vezes a pessoa precisa de ajuda. O Diclê também tá por aqui. Samuca, bom dia. Deus abençoe você e sua família. Obrigado, Diclê. Pra você também, muitas bênçãos aí, Diclê. A Marlene mandou bom dia. Meu querido poliglota. Eu fico zoando aqui. Ai, meu Deus do céu. Ai, Jesus amado. Eu gostei, Marlene. Gostei. A Marlene. Meu querido poliglota Samuca, maravilhoso. Se recebesse aí uma super herança, primeiro mandava realizar uma missa pro meu tio. Ó, aí sim, hein? Lembrou? Eu acho que aquele amigo meu lá, eu acho que ele só pensa na herança, porque ele fala: espere, Samuca, o tio ir. O tio ir, só tá esperando o tio ir pra receber herança. Mas a Marlene não. Ela já rezaria uma missa pro tio. E deixou herança. Depois iria em silêncio. Eu iria fazer algumas coisinhas. Manda um beijo aí, manda um abraço pra minha armadilha. Como é que é? Bárbara. Marlene, sempre na ilha. Ei, Marlene! A Bárbara, se for a Bárbara aqui da rádio, ela tá passeando, tá lá no Hawaii. Tá pegando ondas lá no Havaí. É, tá lá em Hollywood. A Bárbara tá viajando, pegou o jatinho e foi. Samuca, eu nem quero saber. Não fale comigo nesses 30 dias. É, lá na Romênia. Onde que é o pessoal lá da Noruega? Ela falou: não, quero conhecer lá o pessoal da Noruega, aqui na Copa do Mundo. É, sim, os Vikings. A Bárbara tá por lá. Tá certo, gente querida, gente amada. Obrigado, Marlene. Aê, menina, eu gosto de vocês, são impagáveis. Vocês são os melhores ouvintes impagáveis da galáxia. Tá certo, o Diclê também tá por aqui, o Thiago Leal, já eu quero ouvir os áudios de vocês. Mas primeiro, Marlene, segura lá, Marlene, ó, é com você agora, hein? A Marlene, a mamãe da Fabiane, retrovisor, Gustavo Lima. Ó, tava esperando ele chegar e ele chegou mesmo, hein? Pra cantar pra mamãe da Fabiane.

0: 10h35.
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5: Muito bem, Ilha do Mel FM, a rádio que você vê, gente querida, gente amada. 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
5: Aê! Muitos abraços! 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

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Bom dia pra você! Grazi, tá por aí, tá concorrendo, Grazi? Cadê a galera que tá marcando presença? Rouge, tá por aqui? Segura um pouquinho aí. Ah, tem áudio aqui. Ah, não, tem o Anderson. Chamuca, Jardim Guaraituba, enquete, olha. Eu guardava e não falava. Quando o tio ia, o tio deixou uma herança. O que você faria com a herança? Ficava na surdina, de boa na lagoa? Ou você já ajudava todos? Ajudava as pessoas necessitadas, a família, os amigos? Ou você ficava aí de boa? Cada um tem um jeitinho, né? Você sabe,

0: E quando você ganha na Mega Sena, o que aparece de amigo? Bom, então vamos lá, mas até o tio ir. Ai, meu Deus do céu, meu tio já se foi, agora eu fiquei rico. Até porque não sabemos o dia seguinte. Então, tem uma excelente terça. Então, o Anderson, como é que é? Eu guardava e não falava nada. Tá certo, Anderson? Ficava na surdina, é isso aí. Vamos lá, quem mais? Tem mais um pessoal aqui, ó. Cadê o... A Fabiana já foi, Marlene. Tem muita gente, peraí, meu papai. Vera, Verinha, agora é com você, Verinha, manda aí.
1: Bom dia, Samu.
0: Oi, Maravilha, querida. Bom dia. Verinha, bom dia.
1: Primeiro ajudo, né, minha família, meus filhos, meus netos. Depois, o que sobrar, eu faço uma pequena viagem, né? Aí. Eu também mereço, né?
0: Muito beijo, bem. Coração. Tá certo, beijo, Verinha. Muito bem, simbora. Thiago Leal, manda aí, querido.
2: Bom dia, Samuca, meu amigo.
0: Bom dia, querido. Bem? Tudo
2: faz
0: ótimo.
2: Tempo que eu não apareço por aqui, tava tá de certo. Férias.
0: Eita.
2: Aí não escuto rádio.
0: Eita. Ah, é, né?
2: Gostaria de parabenizar meu sobrinho Gabriel Kaiser, que fez aniversário ontem. Manda um abração pra ele aí. E hoje a gente vai ganhar esse boi Big Boy Boliche aí pra levar ele pra comer uma pizza lá. Valeu, Samuca. Abraço.
0: Aê, Kaiser. Kaiser, parabéns pra você. Parabéns. Deus te dê muitos anos de vida, Kaiser. Simbora então, seguindo aqui a nossa programation. A Denise, vou dar um pulinho ali na Labra. Obrigado,
3: bom dia,
0: Thiago.
3: Bom dia, Lucas. Sou a Denise da Labra, que trabalha aqui na lanchonete da Maria.
0: Sim.
3: Gostaria de ver a música com o Jota Quest, O Sol.
0: O Sol, vou colocar aqui.
3: Um fresco pra Maria Marques, pro meu esposo Romildo, pra você, pra toda que tá na escuta.
0: Obrigado, querida.
3: Deus te abençoe, te ilumine sempre, você e tua família. Beijo, Samuca.
0: Beijo.
3: Oi, Samuca, sou bem quieta. Eu, com essa boa herança, também ajudaria a minha família.
0: Aê! A enquete, Denise ajudaria a família, tá certo? Muito bem, gente, tem um pedido aqui, vamos lá, cadê a Rose? Rose, Vila, agora eu vou lá na Vila Guarani. Vila Guarani, agora é com você, Rose. Talk me, please.
4: Bom dia, meu tesouro.
0: O tesouro.
4: Amado.
0: Sim, querida. Manda.
4: Tô rindo aqui. Me deixar uma herança pra mim, dinheiro,
0: sim.
4: Eu não vou contar pra ninguém, não.
0: Não.
4: Pra ninguém, quer dizer, ninguém de fora.
0: Sim,
4: só
0: sim,
4: pra
0: sim.
4: Meus filhos, né?
0: Sim, pra família.
4: Se o tio ir voltar de volta, daí eu vou ficar sem nada.
0: Não volta, vai, ele não volta. O tio, depois que o tio pai.
4: Então eu não vou, não conto pra ninguém, ninguém.
0: Conta,
4: senão
0: conta.
4: Já vem emprestar, um empresta daqui, outro empresta de lá, vou pagar, nunca paga.
0: Ai, meu Deus.
4: É isso daí, né?
0: Tá certo.
4: Então eu queria. Põe a música do Cine Magal aí. Quero ver você
0: sorrir. Quero vê-la cantar.
4: Quero ver seu corpo dançar sem parar.
0: Quero vê-la sorrir. Quero vê-la cantar. Quero vê-la seu corpo. Beijo, tesouro. Cadê o Sidney? Obrigado, gente, por participar aqui da enquete, brincadeiras. Mas ó, o tio deixa a gente.

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2: Muito bem, gente querida, gente amada. Olha, vamos pro nosso babados e tititis de hoje. É, ela sempre polêmica, né? A Gretchen. Vamos falar um pouquinho da Gretchen. Aliás, se você precisar de casamento aí, a pessoa que mais entende de casamento, tô querendo casar, Samuca. A pessoa que mais entende disso é a Gretchen. Ela e o Fábio Júnior. O que eles casaram na vida já, meu Deus do céu. Olha, a Gretchen raspa a cabeça ao vivo antes de transplante capilar. Transplante capilar. Explica a decisão e manda recado aí aos críticos. Gente, tudo que a gente faz nas mídias, ainda mais pessoa pública, realmente existe a crítica do bem, aquela crítica meia mal, aquela crítica meia maldosinha e aquela crítica mais ou menos. Então, vamos lá, olha gente, Gretchen raspou a cabeça durante uma transmissão ao vivo e foi nesta segunda-feira, hein? Foi nessa segunda-feira que ela raspou aí a cabeça. Tá certo, gente? Olha, na transmissão ao vivaço. Ao vivaço. Então, vai saber lá, né? O que... Aí as pessoas começam. Sim, tem aquelas pessoas que falam. Porque sempre tem um jornalista, os do bem e daqueles mais ou menos. Então, olha, diagnosticada com alopecia, gente, a cantora explicou que decidiu expor todo o processo para incentivar mulheres que enfrentam a queda de cabelo. É, o nome é alopecia, queda de cabelo, tá, gente? Eu vou reprisar aqui, porque de repente, né, o problema de um é de outro, como a Gretchen tá fazendo. Ela tá trazendo uma utilidade pública e respondeu a comentários odiosos. Quero, aí, abrindo aspas, quero raspar e incentivar todas as mulheres, principalmente as que têm alopecia, tiveram aí problemas com câncer e estão sem cabelo. Vocês sabem que isso aqui é uma lasse, certo? Minha alopecia é agressiva, diz Gretchen. Sei que vocês acompanharam toda a minha perda de cabelo, desde o corte químico até chegar à alopecia. Amanhã vou tirar essa lace no aí na frente de vocês, fazer a raspagem e o transplante. Fechando aspas, diz Gretchen. A artista contou ainda que esperou anos até se sentir preparada para realizar o procedimento. Explicou que só tomou a decisão quando encontrou um médico em que confiasse. Aí, abrindo aspas, tomei a decisão e amanhã vai ser um transplante capilar com o doutor Marcelo, porque é o médico em quem eu confio, diz a Gretchen. Então o nome lá, alopecia, então se você, a pessoa que tem queda de cabelo e tal, a Gretchen quer fazer uma utilidade pública, hein, Gretchen? Aqui no nosso Babados e Tititis de hoje, a Gretchen, é uma honra ter a Gretchen aqui, e ela com o melô do Piripipi.
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2: Bora, Gretchen! Ah, meu Deus do céu, a Gretchen nos anos 80, 90. Ah.

Bernarda, que trabalha aqui na lanchonete da Maria. Gostaria de ver uma música com Jota Quest, O Sol. Ofereço para Maria Marques, para o meu esposo Romildo, para você, para toda que está na escuta. Deus te abençoe e te ilumine sempre, você e tua família. Beijo, Sambuca. Oi, Samuca.

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2: Olá para você que acompanha a nossa programação aqui na Ilha do Mel FM. Eu sou Giovana Saad e trago informações do nosso departamento de jornalismo. O projeto Fim da Picada voltou às escolas municipais de Matinhos para reforçar a prevenção contra a dengue. A iniciativa da Secretaria Municipal de Saúde, em parceria com a Secretaria de Educação, leva salas de aula, peças de teatro, palestras, brincadeiras e jogos educativos para ensinar as crianças a combater o mosquito Aedes aegypti. O objetivo é incentivar os alunos a identificar possíveis criadouros em casa e compartilhar as orientações com suas famílias. As atividades seguirão ao longo do ano letivo, enquanto a Prefeitura reforça que a participação da população é essencial, já que a maioria dos focos do mosquito está dentro das residências. Nós voltamos a qualquer momento direto de nossa redação. 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
1: Muito bem, ladies. Ai, meu Deus do céu. Não, pensa que tem hora de dar uma falhada. Não, eu confesso, vacilei. Tem hora que dá umas falhadas, uma falhada. Diz lá no interior, né? Falhada. Tem hora que falha o negócio, gente. Não é fácil, não. Não, não, não. É, não, não é comigo, não. Com um amigo lá que falhou, não, falhou. Não, dá umas falhadas. Dá umas falhadas também, né? Não é assim, não, que funciona. Ai, meu Deus do céu. Bora lá, gente. Continuamos aqui. Deixa eu dar uma espiadinha na nossa temperatura. Olha a temperatura, 20 graus. Ainda continua, segundo o nosso time par. A umidade relativa do ar, 78% a 100%. A umidade líquida, ó, isso é bom para a respiração, hein? Dos nossos pulmões. 78% a 100% precipitação para chuva. Nananina não, e também probabilidade para chover, nananina não, 0% de probabilidade para chover. Pode colocar as roupinhas no varal. O Anderson que trocou o Thiaguinho pelo Gustavo Mioto. Ah não, Murilo Rufi com o Gustavo Mioto. E aí trocou, falou, não quero mais ouvir o Thiaguinho, não quero chamar o Thiaguinho, não. É, ele não quer ouvir, não, ele não quer. Não, ele não quer ouvir mais o Thiaguinho. Bora então, gente. Anderson, já vai rolar pra você, tá? Murilo Rufi, vou localizar aqui. Agora eu vou dar um pulinho ali no Parque Agari. Samuca, bom dia. Tô falando com o Rinaldo, hein? O Rinaldo falou aqui. Samuca, bom dia. Quanto à enquete de hoje, se eu ganhasse uma herança boa, Samuca, do meu tio, é porque a gente... Sabe o que é, gente? Ó, só pra você que tá chegando agora... a gente tá fazendo uma enquete, porque eu tinha um amigo lá no passado e tal, a gente trabalhava junto, e aí na hora do cafezinho ele falava, esperar meu tio ir, Samuca, tô fazendo umas contas aí e tal, de repente quero comprar um carro, um chico, uma chácara, um sítio, mas eu tô esperando meu tio ir. E gente, passou tempo, aí um dia eu falei, não, vou ter que perguntar. Gente, que esse negócio de tio ir, e daí eu falei, agora eu vou perguntar. Aí perguntei pra ele, mas que esse negócio de tio ir, que você vai comprar fazenda, toda vez que você vai comprar alguma coisa, você fala que você vai esperar o tio ir? Mas que é isso aí, tio ir? Daí ele falou, não, é meu tio ir, partir dessa pra outra. É, tô esperando meu tio morrer, porque eu tenho uma herança pra receber dele. Não, já pensou, gente? A gente ri aqui, né, mas... A gente ri, mas... Não, eu sei... É difícil o tio ir. Aí ele ficava, não sei se o tio dele foi, gente, não sei. Mas ele falava, deixa meu tio ir, Samuca, eu quero comprar uma chácara. E ele colocava tudo no papel, na caderneta, falei, meu Deus do céu. Aí quando eu perguntei pra ele, depois de alguns meses, fiquei assim meio tímido, calmo. Ah, eu vou perguntar. Aí quando eu perguntei, Samuca, o meu tio ir, a hora que o meu tio for, daí ele vai deixar, deixou uma herança pra mim. Falei, Jesus amado. Não, vai vendo, gente. Então, pra quem chegou agora, a enquete de hoje é... E se o tio ir? Se o tio ir e deixar uma herança boa pra você? O Rinaldo tá entrando na brincadeira também. O Rinaldo falou assim, Samuca, sobre a enquete, a boa herança, eu ajudaria a minha família, principalmente a minha filha. É, porque, gente, a família é aquela que tá próxima. Porque se você for ver hoje, você posta alguma coisa lá nas redes sociais, nos status, no Facebook, no Instagram, não sei o quê. É, você não vê a família lá, né? Então, que bom que você foi viajar, você tá... Não, aí quando você ganha na Mega Sena, aí brota do chão, né, familiar? Brota primo, brota amigo, brota... Todo mundo brota. É, eu também sou da opinião de ficar meio assim na minha. Ó, eu ajudaria a minha família, principalmente porque filha e aquelas pessoas que estão junto com a gente o tempo todo, essas são as pessoas verdadeiras. Porque a boa amizade não requer joias, presentes ou coisas. A boa amizade é aquela que fala assim, bom dia, como é que você está hoje? Essa é a boa amizade, a amizade sem interesse. Os interessados, tipo assim o tio I... Os interessados, ele ganhou na Mega, vou correr lá. Opa, eu sou amigo dele, vou chegar perto. Aí chega com um papinho furado. Gente, tome cuidado com os tio I. Tomem cuidado. Mas aí, vamos continuando aqui, senão não vou conseguir terminar aqui o raciocínio do Rinaldo, lá no Parque Agari. Aí ele falou assim, ó, ajudaria minha esposa, como eu e minha esposa ajudamos os cachorros de rua fora, adotamos uma turminha, Samuca. Pô, isso é uma coisa bacana, viu, Rinaldo? Coisa bacana, aplausos, aplausos. Aplausos pro Rinaldo. Eu também faço isso, na minha mochila no aeroparque, eu levo ração na minha mochila. Quando eu vejo algum cachorrinho lá que tá meio, que eu vejo que ele tá meio desprezado, abandonadinho, aí eu pego, abro a minha mochila, ele dou uma raçãozinha de como é que fala? Um filhotinho. Eu tava correndo, filhotinho me seguindo. Aí eu levei perto da minha mochila, dei comidinha, mas como ele comeu? Então isso é uma coisa bacana, Rinaldo. Ajudar os pets também. Eu levo água, levo raçãozinho o tempo todo pros pets. Eu acho bacana isso, né? Porque, coitado, tem muita gente que pega cachorro porque é bonito. Gente, nunca adote. Adote cachorro da rua, não compra. Gente, a gente não compra cachorro, a gente não compra gato. A gente não... Adote da rua, gente. Eu acho tão bonito quando eu vejo aquelas pessoas de poder aquisitivo e aí tá na coleirinha aquele vira-latinha. É, verdade. Aquele caramelinho tá lá na correia, na coitada, ele tá tratando, tá cuidando, é sinal que ele tem poder aquisitivo, mas ele não comprou aquele cachorro bonito. Ele foi lá e adotou na rua. Porque muitas pessoas, porque o cachorro cresce, ele tem que ter cuidado, ele faz necessidade. Aí quando cresce, bonitinho, pequeno, né? Aí quando cresce, as pessoas soltam na rua. Ah, vamos jogar lá no aeroparque lá. Deixa lá. Boa, boa, Rinaldo. Parabéns, Rinaldo. Vamos lá. Tem mais aqui? Não tem? Ô, Henrique, daqui a pouquinho eu vou... A Lorena. Bom dia, Samuca. Ótimo dia pra você, a todos. A enquete de hoje a receber... Eu não falo nada pra ninguém. Se eu pego a herança do meu tio, eu não falo nada pra ninguém. Já foi passada pra trás. Herança dos meus pais já me passaram pra trás, Samuca. E do meu marido também. Não recebi nada. E por isso que eu fico bem quietinha mesmo. Abraço a todos. Aê, menina! Abraço, Lorena! Beijos para ti!
2: Muitos abraços!
1: Aê, participando! Vamos lá, tem mais aqui. Adri, agora é com você, Adri. Talk me, please.
3: Bom dia.
1: Bom dia, morning. Amém.
3: Coloca primeiro a música da Ana Castela.
1: Sim. Minha herança. Opa, estamos falando disso.
3: Falando sobre a enquete.
1: Sim, estamos falando disso, de herança. Estamos falando de dinheiro. Oh, meu Deus do céu, que legal. De tio.
3: Também fala sobre herança.
1: Ela fala sobre herança, Ana Castela.
3: Se eu herdasse uma herança.
1: É, o que você faria? O que você faria?
3: Eu compraria uma vazinha.
1: Hã?
3: É, uma vazinha e.
1: Van ou vozinha?
3: Vanzinha. Pra gente correr o mundo.
1: Ah.
3: Dança, fazendo o que a gente mais gosta, que é dançar.
1: Aê!
3: Esse mundo é lá fora. Tá bom?
1: Aê, menino!
4: Essa mesmo com o coração.
1: Beijo, Adri! Dançar! Ai, me convida pra ir nessa van com você. Só pra dançar.

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0: 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Bora, pessoal! Melhores ouvintes impagáveis da galáxia. Vamos por aqui, vamos por aqui. Olha, tem mais aqui, ó, o Rinaldo, hein? Eu e minha esposa Samuca temos hábito de andar com ração também. Olha que legal, eu faço isso também. Olha, a ração ali na bolsa, e estiver doente, damos remédio. Ah, quando vejo que a pessoa não tem casinha, ou cato pé, peço o resto de madeira aí, de construção, e faço casinha. Dou frente, na frente aí da minha casa, tem uma casinha de água aí, e ração para animais, animais de rua. Tem, ó, que legal, né? De uma enquete passou, essa aqui vai virar uma enquete, viu? Vai virar uma enquete, viu, Rinaldo? Bacana, bacana. Se bem que eu também lá em Campo Largo, enfim, Curitiba, a gente já fez algumas casinhas para colocar assim nas ruas, pros animaizinhos de ruas sobreviverem. Ó, legal, Rinaldo, boa, boa, boa, boa. Vamos mandar uma enquete dessa aqui, hein? Vamos mandar uma enquete, show de bola. Show de bola, obrigado, hein, Rinaldo. Cuidar dos pets faz bem para todo mundo. Ah, vamos lá, cadê ele? Joel, vamos lá para Porto dos Padres. Porto dos Padres, agora é com você. Talk me, please.
1: Bom dia, Samuca. Forte abraço aí para todos os ouvintes aí da 90.3. Então, Samuca, sobre a enquete aí da herança do tio aí, né? Independente do valor que viesse em minhas mãos, né? Que eu recebesse essa herança do meu tio. Assim, 30% eu doaria, né? No asilo aí, por os idosos, né? E o restante a gente usava em casa, né? Para os fazeres da casa, né? Arrumar a casa, né? Ajeitar a casa, comprar móveis, né? Então é isso, Samuca. Essa é a minha opinião sobre a enquete de hoje, tá? Um forte abraço aí para você, todos os ouvintes aí. Bom trabalho, Samuca.
0: Aê, rapaz, muito bem. Ótimo, maravilha. Vamos lá, então, seguindo a programação aqui. Eu acho que deu church. Deu church aqui. Gente, eu vou contar a história da minha vida, porque deu church aqui no play. Pera lá, agora sim, sobe, não sobe. Agora, vamos lá, vamos lá, vamos lá. Pera lá, pera aqui, pera lá. Agora, gente, o negócio travou. Agora eu vou contar. Quando eu era pequenininho lá em Barbacena, a gente caçava passarinho, a gente... Enfim, o tio I, cadê? Não, agora... Agora ficou bom, porque agora caiu energia. Agora eu vou ter que contar a história da minha vida mesmo. Caiu energia aqui no Palácio do Café. Meu Deus do céu. 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Sistema tá voltando, tá voltando. Meu Deus do céu. Ufa. Ai, meu Deus do céu. São coisas que acontecem. Gente, só que o outro monitor ali do WhatsApp, ele apagou. Então, daqui a pouquinho eu volto pra falar com você. Segura aí. Ô, Zé Felipe. Zé Felipe, conta a história aí, vacilão. Vacilou?
2: Safadão.
0: Vai, vacilão, vai, manda.
2: Que lá vem, pedrada.

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1: Muito bem, Ilha do Mel FM, a rádio que você vê. Embora por aqui, gente, vamos dando linha na pipa. Eita, nós ajustando os ponteiros, Renata, lá na Ilha dos Valadares. Chamuca, bom dia, sobre a enquete, eu daria um bônus pra você. E minha família iria pra Coreia pra conhecer o BTS. Meu Deus do céu, Renata. Ah, eu ganharia um bônus. Ah, Renata. Ó, então vou torcer para que um tio, o tio, antes do tio ir, o tio faça pra você aí, meu Deus do céu. Olha, Renato, você vai ficar com a minha herança, tá? Já pensou o tio chegando hoje à tarde? Ó, você vai ficar com toda a minha herança. São milhões de milhões que vai cair na sua conta, Renata. Então, é porque daí ela vai me ajudar, ela vai me dar um bônus. Quem sabe, não, Renato, um bônus. Uma bicicleta nova, meu Deus do céu, já pensou? Eu de bike nova, Renata, meu Deus do céu. Vamos lá. O Joel também por aqui, né, Joel? Tá certo, ele já falou aqui, ó. Dividir uma parte com a família. Vamos lá ouvir o Joel. Eu não lembro se a gente ouviu antes da pane que deu. Pera lá, vamos lá.
3: Bom dia, Samuca. Bom dia, querido. Forte abraço aí para todos os ouvintes aí da 90.3.
1: Obrigado.
3: Então, Samuca, sobre a enquete aí da herança do tio aí, né? Independente do valor que viesse em minhas mãos, né? Que eu recebesse essa herança do meu tio.
1: Tá certo, Joel.
3: Assim, 30% eu doaria, né? No asilo aí, por os idosos, né?
1: Aí!
3: E o restante a gente usava em casa, né? Para os fazeres da casa, né? Arrumar a casa, né? Ajeitar a casa, comprar os móveis, né? Então é isso, Samuca. Essa é a minha opinião sobre a enquete de hoje.
1: Aê, um forte abraço aí pra você, Joel.
3: Todos os ouvintes aí, bom trabalho, Samuca.
1: Aí, garoto!
4: Muitos abraços!
1: Muitos abraços, Joel! Vamos lá, vamos lá, vamos lá, não para não, não para não. Aqui, ó, Laís. A Laís Machado tá por aqui também, ó. Bom dia, Samuca. Tamo por aqui, Samuca. Aquele abraço aí, ó. Muitos abraços, Laís.
4: Muitos abraços.
1: Gostaria de ouvir a música Marília Mendonça, Troca de Calçada, e um feliz aniversário aí pra mim. Samuca com essa voz chique. Ô, maravilha. Laís, só se for agora. Ah, tem mais a Niver, pera lá. Tem mais a Niver também, já vou cantar aqui, tá bom, Laís? Quero cantar pra você. Ah, respondendo a enquete também, a Laís já mandou aqui. Obrigado, Laís. Nossa, que legal, bacana. É que tinha caído o sistema ali? Agora sim, agora a gente já atualizou de novo. Tá, vamos lá, atualizando aqui. Aí ela responde a enquete. Se tivesse essa sorte, Samuca, de ganhar uma herança do meu tio, eu iria pra Disney, conhecer o Minnie e ajudar aí o próximo. Tá certo, menina? Ó, Laís, vamos cantar, mas eu quero cantar pra você e quero cantar também pra... Tem uma senhorinha que tá fazendo a Nive, pera lá. Henrique, manda aí, quem que tá fazendo a Nive? Manda aí, Henrique, agora é com você.
5: Samuel Dias, bom
1: manda,
5: dia.
1: Manda.
5: Seu
1: bom
5: programa
1: dia, bombando dia.
5: Em todo o litoral paranaense.
1: Obrigado.
5: Pela internet, o negócio tá show de bola. Meu amigo,
1: Ah, manda.
5: A mãe do meu amigo, que é o João da Flauta, e
1: João da
5: Bambi. A dona Maria tá completando 90 anos hoje.
1: Eita!
5: Dona Maria da Luz. Tá lá em Pontal, mas ela mora em Ipanema. Tá completando 90 anos. Aí, obrigado por botar aquela música, né? Mulher Brasileira.
1: Mulher Brasileira em primeiro lugar. Agora chegou a vez, vou cantar. Mulher Brasileira em primeiro lugar. Bora! Eu quero cantar também pra Laís, que tá fazendo aniversário hoje, tá, Laís? Vamos lá, Laís Machado fazendo aniversário. E a Maria da Luz, 90 aninhos. Que maravilha, que bênção. Que mais e mais saúde, saúde aconteça com você, Maria Luz. 90 aninhos, que maravilha. Agora vamos lá. Parabéns. Cadê o pessoal do parabéns? Parabéns! Parabéns.

0: Sim! Agora é bênção. Eu oro pra Laís, pra Maria. Mais um ano de vida.
1: Parabéns! Parabéns!
0: Aê, Laís Machado, parabéns, Laís!
1: Parabéns!
0: Parabéns, Maria da Luz, 90 aninhos. Que honra, que Deus abençoe. Mulheres, pra vocês, mulheres.
2: Brasileiro em primeiro lugar.
0: Diz, rapaziada.

Ira do meu FM, a rádio que você vê, Laís Machado, parabéns! Pediu e ouviu Marília Mendonça, Troca de Calçada. Linda canção para aniversariante do dia.

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7: Bom dia!
8: Muito bem, é o nosso Super Manhã, ótimo e feliz dia pra você. Aliás, é o nosso Big Morning. Ai, meu Deus do céu. Ai, Jesus, é o nosso Big Jesus. É Jesus. Algumas pessoas falam Jesus, outras Jesus. Aí as pessoas querem... Ai, meu Deus, não é assim a pronúncia. É dialeto, gente. Dialeto no Brasil todo são dialetos diferentes. Vai no Rio Grande do Sul é uma coisa. Vai lá no Norte é outra. Maranhão é outro. Brasília é um. Goiânia, dialeto. Então, Jesus, Jesus. Então, nosso Jesus. Ai, meu Deus do céu. Big morning, big morning. Não, olha ele ali, ó. Xamuca, eu não ouvi aqui, Xamuca, pra gravar. Ele quer gravar, o Henrique. Henrique, vai gravar, então grava. Grava aí, Henrique, vai, vamos lá, grava, grava.
9: Samuel Dias, ah, bom
8: oi,
9: dia.
8: Garoto.
9: Seu programa bombando em todo o litoral paranaense. Pela internet, o negócio tá show de bola. Meu amigo, a mãe do meu amigo, que é o João da Flauta.
8: É, e gravou, gravou.
9: O Bambi.
8: É.
9: A dona Maria tá completando 90 anos hoje.
8: Ipanema, mora em Ipanema.
9: A Maria da Luz. Tá lá em Pontal, mas ela mora em Ipanema. Tá completando 90 anos. Aí, obrigado por botar aquela música, né? Mulher brasileira.
8: Já foi,
9: falou,
8: já foi.
9: Irmãozinho. Um abraço, bom trabalho.
8: Aê! Muitos abraços aí.
10: Parabéns.
8: Parabéns, Maria da Luz Janiver, 90 aninhos. Já falamos aqui, ele gravou. Agora pra gravar. Mora em Ipanema, mora. Deu um bugzinho aqui do sistema. Aí a mãe do João e Babi. Mãe do João e Babi. Hoje tem festa. Manda bolo pra mim, hein, pelo WhatsApp. Manda bolo pra mim. Eu tô aqui no Bola na Rede. Viu, gente? Eu tô aqui no Bola na Rede à tarde. Então manda bolo aí pra mim. Logo depois o Jean. O Jean vai comandar a nave aqui à tarde. Aliás, o Jean já está comandando com toda a maestria. O Jean comanda as tardes aqui do Toca Todas, do Relíquia. E aí também a gente fica no Bola na Rede. Então eu volto à tarde pro Bola na Rede. Ai, tinha aqui, ó, um recadinho. Pera lá, cadê, gente? Ai, meu Deus do céu, me perdi. Ah, não, a Cleide. Manda aí, Cleide. Cleide, tem recado da Cleide também.
11: Bom dia, Samuca. Eu sou a Cleide.
8: Bom dia.
11: Aqui de Pontal do Paraná.
8: Oi, Cleide.
11: Sabe o que eu faria se eu recebesse uma uma herança do
8: manda,
11: meu tio.
8: Manda, o que faria?
11: Eu, primeira coisa que eu ia fazer, ia doar tudo para um hospital do câncer, para ajudar.
8: Aí, tá
11: não ia
8: certo.
11: Ficar com um centavo para mim.
8: Ô, Cleide, que bom, que ótimo.
11: Eu prezo muito, sabe?
8: Uhum.
11: A questão de ajudar o hospital do câncer, porque eu perdi minha mãe pro câncer, então eu doaria tudo. Tudo e mais um pouco, se eu pudesse.
8: Aê, Cleide! Parabéns, hein? Olha, parabéns. Parabéns para a Cleide. Isso, gente. Parabéns para a profissional. Essa cela vai fazer a sua doação. Tá certo, Cleide. Muito bem, agora, gente, vamos lá para quem ganhou. Renata, beijos para ti, eu ganharia o bônus da Renata. Se o meu tio me desse, se a tia da Renata desse uma herança para ela. A Grazi falou, Samuca, eu quero ir para lá. Vai para Big Bowl, Grazi, vai para Big Bowl. Parabéns para Grazi.
2: Parabéns.
8: A Grazi vai para Big Bowl Boliche nessa terça-feira. Vai lá, hein? Vai lá para Big Bowl Boliche, Grazi. Aê, menina, tira aquela selfie. Pessoal, todo mundo que vai na Big Boboliche, manda a selfie pra cá e fala, Samuca, o tratamento na Big Boboliche. Aliás, todos que colocam as suas marcas aqui, é marcas idôneas. As marcas aqui da Rádio Ilha do Mel são marcas com credibilidade. 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Pessoal que vai pro Restaurante Temperos também sempre vem e volta elogiando. Eu agradeço a todos vocês, melhores ouvintes da Galáxia. Grazi, então... Felizona da vida, hein? Vai pra Big Bowl. Aliás, eu agradeço a todos vocês que me acompanharam aqui, o Supermanhã, o nosso Big Morning. O Supermanhã, agradeço a todos vocês. Amanhã temos um encontro marcado a partir das 9 horas, logo após o Rede Notícias. Fique agora com o Pastores da Iurde também, o Nascer Bandeira chegando logo após o meio de meia, 1 hora da tarde, já que o Nascer Bandeira hoje o dia todo aqui em Paranaguá, hein? Nascer Bandeira o dia todo aqui em Paranaguá. No 998-416531, você do sul de São Paulo, Planalto Norte Catarinense, ainda dá tempo, Nascer Bandeira vai, enquanto tiver gente aqui, ó, enquanto tiver mangue, tem caranguejo pro Nascer Bandeira, o incansável Nascer Bandeira, enquanto tem mangue, tem caranguejo, ele vai ficar aqui até a noite, vai fazendo fila, ele vai atendendo o tarotista, o sensitivo Nascer Bandeira. Venha conhecer o tarô cigano do Nascer Bandeira, oráculo sagrado aqui no 11º andar, nos altos do Palácio do Café. Tá certo, queridos? Que a paz de Cristo, o amor de Deus abençoe a todos vocês, muitíssimo obrigado. Jean Paulo na sequência, 1 hora da tarde, embalando você, e tem Bola na Rede às 5 horas. Tá certo, queridos? Eu volto no Bola na Rede. Deus abençoe você com muita paz, muita saúde. Olha, eu só tenho que agradecer de coração. Eu sempre sonhei um dia estar aqui no rádio, e hoje eu estou falando para vocês, e vocês têm aquele tempinho, aquele minutinho, aquele segundinho, que vocês mandam aquele bom dia para mim, gente. Vocês não sabem o quanto eu agradeço pelo segundo que vocês tiram aí no seu WhatsApp para mandar para mim um bom dia, de coração, de coração. Fica com a minha última. Eu sempre sonhei em estar no rádio, desde criança. Ah, eu quero falar naquela caixinha ali, pai. Como é que a gente fala? Eu achava que tinha que entrar dentro da caixinha para falar. Pensa no menino, pensa no menino. Eu brincava com meu irmão, rádio gravador. É brincar.

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3: 11:58.
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0: Amigos, muito boa tarde. Deus abençoe você que acompanha essa nossa programação abundantemente. Nós estamos aqui agora no programa Ponto de Luz e através dessa programação estaremos levando para você uma palavra de fé, uma palavra de Deus para o seu coração. Uma boa tarde especial a você que nos ouve aqui de Paranaguá, Antonina, Morretes, você que nos ouve de Pontal, Matinhos, Guaratuba, enfim, aonde chegam as ondas amigas da Ilha do Mel FM, Deus abençoe você. Deus abençoe você, Deus abençoe sua casa, a sua família abundantemente. Olha, o programa hoje é especial. Nós estamos aqui agora, nesse momento, direto do salão da nossa Universal, aqui em Paranaguá. E todos os dias, por essas portas, passam muitas pessoas. Muitas são as pessoas que vêm aqui de todos os lugares. Tem gente que vem de Guaraqueçaba, de Pontal do Sul, Pontal do Paraná, de Itapuá. Há muitas pessoas que chegam aqui todos os dias para participar de uma de nossas reuniões. Nós temos reuniões 8 da manhã, 10 da manhã, ao meio-dia, às 15, às 18 e especialmente às 7:30 da noite. E nós também temos a grande concentração de fé e milagres que acontece domingo. Ao longo dessa programação, nós falaremos mais sobre esse domingo. Eu queria começar o programa agora. Você vai ouvir essa matéria do domingo. Daqui a pouco nós voltamos com todos.
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0: Você crê? Sim ou não? Então você está abençoado. Vamos lá, cadê o microfone? Bom dia, dona. Como é que é o nome
8: dia
0: da senhora?
8: Vilma.
0: E aí, dona Vilma?
8: Então, pastor, ontem eu tive tontura e dor de cabeça, né?
0: Aham.
8: E ruim, e eu moro sozinha. Eu digo, meu Deus, o que você precisa de mim? Só tá eu e o senhor, né? Aqui. Daí peguei a água. Eu todos os domingos venho aqui e pego a água ungida. Tomei. Daí eu melhorei. Meu Deus, eu digo, amanhã eu quero essa boa pra mim estar na igreja, na tua casa, né? Daí melhorei, né? Mas eu tava com dor de cabeça ainda.
0: E agora?
8: Dor, assim, agora com a oração do obreiro aqui também.
0: Saiu tudo?
8: Saiu.
0: Graças a Deus, amém. Bom dia, dona senhora.
9: Pastor, eu levo a água pra minha família e pra mim, né? E a minha filha, nesse Natal, eu fui jantar na casa dela e eu achei estranho o meu genro, porque ele é alcoólatra desde a infância, desde adolescente. E eu vi que ele tava assim, bebendo água. Aí eu comentei com ela depois, falei, filha, ele tá doente? Ela falou assim, não mãe, ele parou de beber, porque eu sempre levo a água, coloco para eles no café sem eles verem, coloco no bebedouro deles, na geladeira.
0: Quer dizer, a senhora usa fé,
9: sim,
0: né? E aí?
9: E ele parou de beber, ele tomou a iniciativa,
0: uh-huh,
9: e pra ele parar de beber, ele era a pessoa que bebe, sabe, né, que uh-huh, é difícil.
0: Acabou.
9: Sem ele vir na igreja, mas eu, pela minha fé, ele parou de beber.
0: Acabou tudo.
9: Sim, senhor.
0: Graças a Deus, bem forte para o Senhor Jesus. Amém.
1: Amém. programa Ponto de Luz e o

0: você pôde ouvir agora através desses testemunhos, que ao chegarem aqui e fazer uso da fé, Deus faz o milagre acontecer. Todos os domingos aqui na Universal, aliás, em todas as igrejas Universal do Reino de Deus, acontece essa grande concentração de fé e milagres. E muitas, muitas mesmo, são as pessoas que têm participado desta reunião. Pessoas que têm problema na família, problema no casamento, problema financeiro. Talvez a senhora ou o senhor que está ouvindo agora essa programação, escute bem, para um pouco, minha amiga, para um pouco. Se você puder, para um pouco, preste atenção no que nós vamos falar para você agora. De repente você está aí agora do outro lado do rádio, você está nos ouvindo agora dentro do carro, pensando em se matar, pensando em tirar a própria vida. Talvez a senhora ou o senhor ouve essa nossa programação agora e diz assim: eu não sei mais o que fazer, eu estou desesperado, desesperada, eu não sei o que eu faço da minha vida, a minha vida está uma derrota, a minha vida está uma miséria. Deus pode mudar a sua vida. Agora, é claro que para Deus mudar a sua vida, você precisa crer. Você precisa fazer algo para que Deus venha se manifestar. Nesse momento agora, nós estamos aqui na Universal, direto do salão da nossa igreja, que fica localizado na Alameda Coronel Elísio Pereira, 715, aqui no bairro Estradinha. Você que é de Paranaguá, conhece Paranaguá, Alameda Coronel Elísio Pereira, sabe, ela dá acesso ao centro histórico, é uma das principais avenidas da cidade. Desde lá, da Bento Munhoz da Rocha Neto, quando chega aqui no Estradinha, ela então é Alameda Coronel Elísio Pereira, em frente ao Estádio Rio Branco, Ministério Público. Nós estaremos domingo na grande concentração de fé e milagres. Às 9 horas da manhã, principalmente, traga uma garrafa com água, traga uma peça de roupa do seu familiar, que você precisa que Deus faça o resultado acontecer na vida dele, a transformação, a mudança, porque é isso que Deus faz. Deus, ele faz o milagre acontecer. Eu queria que você acompanhasse agora mais testemunhos de pessoas que, participando desta concentração de fé e milagres, alcançaram o resultado na sua vida, e em seguida nós voltamos.
1: Diga, dona, o que a senhora tinha?
2: Uma dor interna, além da diabetes que eu tenho, né, já 20 anos.
1: Chegou com a dor?
2: Cheguei com a dor no joelho, até falei com o obreiro.
1: Orou agora?
2: E agora...
1: Acabou?
2: Passou.
1: Amém.
2: Passou aqui, agora me mandou mexer com a perna, né?
1: Pronto. Tá abençoado.
2: Amém.
1: Amém? Graças a Deus. Bem forte para Jesus, gente. Bom dia, dona.
3: Bom dia.
1: Como é que é o nome da senhora?
3: Patrícia, pastor, bom dia.
1: O que aconteceu, dona Patrícia?
3: Então, pastor, desde o mês de dezembro, sabe, eu notei no meu corpo umas bolhas, sabe, começou a sair. Aí eu comecei a coçar, ali começou a causar feridas.
1: São essas daqui que a gente tá vendo, né?
3: Isso.
1: Vai passando aí, por favor, pode
3: nas
1: falar.
3: Nas pernas, nas costas, na mão. A minha mão aí tá sarada, já tá curada. Porque tava com um buraco, toda infeccionada tava, pastor. Sabe, as minhas costas também, tava feia mesmo.
1: Era no corpo inteiro?
3: No corpo todinho.
1: Descascava, despelava?
3: Ardia, pastor, não conseguia nem dormir, coçava a noite
1: inteira. Olha só, gente.
3: Minhas pernas também. Eu começava a coçar a noite inteira, pastor, não dormia, ficava sentada na beira da cama. Eu gritava de madrugada, meu Deus, me socorre, eu não aguento mais. Aí eu falei pra Deus, né? Aí o propósito do olhinho também, como eu comecei todos os dias a me ungir também, determinar a minha cura. Chegou no dia do pé da cruz, eu falei pra Deus, saí de casa determinada. O diabo amarrou, fez de tudo pra me segurar, mas eu vim assim mesmo, com dor, me coçando. Eu ia pro banheiro antes da reunião, me coçava, a pessoa pegava minhas costas e ficava assim lá no banheiro, sabe?
1: Pastor, é mesmo,
3: só
1: dona?
3: Deus sabia, sangrava minha blusa, tudo, pastor, sabe? Eu chegava em casa, tinha que tirar a roupa pra tomar banho, tudo, sabe? Aí eu pedia pra Deus, falei pra Deus, meu Deus, eu não aceito sair daqui hoje, quero sair daqui curada. Aí eu toquei na cruz ali, pastor, sabe? Fiz o pedido também pela minha cura também, sabe? A partir do momento que eu toquei na cruz, que eu me ungi com óleo, pastor, a partir daquela noite eu dormi bem, sumiu, desapareceu, não senti mais
1: pulseira.
3: Acabou tudo, pastor, cicatrizou tudo, graças
1: olha
3: a
1: aí.
3: Deus.
1: Olha aí, mostra aí as mãos. Acabou tudo.
3: E a minha mão todinha.
1: Tá abençoada. Tá curada?
3: Tô curada.
1: Graças a Deus, bem forte para o Senhor Jesus. Amém? Tem mais? Pois não? Como é que é o nome do senhor?
4: Bom dia, meu nome é Luan.
1: Pois não, seu Luan?
4: Tudo bem, pastor? Bom, eu não sou visitante da igreja aqui, não congrego, mas minha mãe congrega aqui. É através da oração dela, da água aí, da propósito
1: tratamento da água,
4: tratamento,
1: né?
4: Da água. Os pastores foram na minha casa também, os dois aqui foram orar por mim um tempo atrás. Um mês e meio atrás, eu estava com ansiedade, depressão, estava nas drogas. E eu me lembro que na terceira garrafinha que minha mãe levou para mim, que ela levou, eu tomei um banho com aquela água lá. Na terceira garrafinha, a primeira, eu me lembro que eu não fui com muita fé, mas a terceira foi com tanta fé que eu tinha certeza que ia ser liberto das drogas, da ansiedade, da depressão. E nesse mesma semana os pastores estiveram na minha casa orando lá, através, lá tem as fotos, e acho que eles vão mostrar as fotos, mas o tempo mais tarde, não agora.
1: Uhum.
4: E eu fui curado, fui liberto das drogas, liberto da depressão, hoje tenho uma nova vida.
1: Acabou a depressão?
4: Acabou através da oração.
1: Olha só que legal.
4: E não é fácil, para você que acha que Deus não tá, que Deus tá nessa obra, Deus tá com esses pastores aqui, eu tenho certeza que tá, porque
1: me ajudou. E um detalhe, a sua mãe levou a água pro senhor.
4: Minha mãe tá ali, mãe, levanta a garrafinha d'água.
1: Aí,
4: mãe.
1: Ela levou a água.
4: Levanta a garrafinha.
1: Aí.
4: Olha a garrafinha que ela levava lá, aquela. A terceira garrafinha daquela ali, ó, mudou a minha vida. Deus mudou a minha vida, não foi?
1: É isso aí, seu Luan. Muitas coisas ainda vão vir.
4: Eu creio.
1: Amém? Deus abençoe o senhor, tá? Graças a Deus, bem forte para Jesus. Amém?

é meu amigo, minha amiga, e como você pode ouvir, você pode ouvir através desses testemunhos, nada é impossível para Deus. Eu não sei qual é o problema que você tem, eu não sei qual é a situação pela qual você está vivendo, passando. O problema que você está enfrentando, eu sei de uma coisa: tem um Deus grande. Existe um Deus que é poderoso, e esse Deus poderoso quer e pode mudar a sua vida. Agora, é claro que para ele mudar a sua vida, alguma coisa precisa ser feita. A pessoa tem que dar um passo de fé. Até porque, sem fé, é impossível agradar a Deus. Por isso que nós estaremos nesse domingo. Domingo agora, especialmente às 9 horas da manhã, na grande concentração de fé e milagres. Todos os domingos nós realizamos essa concentração de fé. E você é o nosso convidado, a nossa convidada especial para participar deste grande domingo. Alameda, Coronel Elísio Pereira, 715, Estradinha, está localizada a Catedral da Universal.

Nós aguardamos você então neste domingo agora para participar desta grande concentração de fé e milagres. Quem vem aqui de ônibus, nós temos um ponto de ônibus do Tarifa Zero, bem próximo da igreja, a menos de 100 metros, tem um ponto de ônibus do Tarifa Zero. Você que vem com a sua bicicleta, nós temos um bicicletário, nós temos um amplo estacionamento, tanto na Elísio Pereira, na frente da igreja, como na parte dos fundos da igreja. É só você contornar a igreja e você vai ver um amplo estacionamento aqui, quem vem pela 13 de maio. Domingo acontece a grande concentração de fé e milagres. E muitas são as pessoas que, ao participar desta reunião, têm sua vida transformada, têm sua família, sua casa restaurada. E é o que Deus quer fazer na sua vida, tá? Prepare a foto da família, o álbum de fotografias, uma peça de roupa. Venha você, seu marido, sua esposa, seus filhos, seus pais, participar desta grande concentração de fé. E eu quero lembrar que não só aqui em Paranaguá, mas nós temos a Igreja Universal do Reino de Deus espalhada por todo o litoral. Em Antonina, em Morretes, nós temos a Universal em Matinhos, Guaratuba, Pontal do Paraná, Itapuá. Aqui mesmo em Paranaguá, nós temos em dois endereços: Bento Munhoz da Rocha Neto, 4191, próximo da Nova Havan, nós temos a Universal do Parque São João, ali entre Parque São João e Jardim Samambaia, e aqui, claro, a Catedral.

0: Bom, vamos a essa chamada que fala desse domingo também e nós voltamos daqui a pouco com todos.
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O Senhor Jesus disse: conhecereis a verdade, e a verdade vos libertará. A verdade vos libertará. Ele disse: eu sou essa verdade. Eu sou o caminho e a verdade e a vida. E ninguém vem ao Pai senão por mim. Essa é a verdade, meu amigo. A verdade é essa. Só Deus tem o poder de transformar a sua vida. Só Deus tem o poder de transformar a sua história. A sua história talvez é uma história triste. Quem olha para você, quem vê você, conhece a sua dor, sabe o quanto o Senhor, a Senhora sofre, tem sofrido. Mas não é em vão, não é à toa que você está ouvindo agora essa programação. O Senhor não parou nessa programação em vão. A Senhora não parou nessa programação em vão. Por isso que Deus quer, deseja e pode mudar a sua vida. Mas para Deus mudar a sua vida, faça a sua parte. Dê um passo de fé. A Igreja Universal do Reino de Deus é aberta diariamente, das 7 da manhã às 9, 10 horas da noite, de domingo a domingo, de janeiro a janeiro. Não tem feriado, não tem férias. Todos os dias a Igreja Universal do Reino de Deus se mantém de portas abertas. Segunda-feira, o clamor da prosperidade com Deus. Terça-feira, a oração pela cura. Quarta-feira, o estudo da palavra. Quinta-feira, a terapia do amor. Sexta-feira, a grande corrente de libertação total. Sábado, o jejum dos casos impossíveis. E domingo é o grande domingo de concentração de fé e milagres, aqui ou na Universal mais próxima de você. Alameda Coronel Elísio Pereira, 715, no Estradinha, está localizado a Igreja Universal do Reino de Deus aqui em Paranaguá. Procure a Universal mais próxima de você. Se você mora aqui em Paranaguá, no Parque São João, Bento Munhoz da Rocha Neto, 4191, aqui no Estradinha, 715, a Catedral da Fé, bem próximo do Estádio Rio Branco. Tá bom? Nós vamos ficando por aqui com a nossa programação de hoje e aguardamos você num desses dias, ou especialmente neste domingo, às 9 horas da manhã, na grande concentração de fé e milagres. Fique agora com a canção bonita e esperamos você e a sua família. Deus abençoe a todos, um forte abraço e até a próxima. Tchau.

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16: Muito boa tarde, meu amigo, muito boa tarde, minha amiga. Estamos começando mais uma edição do meu, do seu, do nosso programa Mais Sorte pra você, aqui pelas ondas amigas da Ilha do Mel FM 90.3.
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16: Muito boa tarde a você, meu amigo, a você, minha amiga, que estava acompanhando a programação aqui da Rádio Ilha do Mel FM 90.3. E agora, vamos juntos, levando para você muito positivismo, muita alegria, até uma hora da tarde, com o programa Mais Sorte para você. Hoje chegou o grande dia, hein? 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Meu amigo, minha amiga, dito isto, vamos então para a carta do dia que já está chegando no seu rádio.
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16: Embaralhei as cartas do tarô cigano, saiu a carta de número 44. Eu já falo pra você qual é a carta de número 44 do Tarô Cigano.
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16: Muito bem, a carta de número 44 é a carta do ermitão. Também não deixa de ser uma carta espiritual. Uma carta que vem trazer para você um alento. Vai dizer para você, pega tudo que você viveu de coisas erradas, tristes, angústias, tristezas na sua vida. Deixa tudo de lado e começa a viver algo novo na sua vida. Quem sabe você esteja acamado, quem sabe você esteja triste, quem sabe você esteja desolado hoje, nesta terça-feira, nesse dia 4, nesse mês que se iniciou, mês de agosto, gente. Eu tenho certeza que pode ser um mês maravilhoso para você e vai ser um mês maravilhoso. O ermitão, o profeta, a resiliência, tá falando isso. Que tudo vai mudar na sua vida, mas é aquilo que a gente sempre fala. Basta você ter fé. Diga, eu creio, eu posso e tudo eu já consegui. Coisas boas no campo do amor, no campo da saúde, no campo familiar, no campo espiritual, no campo amoroso, vai dar tudo certo em toda a área da sua vida. Mas você tem que determinar a sua vitória e também procurar o tarólogo Nasser Bandeira, agendar o seu horário.

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3: 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Eu falei: o que, filha? Ela falou: tem duas pessoas do nosso lado com a mão estendida na nossa cabeça, tá vestido de branco.
2: E dali pra diante, quando ela recebeu essa visita desses dois homens de branco, ela não precisou ir mais para o hospital?
3: Não precisei mais levar ela. Eu sempre acordava de madrugada, né, desesperada, com ela nos braços, e depois disso não precisou mais.
2: A senhora recomenda que as pessoas procurem esses trabalhos espirituais do seu amigo Nasser Bandeira?
3: Recomendo, sim.
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6: Muito bem, minha gente, esse é o programa Mais Sorte para você, enchendo a sua vida de positivismo, alegria e fé no seu rádio todos os dias. Vamos agora para o primeiro depoimento do programa de hoje, gente. Depoimento de graça alcançada. Tantas pessoas mudando a sua vida, inclusive agora nós vamos ouvir um depoimento de graça alcançada de pessoas que literalmente mudaram a sua vida, tiveram atitude de mudança. Queira isso também, tenha essa atitude de mudança. A mudança só vai acontecer a partir do momento que você colocar na tua cabeça: não, eu realmente Eu quero essa mudança na minha vida. Realmente eu vou mudar. Eu quero mudar, eu posso mudar e eu vou procurar a espiritualidade. Aí, até Deus, ele vê dos céus e olha que você realmente tem atitude, teve atitude. Não só no seu coração. Ah, eu vou mudar. Ah, um dia eu vou procurar o benzedor. Um dia eu vou... Eu quero mudança de vida. Tenha essa atitude hoje. Mudança de vida requer atitude. E é no hoje que as coisas acontecem. Vamos ouvir o depoimento da Marilda. O neto, ele recebeu uma cura fantástica, indescritível. A cura de um câncer, um tumor na cabeça. Eu não vou dar muitos detalhes não, porque eu vou deixar ela contar o seu depoimento. Vamos ouvir ela contando o depoimento aí do seu neto. Vamos ouvir.
7: Qual o seu nome, amiga?
8: Marilda Meira de Paula Santos.
7: Dona Marilda, que graça que a senhora recebeu nos meus trabalhos espirituais, minha amiga.
8: Bom, eu aqui recebi muitas, né? Mas eu vou contar do meu neto, que ele foi curado de tumor na cabeça. Que ele tinha tumor na cabeça, né? Eu descobri que ele começou a passar mal, dava enjoo, dava vômito, né? Porque ele tinha convulsão, só que ele já tinha também sido curado da convulsão aqui, né? Aí eu comecei a fazer as novenas, trazer ele aqui. Aí passou 3 meses, quando saiu para fazer a cirurgia, eu não aceitei fazer. Aí eu contei para o médico, repeti os exames, ele não tem mais nada, tá curado.
7: Ah, os médicos queriam fazer a cirurgia de um tumor que ele tinha na cabeça.
8: Sim, só que o médico já avisou eu que ele ia ficar inválido, ia ficar cego e também afetar a fala, a parte motora.
7: O médico falou que ele tinha um tumor na cabeça, que tinha que fazer a cirurgia, mas se fizesse a cirurgia, ia ficar cego, ia afetar a coordenação motora, ele ia ter uma vida vegetativa.
8: Isso, isso mesmo que o médico falou.
7: A cirurgia seria só para manter ele vivo?
8: Só para manter ele vivo. Daí eu tinha parado de vir, né? Fazia tempo que eu não vinha, que eu já tinha recebido outras graças e eu tinha parado de vir. Aí ele mesmo lembrou, ele falou assim, ai, vamos lá no Bandela. Daí eu trouxe ele e recebeu a graça.
7: Aí a senhora trouxe o seu neto novamente. Ele se curou e o tumor desapareceu.
8: Desapareceu, não tem mais nada.
7: Em novos exames, que a senhora voltou, levou no médico, o tumor desapareceu.
8: Desapareceu, não tem mais nada.
7: Isso é um milagre extraordinário, né, vó?
8: É, nossa, foi uma benção.
7: A senhora tá feliz?
8: Tô muito feliz, ele vivia tomando muito, ele tomava direto aquele amoxicilina bem fortão, aí para ele poder aguentar a dor, porque ele tinha muita dor e dava convulsão por causa do tumor.
7: Tadinha, e hoje não tem mais nada?
8: Mais nada, tá curado.
7: E tá outro menino, tá mais comportado, tá alegrezinho, outra energia. A senhora, como vó, tá muito feliz.
8: Tô muito feliz, só tenho a agradecer.
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6: Sem mais delongas, gente. Esse é o nosso trabalho de resultados. 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Boa tarde,
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6: Opa!
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6: Certo.
7: 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Tarotista Marcelo Brelen, tempo bom aqui em Paranaguá.
6: Aí sim.
7: De manhã muita cerração,
6: certo.
7: Neblina, mas tempo firmou e solzinho saiu. Marcelo Bradley.
6: Valeu, tarólogo Nasser Bandeira. 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Daqui a pouco tem o Samuel San com o programa Toca Todos, viu? Daqui a pouquinho, Samuel San. Você vai interagindo, vai confirmando a sua audiência também, vai participando, ligado com a gente nesse programa maravilhoso, que é o programa mais forte para você, enchendo a sua vida de positivismo, alegria, fé no seu rádio. Agora nós vamos ouvir mais um depoimento de graça alcançada de pessoas que mudaram a sua vida nos trabalhos espirituais do tarólogo Nasser Bandeira, do tarólogo Marcelo Bradley. Vamos ouvir esse depoimento de graça alcançada. Eu quero que você escute junto comigo aqui o depoimento. É um depoimento bem interessante da Elizabeth. Ela vivia separando do marido. Ah, separa pra cá, vai, volta, separa. Tinha um, eu não vou dar detalhes aqui, mas tinha um atrapalho muito grande na vida dela e na vida do marido. Aí depois que veio, se consultou com o tarólogo Nasser Bandeira, viu que tinha, sua vida mudou. Eu vou deixar ela contar, para e passo aqui, o seu depoimento. Escute junto comigo o depoimento da Elizabeth. Olha o que mudou a sua vida. Aí depois que você ouvir, imediatamente. Eu disse imediatamente, não depois, tem que ser agora. Pega o telefone, liga e agenda o seu horário.
9: Qual o seu nome?
10: Elizabeth.
9: Elizabeth, mora onde, Elizabeth?
10: Colombo.
9: Cidade de Colombo. O que que você recebeu de bom nos meus trabalhos espirituais, Elizabeth?
10: Ah, Nasce, eu recebi muitas coisas, né? Foram várias mesmo. Mas uma especial era idas e vindas do meu marido, que a gente se separavam. Cada um ano é uma separação. E nessa última eu vim aqui, né? Veio as cartas e daí você falou pra mim que a gente ia voltar, que nós íamos seguir junto. Voltamos e não demorou, foi prazo assim bem curto, a gente voltou, graças a Deus. Hoje nós estamos super bem, muito felizes. Ele mudou muito, né? A partir do momento que eu comecei a vir aqui, ele mudou muito, graças a Deus, graças às entidades de luzes. E a gente tá bem, né? Minha filha também recebeu curas aqui, né? Então, assim, eu só tenho a agradecer.
9: Que maravilha! Estava separado do marido, veio aqui, pediu ajuda, foi ajudada. Marido voltou, a filha também recebeu graça. Que graça que a tua filha recebeu, amiga?
10: Ah, minha filha estava com uma depressão profunda. Profunda. Ela estava assim... ela abandonou tudo. Faculdade, tudo.
9: E aí ela veio aqui pedir ajuda?
10: Daí ela veio pedir ajuda. Primeiro veio eu, depois ela veio. E a partir do momento que você falou que tinha feito um trabalho, que foi desmanchado esse trabalho... Hoje, se quem vê minha filha hoje não acredita que era aquela uma que há um ano atrás. Hoje ela trabalha, ela foi fazer curso fora, ela retomou com o marido, tá super bem com o marido, bem, tem a casa dela, tem o carro dela.
9: Então, na área do amor, você se reencontrou aqui no trabalho espiritual, que o marido voltou. E a filha também, né, que estava deprimida, estava depressiva e também separada do marido, mas agora mãe e filha felizes no casamento. Que maravilha! E graças aos trabalhos espirituais que realizamos para as pessoas, né, Elizabeth?
10: Sim, eu olha quem recomendo para vir, né, as pessoas, não é mentira, porque ninguém me obrigou a falar nada, eu estou falando de coração. Né, tudo de coração. Faz mais de 3 anos que eu venho, frequento aqui, né? Então eu, assim, eu me sinto assim muito bem, muito bem mesmo.
9: Que maravilha. Um abraço para você, amiga. Tudo de bom.
10: Obrigada, Nasser. Para você também.
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6: Tantas e tantas pessoas que agradecem, que vêm ver as cartas do Tarô Cigano e mudam a vida. Quem sabe hoje, nessa terça-feira, tem sido aí... Até hoje tem sido de tristezas, agrúrias na sua vida. Mas hoje, quem sabe seja um sinal de Deus para você. Pegar o telefone e ligar. É hoje o dia. 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E agora chegou aquele momento bem especial do programa. Vamos então para o benzimento, para a reza forte. Vamos rezar, vamos falar com Deus, vamos falar com Nossa Senhora do Rocio, vamos falar com Nossa Senhora Aparecida, vamos falar com os anjos de luz. É momento agora da reza forte.
5: Nasser Bandeira e a cirurgia espiritual.
6: Me desligo do mundo matéria, entro no mundo espiritual, onde tudo é possível àqueles que crêem. Ouço agora os sinos da catedral. Escuto também o canto gregoriano. Falo com Deus Todo-Poderoso. Falo com os anjos de luz. Falo também com a mãezinha do Brasil, Nossa Senhora Aparecida.
11: Nossa Senhora, me dê a mão.
6: Venha de encontro com todos esses casais que estão passando necessidades. Famílias em situação de vulnerabilidade social. Estragos feitos por ventanias, vendavais, tempestades. Em outros lugares, parentes que têm em outros lugares. Parentes que passou furacão, desastres naturais. Esse casal, essa mulher, esse homem, que não se acertam de jeito nenhum. Muda essa história. Esse filho que está no mundo dos entorpecentes, das drogas.
11: Cuida de mim.
6: Essa pessoa que está agora isolada num canto, não quer falar com ninguém, isso é depressão. Tira, acaba com essa depressão agora. Porque aonde tem Deus Todo-Poderoso, a tristeza tem que saltar de alegria.

0: Nesse momento, os quatro copos com água. O primeiro que o senhor e a senhora vai beber, segundo para dar para os pets, terceiro para as plantinhas, nossas amiguinhas, e o último e derradeiro copo com água para você espergir nos quatro cantos da sua casa e também aí no seu estabelecimento comercial. Diga, eu creio, eu posso, e tudo eu já consegui. E já conseguiu mesmo, porque o querer é poder. Muito bem, minha gente, assim chegamos ao final de mais uma edição do programa Mais Sorte para você. 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Gente, muito obrigado pelo carinho da participação. Amanhã eu e o tarólogo Nasser Bandeira voltaremos com o programa Mais Sorte para você. Não saia daí não, hein? Tá chegando ele, o Samuel San, Samuel Dias, com o programa Toca Todas. É tudo com você agora, Samuel Dias, aqui na Rádio Ilha do Mel FM 90.3. Tchau, meus queridos amigos. Não esqueça de ligar e agendar o seu horário hoje com o tarólogo Nasser Bandeira.
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0: 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É isso aí, galera. Olha, sem tristeza, hein? Só alegria na sua tarde de terça-feira. Tá começando mais uma edição do Toca Todas pra você. Olha só, é uma alegria ter a sua companhia. E a partir de agora você confere muita música, informação, também aquela energia positiva pra sua tarde de terça-feira. Hoje, dia 4 de agosto de 2026. Por aqui, o seu amigo Jean Paulo. Vamos juntinhos, juntinhos. Agora no Toca Todas, depois tem Relíquia e Bola na Rede hoje na tarde de terça-feira, hein? É, boa tarde, Paranaguá. Você está na Ilha do Mel FM, a rádio que você vê. 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

0: Ilha do BFM, a rádio que você vê, tá aí, né? Toca todas pra você na sua tarde de terça-feira. Olha, não quero ver tristeza, hein? Só alegria hoje aqui em 90,3. Galera participando: Dilcinho, Rafinha, RSQ, Nadson, Oferinha, duas também, Zerete Cristiano, Cadeira Cativa. E abrimos com o grupo Menos é Mais, com o Natan, Pela Última Vez. Legal! Olha, você vai participando e vai pedindo a sua música, vai concorrendo aos prêmios aqui da tarde no Toca Todas, hein? Ó, quem tá ligadinho aqui é a Dicle, tá ligada? Acenou pra gente, já tá na sintonia. Quem mais aqui? O Rinaldo do Parque Agari. Alô, Rinaldo, boa tarde. E também a Nancy da Ponta do Caju. Valeu, Nancy. Grande abraço, pessoal da Ponta do Caju. Olha, aquele intervalo aqui é rapidinho e já já eu volto. Lembrando aí, o pessoal que está participando, está concorrendo hoje aquele voucher do restaurante Temperos para você. Vamos que vamos!
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0: A sua tarde de terça-feira, você está em 90,3 Ilha do Mel FM, a rádio que você vê. A galera tá participando aqui, olha, valeu, hein? Você que tá participando, tá concorrendo um voucher do restaurante Temperos, hein? Pra você comer aquela comida deliciosa lá no Temperos, na faixa, tá certo? Aquele voucher especial pra você, então, do Temperos, aqui no Toca Todas. Quem tá pintando por aqui é aquela banda, né? O grupo aí, Atitude 67, Cerveja de Garrafa. Boa tarde pra você, você está em 90,3, a número 1, a rádio que você vê.
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0: Esse é o Toca Todas aqui na Ilha do Mel FM, a rádio que você vê. Boa tarde pra você. Tô voltando, Ana Castela também, Atitude 67, cerveja de garrafa. Olha só que legal, hein? Agora marcando 1h31. Abraço pra você que já tá trabalhando, você que tá no trabalho, você que tá ainda almoçando. Grande abraço, hein? Olha, você está aqui na ilha e tá valendo pra você aquele voucher do Temperos nessa tarde de terça-feira. Portanto, vem participar aqui da programação. Olha, Toca Todas daquela pausinha para os melhores anunciantes do rádio e já já tá de volta. Segura aí!
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0: abraço pra você, tá tranquilaço, você está na Ilha do Mel, a rádio que você vê, boa tarde pra você. Olha, excelente tarde de terça-feira, temperatura marcando aqui em Paranaguá, 22 graus, boa tarde pra você, tá tranquila a temperatura hoje, né? Olha, quero ver o pessoal alegre, olha quem tá participando aqui, é a Selma, alô Selma.
1: Olá menina, boa tarde, quero concorrer esse voucher aí.
0: Tá concorrendo.
1: Queria escutar uma... aquela música da, do Oi lá, e toda vez que eu passo você me dá oi, eu acho que essa música eu não sei de
0: onde. Opa, vou procurar aqui.
1: Aqui é a Selma da Ponta do Caju, tenha uma boa tarde para todos.
0: Grande abraço, Selma, abraço para você, pessoal da Ponta do Caju em peso, também tá o Vande da Vila Portuária na sintonia, conectado aqui com o Toca Todas, e agora que tá pintando por aqui, Dominguinhos, isso aqui tá bom demais. Boa tarde pra você, Ilha, a rádio que você vê.

0: Pedindo Mel, a rádio que você vê, tá aí, né? Gustavo Mioto, aqui no Toca Todas, pedido de socorro. Também passou por aqui Guilherme Benuto, manda um oi e abrimos com Dominguinhos. Isso aqui tá bom demais, tá bom porque você tá aí do outro lado, né? Tá no, com o rádio ligado, tá no celular, tá curtindo pela internet. Olha, valeu a companhia, valeu a sintonia. E o pessoal que tá participando, tá valendo aquele voucher pra você do restaurante Temperos, pra você, só pra você, hein? Tá participando aqui do Toca Todas, tá certo? Olha, excelente tarde de terça-feira e já já, sabe o que tem por aqui? Ó, tem muita promoção e também mais música, tá certo? Continue aqui na Ilha, a sua rádio 90,3, a rádio que você vê.
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0: para você. 1h48 agora aqui no litoral do Paraná, aqui em Paranaguá. Você continua concorrendo aquele voucher para você do restaurante Temperos. Olha só, quem tá chegando por aqui é ela, né? Simone Mendes, aqui no Toca Todas.
1: Ah, madame!
0: Desse jeito, dois fugitivos.
1: Simone Mendes.

0: voucher do restaurante Temperos, tá certo? Olha, olha o que passou por aqui, ó. Israel e Rodolfo arrumam bom. Também passou por aqui a Jennifer Lopes com a participação nas batidas do DJ Alok, Everything's Fine. E também passou por aqui Thiaguinho, tão feliz. Tá bom demais, né? Ilha do Mel, a rádio que você vê. Agora aquela pausinha para as notícias do momento. Tá chegando o Ilha News e daqui a pouquinho tem mais Toca Todas. 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
3: Olá para você que acompanha a nossa programação aqui na Ilha do Mel FM. Eu sou Giovana Saad e trago informações do nosso departamento de jornalismo. O prazo para aderir ao Refis 2026 da Prefeitura de Paranaguá termina no dia 6 de agosto. O programa permite que moradores e empresas regularizem débitos municipais, como IPTU, ISSQN, ITBI, taxas e multas, com descontos de até 100% sobre juros e multas. Também é possível parcelar as dívidas em até 120 vezes, conforme as regras do programa. Outra atividade é o Refis Digital, que permite negociar débitos de IPTU pela internet. Os interessados podem fazer a adesão de forma online ou presencialmente na Secretaria Municipal da Fazenda e na Subprefeitura do Caíque. Nós voltamos a qualquer momento direto de nossa redação. 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

0: Boa tarde para você, 2:06 no litoral do Paraná. Boa tarde para você que está acompanhando mais uma edição do Toca Todas nessa tarde de terça-feira, hoje dia 4 de agosto de 2026. Você está aqui na Ilha do Mel, a rádio que você vê, e você confere muita música, muita informação e também aquela energia positiva para sua terça-feira. Aonde você estiver, né? Você está aí na sua casa, no trabalho, no trânsito, até na estrada, né? Ó, fique ligado aqui com a gente, continue aqui curtindo a Ilha. Toca Todas comigo, Jean Paulo. E a galera tá participando, né? Tá concorrendo aquele voucher na tarde de terça, né? Quem tá ligado aqui é meu amigo aí, o Giba, né? Grande Gilberto. É, Gilberto Luiz. Tá ligado? Ele mandou um recado aqui pra gente. Vamos lá, então.
1: Boa tarde, meu grande amigo Jean Paulo. Boa tarde a todos os queridos amigos e ouvintes da rádio Ilha do Mel FM, a rádio que você ouve, a rádio que você vê. Já toca uma pra nós aí do grupo Jeito Moleque.
0: Beleza.
1: Lindo e maravilhoso, em comemoração aos 278 da nossa querida e amada cidade Paranaguá. A sua escolha aí, tá bom, meu amigo?
0: Beleza, já escolhi aqui.
1: Estou de folga em casa, de boa, curtindo a maior e melhor rádio do sul do Brasil. Valeu, meu amigo. Tamo juntos. É nóis, Gilberto Luigiba, Rubro Negro e Rio Branquista. Sempre, sempre da estradinha. Abraço, amigão. Tamo juntos. É nóis.
0: Beleza. É, com certeza. Tamo junto e você está aqui na melhor, porque aqui tem, ó, qualidade no ar. É verdade. Essa é 90,3 Ilha do Mel FM. Tá aqui, né? Jeito Moleque. Essa é pra vocês aí ficarem nas nuvens. Boa tarde. Ilha, a rádio que você vê.

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1: Milhão do Mel, a rádio que você vê. Boa tarde pra você. Olha só, 2h17 agora no litoral do Paraná, aqui em Paranaguá. Quero mandar abraço pra você que tá aí, né, participando pelo WhatsApp. Ó, tem uma galera aqui pedindo música, aquele flashback, né, aquelas músicas pra matar saudades. Olha, daqui a pouquinho, às 3 horas da tarde, tem o programa Relíquia, tá certo? Tem bastante música aqui, o pessoal tá pedindo, né, aqui pelo WhatsApp. Beleza, daqui a pouquinho, ó, o seu flashback aqui na parada do Relíquia, logo mais, as melhores do passado, tá certo? Passou por aqui Hugo e Guilherme, vazou na Braquiara, também o som do Henrique Juliano, Traumatizei, e o Jeito Moleque, Nas Nuvens. Olha, daqui a pouquinho tem mais, hein?

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Na Ilha, rádio que você vê, 2:22. Olha, ótima tarde pra você. Olha, não quero ver tristeza hoje, hein? Só alegria pra você. Olha, a galera participando aqui, ó. O Anderson Vecchio tá ligadinho, tá mandando uma música pra esposa dele, né? A Lucicléia Rosini, pra mim. Valeu, Anderson. E todo o pessoal que tá na escuta, tem uma excelente terça-feira, valeu. Pra você também, uma excelente terça-feira abençoada pra você, Anderson Vecchio, do Jardim Guaraituba. Beleza, também quem tá lá no Jardim Guaraituba é a Leila Sicarello, tá ligadinha, tá bom, Leila? Abração pra você. Quer participar do sorteio? Já tá concorrendo ao voucher do Temperos. Quem mais aqui tá na sintonia também? O Marcelo do Parque São João. Alô, Marcelo, manda o kit de abelha, pintura íntima. Vou mandar sim, logo mais, nas melhores do passado, tá bom? Aquelas músicas que marcaram época, daqui a pouquinho, às 3 tem relíquia, tá bom, Marcelo? Abraço pra você e todo o pessoal do Parque São João. Ilha do Mel, a rádio que você vê, agora tem Dead Swings, é isso aí, The Door, aqui na programação. Boa tarde, 2:23 no litoral do Paraná. Essa é 90,3.

0: Ilha do Mel, a rádio que você vê, Tayana e Yasmin Santos na parada. Meu Disfarce também passou por aqui, Panda, Eu Te Seguro. E abrimos com Ted Swims, a canção The Door. Olha, boa tarde pra você, 2h33 agora no litoral do Paraná. Olha, você pode continuar participando, hein? Tá valendo pelo WhatsApp hoje aquele voucher pra você. Olha, quer comer comida deliciosa? Voucher do Temperos daqui a pouquinho pra você. Grande sorteio, hein? 2h33. Vamos pro intervalo e já já tem mais pra você. Mais música aqui na Ilha.
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2: 2h33.
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Boa tarde pra você. 2h37 agora no litoral do Paraná. Quero mandar um abraço aqui pra Rose Maia. A Rose Maia da Vila Guarani tá ligadinha, né, Rose? Valeu. Também tem pedido musical aqui pra logo mais o Relíquia. Aliás, você está estranhando aí porque não está ouvindo, não está escutando a voz do Samuel Dias, do Samuca, como diz o Marcelo Bradley, né? Samuel Sam, nas tardes aqui, ele tá pela manhã, hein? Tá animando as manhãs aí no Super Manhã, porque a Bárbara, né, tá de férias aí, tá curtindo aquelas férias. O Samuca tá pela manhã, eu tô à tarde aqui na ilha, né? E você pode ficar à vontade para participar aqui da tarde, toca todas, vai até as três, participa, porque quem tá participando pode faturar aquele voucher, né, do Temperos, tá certo? Vamos que vamos! Mais música chegando por aqui!

próxima! Assim! Alô, Vitória! Hoje é dia de vitória, hein? Eu pergunto assim,

0: 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Olha, não quero ver tristeza hoje, terça-feira, todo mundo feliz ali curtindo a 90,3. Faço com o pessoal do bom gosto aí, né? Vamos curtir a vida da melhor forma possível, tá certo? Diego Vitor Hugo, entregador de flor, e abrimos com Manu Batidão. É isso aí. Olha, tá valendo ainda, hein? Continua aí participando, que tá valendo logo mais aquele voucher pra você, aquele voucher, né? Do restaurante Temperos hoje, hein? Pra você ali comer aí na faixa aquela comida, né? Deliciosa do Temperos, tá certo? 2h48, agora tem intervalo e já eu tô de volta com mais música e também mais pedido musical aqui pelo Whats, tá certo?
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aqui na ilha. A rádio que você vê, boa tarde pra você. Olha, 2h52, lembrando que daqui a pouquinho às 3 tem as melhores do passado. Olha, tem uma fila de pedidos musicais aqui na parada das melhores do passado pra você daqui a pouquinho, hein? Ó, quem tá ligado aqui agora na programação do nosso Toca Todas é ele, né? O Paulo Nascimento da Estradinha. Alô, Paulo, abraço pra você. Ele tá falando assim, ó. É, Jean, abraço, uma ótima terça-feira. Paulo Nascimento com a esposa Heloína do bairro da Estradinha, ligado no Toca Todas 90,3 Ilha do Mel FM. Tá mandando um abraço também pro Valdir Brás. Logo mais, em 5 da tarde, bola na rede. Agora tem sabe quem por aqui? Olha aí, ó. Lady Gaga, é Abracadabra, pra você. 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

0: Ilha do Mel, a rádio que você vê tá aí, né? Gustavo Lima, retrovisor também, Lady Gaga, Abracadabra aqui na programação da Ilha 90,3, a rádio que você vê. Olha, o Toca Todas tá ficando por aqui, mas amanhã, a partir da 1 hora da tarde, tem mais, tá certo? Agora quem vai falar com a gente é ele, né? O comandante do programa esportivo Bola na Rede, Valdir Brás, vai trazer pra gente aqui as informações do momento do mundo esportivo. E logo mais, 5 horas da tarde, tem programa Bola na Rede pra você ao vivo e ao vivo também pelo YouTube da Ilha, tá certo? Sintonize. Alô, Valdir. Boa tarde.
1: Muito boa tarde, Jean Paulo. Muito boa tarde. Você ligado no Toca Todas. Aqui quem vos fala é Valdir Braz, do Departamento de

0: Paradão, Vitória e Furacão, e às 20 horas na Neoquímica Arena, Corinthians e Internacional. Quem passar dessa fase das oitavas e finais coloca nos cofres a importância de 4 milhões de reais. O vice-campeão leva 34 milhões e o campeão 78 milhões de reais. O artilheiro da Copa do Brasil de 2026 é Renê do Vitória, com 4 gols, os 4 marcados contra a Portuguesa. E Gabriel Talhar do Remo com 3 gols. Não tem prêmio em dinheiro para o artilheiro da Copa do Brasil. Eu volto daqui a pouco às 17 horas a falar em esporte aqui na Rádio Ilha do Mel FM. 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Eu volto a falar em esporte daqui a pouco, às 17 horas, no programa esportivo Bola na Rede, lembrando que faltam apenas 6 dias para o início das obras de revitalização da estradinha, a próxima segunda-feira, dia 10, iniciando aí o novo projeto da estradinha. Eu volto a falar em esporte daqui a pouco, às 17 horas, no programa Bola na Rede, aqui na sua rádio, Ilha do Mel FM, a rádio que você ouve e a rádio que você vê. Valeu, Jean Paulo.
1: Opa, valeu, Valdir Braz, grande abraço para você e toda a sua equipe. Daqui a pouquinho, ao vivo aqui nas ondas da ilha, programa Bola na Rede, a partir das 5 horas da tarde. Sintonize. E amanhã tem mais. Toca todas.
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4: É isso aí, o Relíquia tá no ar aqui na Ilha do BFM, a rádio que você vê, tá começando mais uma edição. Relíquia pra você nessa terça-feira à tarde. Olha, continue aqui, tá valendo ainda aquele voucher do restaurante Temperos pra você. Logo mais o grande sorteio, o pessoal que tá participando aqui, já já sua música, tá certo? E vamos abrir hoje o Relíquia. Nessa tarde de terça-feira, dia 4 de agosto de 2026, com eles, né, a banda Toto, grande sucesso aí dos anos 80 e 90. Eles embarcaram aí, fizeram sucesso no mundo mundial da música aí, com essa música aqui, ó. Você lembra, com certeza. Olha a batida aí, ó. Banda Toto, Africa, a canção, agora 3h10. Boa tarde, Ilha do Mel, a rádio que você vê.

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0: Ilha do Mel, a rádio que você vê, esse é o Relíquia, Relíquias Melhores do Passado. Olha só, música boa, hein? Tá aí Madonna, ela que tá fazendo sucesso até hoje, né? Relíquia. Rolou aí Music, de 2000. Também passou por aqui, quem mais? Passou Toto Africa, de 1982. Tá apenas começando o Relíquia, hein? Ó, você quer pedir uma música, quer recordar aqui na parada da Ilha do Mel FM, nas suas tardes? Pode mandar pra mim aqui o pedido musical, tá certo? Daqui a pouquinho eu toco a sua música, tá bom? Combinado? E continua valendo aquele voucher do Temperos pra você, tá certo? Sintonize já já mais saudade aqui na ilha com o nosso Relíquia.
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2: 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Agora 3h23 no litoral do Paraná. Tá na hora daquele cafezinho, hein? É, aquele cafezinho na sua tarde. Aproveita aí, pega aí o seu e sintoniza as melhores músicas, aquelas que marcaram época. Olha, quem tá pedindo música aqui agora, sabe quem é? É o Marcelo. Marcelo mora lá no Parque São João. Ele tá ligadinho sempre aqui no Relíquia. Ele pediu a música do Kid Abelha, Pintura Íntima. É, aquela música que fala assim, ó, pra você aí, pintura íntima, o que interessa pra nós é fazer amor de madrugada, desse jeito.

Elique aqui na ilha, agora 3h31, boa tarde pra você, olha, abração pra você aí de todo o litoral que tá na sintonia, você que tá acompanhando também pela internet, forte abraço, hein? Abração pessoal das praias, pessoal de Pontal do Paraná aí, passando por Matinhos, Caiobá, Guaratuba, valeu de coração, companhia. Olha, quem tá ligadinho no Jardim Guaraitu e pediu um som do Capitão Inicial aí, foi o Anderson Beck e o viu, né? Independência. Grande música aí dos anos 80, comecinho dos anos 90, com o grande Dinho Ouro Preto. Grande Capital Inicial, né? Daqui a pouquinho tem mais pra você. Sintonize. 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

0: 3:32.
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1: Voltamos aqui ao vivo aqui dos estúdios da Ilha do Mel FM, no 11º andar aqui do Palácio do Café, o estúdio principal aqui da ilha, né? Olha, 3h36, boa tarde pra você. Tá valendo, hein? Continua valendo daqui a pouquinho o sorteio do voucher do restaurante Temperos pra você que tá participando aqui do Relíquia, né? Olha, quem tá ligadinho aqui no Relíquia, mandou um recado pra nós, foi ela, né? A Rose Maia.
3: Boa tarde, meu querido.
1: Boa tarde.
3: Tudo bem com você?
1: Tudo ótimo, Rose.
3: É, aqui é Rose Maia da Vila Guarani. Queria que pusesse essa música para mim, Henrique Renner, A Força do Amor.
1: Beleza, beleza. Só que eu vou tocar aqui na versão do Roupa Nova, tá bom, Rose? Abraço para você, Rose Maia aí da Vila Guarani, ligadinha desde o Toca Todas, né? E agora tá curtindo aí Roupa Nova, A Força do Amor. Boa tarde para você, Ilha do Mel, a rádio que você vê.

0: Ilha do MFM, a rádio que você vê, tá aí, né? 3h45, faltando 15 minutinhos para as 4 horas da tarde. Essa é a ilha, esse é o Relíquia.
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0: É o Relíquia para você. E você conferiu aí a canção da Cyndi Lauper, né? Time after time, hora após hora, o tempo após tempo para você. Vamos, quem pediu esse sonho foi a Yara, né? A Yara Aparecida, tá ligadinha no Parque Agari. Valeu, Yara. Grande música aí. Cyndi Lauper. Coloca eu no sorteio também. Ela falou o seguinte aqui, né? Vamos lá, então. Tô colocando você no sorteio também, Yara, pra concorrer aí daqui a pouquinho aquele voucher do Temperos, tá bom? E também passou por aqui Roupa Nova, a Força do Amor. Legal. Daqui a pouquinho tem mais Relíquia. Segura aí. Rapidinho volto.
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8: Grande abraço pra você. Tá ligadinho? Tá ligadinha? Você está aqui no Relíquia, aqui na ilha, hein? A rádio que você vê agora tem Alphaville com a canção Big in Japan pra você. Boa tarde, 3h50.

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ano dessa música aí, 1979, hein? Que saudade! ELO, foi a sigla aí, né? Electric Light Orchestra, Last Train to London. Legal, hein? Aqui no Relíquia pra você. Também passou por aqui, Biquíni Cavadão, Tédio. E abrimos com Alphaville, Big Japan. Olha, daqui a pouquinho tem mais pra você, sintonize. Agora tem as informações do momento pra você, né? Tá chegando o Ilha News aqui na Ilha.

0: Redes. As atividades seguem até agosto e são voltadas para crianças, adolescentes e adultos. A programação inclui oficinas de teatro, desenho, música, breaking, libras, educação ambiental, turismo de base comunitária e produção de eventos. O projeto busca valorizar a cultura e a memória afro-indígena das comunidades de Porto de Cima e São João da Graciosa. Ao final das atividades, será realizado o Festival Marumbi, nos dias 22 e 23 de agosto, com apresentações e exposição dos trabalhos desenvolvidos pelos participantes. Nós voltamos a qualquer momento direto de nossa redação. 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
1: 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É isso aí, boa tarde pra você que tá acompanhando mais uma edição aqui do Relíquia, aqui na Ilha do MFM 90,3, comigo, Jean Paulo. Vou com você até às 5 com Relíquia, as músicas

0: que marcaram época pra você aqui na sua melhor rádio, com certeza, né? Ó, quem tá participando aqui do Relíquia é o Gilberto, né? O Gilberto pediu uma música aqui dos bons tempos, né? Vamos ouvir o que ele tá falando aqui.
1: Amigo Jean Paulo Figueira, o brother. Brother, toca pra nós aí a música que você que marcou a vida, gerações, muitas pessoas, casais, enfim, das discos que nós tínhamos na nossa querida cidade. Bonnie M, Riffs of Babylon.
0: Ó, essa é boa, hein?
1: A música que embalou a vida e gerações de muitas pessoas. As discos ferviam quando eu tocava essa música, tá bom? Grande abraço, amigão. Tamo junto.
0: Gilberto
1: e Giba, da Estradinha, de folga hoje, acompanhando a maior e melhor rádio do sul do Brasil. Abraço, amigão.
0: Abraço, grande abraço, Giba, Gilberto Luiz aí na sintonia, né? A participação do Doguinho aí, né? Do... É, não sei se é o Pitoco ou o Caramelo, né? Mas ele também participou um pouquinho aí, né? Mas beleza, Giba, grande abraço pra você, grande Gilberto Luiz, também quem tá ligadinha aqui, continua ligadinha desde o Toca Todas também, curtindo toda a tarde aqui, é ela, né? A Nancy da Ponta do Caju. Alô, Nancy, forte abraço pra você, tá bom? Curti então a música, como falou o Giba aí, que embalou os bons tempos, né? Rivers of Babylon. Bonnie M, hein? Essa é boa.

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1: Ilha do Mel, a rádio que você vê tá aí, né? Da família dos Bee Gees, Robin Gibb, Juliet também passou por aqui, Bonnie M, Rivers of Babylon, legal, hein? Pra você que tá aí na sintonia, pra você que tá curtindo a tarde aqui do Relíquia, tá valendo, daqui a pouquinho sorteio, hein? Segura aí que daqui a pouquinho sai sorteio do voucher do Temperos pra você, Restaurante Temperos, hein? Ó, na faixa pra você daqui a pouquinho, aquele voucher pra você do Restaurante Temperos, tá certo? Tem tempo ainda pra participar, hein? Quem sabe você não fatura esse voucher, hein? Beleza? Intervalo que é rapidinho e já já eu tô de volta com aquelas músicas, né? Que você tá curtindo aí, as músicas que marcaram época. Relíquia aqui na Ilha.

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8: Voltamos aqui em 90,3, agora 4h21. Boa tarde pra você, excelente tarde de terça-feira. Pra você que tá acompanhando, só música boa, né? Só música pra você matar saudades aqui. Esse é o Relíquia. Olha, daqui a pouquinho às 5 tem Valdir Brás com toda a equipe, trazendo pra você todas as informações do esporte. Já às 5, bola na rede. E também no YouTube, hein? Pra você acessar lá e conferir a programação ao vivaço aqui no estúdio da Ilha, tá certo? Então, 5 horas da tarde, é encontro marcado com a equipe Bola na Rede. Agora tem Talk Talk na programação da Ilha. It's My Life. Esse é o Relíquia pra você. 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

0: Ilha do Mel, a rádio que você vê. Ótima tarde, hein? Pra você que tá acompanhando a programação da ilha, esse é o Relíquia com Zero Quimeras. Essa música aí fez sucesso em 1987 do LP do Grupo Zero aí, Carne Humana, né? E também passou por aqui Talk Talk, It's My Life. Esse é o Relíquia pra você, que volta daqui a pouquinho com mais música boa pra vocês.
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3: 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É, estamos de volta aqui com Relíquia aqui na Ilha do MFM 90,3. Agora marcando aqui 4h35, hein? Ó, daqui a pouquinho tem bola na rede a partir das 5 horas da tarde. Prepare também aí pra você assistir o programa ao vivo no YouTube, tá certo? Comando geral dele, Valdir Brás. Olha só, e quem tá participando aqui, quer concorrer também aos prêmios aqui, aliás, o prêmio, né? Aquele voucher do Temperos é a Renata da Ilha dos Valadares. Renata, consegui achar tua música, hein? Eu garimpei aqui e consegui achar Elimar Santos Escancarado de Vez, né? A música é essa música aí. Faz tempo que não pintava aqui na programação da Ilha. Vamos curtir então? E também daqui a pouquinho o pedido do Gilmar Cardoso. Alô, Gilmar. Grande abraço pra você. Tá aí então. Aliás, Escancarando de Vez, Elimar Santos.

Relíquia aqui na Ilha 90,3. É isso aí, né? Você conferindo as melhores do passado aqui na Ilha. Olha quem pediu esse som aí do Titãs, né? Marvin. Foi ele, né? O Gilmar Silva Cardoso. Alô, Gilmar. Grande abraço pra você. Tá sempre ligado aí. É, ele pediu pra colocar o nome no sorteio. Tá colocado, tá bom, Gilmar? Ontem você ganhou também, né? Aqui na promoção, o voucher do Big Bobo Lixo, né? Parabéns aí. Continue sempre aqui na sintonia. E quem pediu também a música é do... quem aqui? Ah, do Elimar Santos. Escancarando de vez. Foi a Renata, lá do Canarinho, na Ilha dos Valadares. Abraço pra você também, Renata. Forte abraço. E daqui a pouquinho eu volto com as últimas e também com o sorteio do voucher do tempero.

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9: por aqui até as 5 horas da tarde. Lembrando que daqui a pouquinho tem a equipe Bola na Rede em Campo, batendo aquela bola com vocês, né? Trazendo as informações do mundo da bola, do mundo esportivo, do esporte em geral pra você. O esporte nacional e também internacional daqui a pouquinho. Todas as informações também do Leão da Estradinha pra você. Equipe Bola na Rede, daqui a pouquinho às 5, comando dele, Valdir Brás. Olha só, quem faturou agora à tarde o voucher aí do restaurante Temperos, vai comer aquela comida boa, né? É, lá no Temperos, foi ele, né? O Robson da Garagem 77, ele que tá sempre ligado também aqui no Relíquia. Olha, ele falou o seguinte aqui, ó, uma mensagem legal, né? Quero ganhar restaurante Temperos, o sabor da alegria. Tá certo, Robson? Valeu, grande abraço pra você. E o pessoal tá fazendo festa aqui, né? Beleza, tô ficando por aqui no lado musical, né? Mas daqui a pouquinho continuo com a galera do Bola na Rede, aqui no comando dele, Valdir Brás. Já, programa Bola na Rede. Amanhã tem mais Relíquia aqui na Ilha.

0: 4:54.
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8: Alô, galera, um forte abraço. São exatamente 16 horas mais 59 minutos. Está entrando no ar mais um programa Bola na Rede.
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8: É, hoje é terça-feira, dia 4 de agosto de 2026, inverno brasileiro. A temperatura neste momento aqui no estúdio da Rádio Ilha do Mel, no 11º andar do Palácio do Café, é de 22 graus. A partir de agora, você que está aí em qualquer canto do nosso litoral, você que está aí no norte catarinense, a região de Guaratuba, Itapuá, Santa Catarina, né, Joinville, Garuva, você que está atravessando aí todo o nosso oceano, ali na região de São Paulo, Cananéias, Registro, a nossa querida Guaraxaba, as ilhas, colônias, todas as 7 cidades litorâneas, você que está subindo a serra, hein? Olha, ei, boa viagem, vai com Deus, você que está descendo a serra, vai devagar que você vai chegar lá, tá bom? Enquanto isso, você fica curtindo o programa Bola na Rede, esse programa que vai ao ar há 26 anos ininterruptamente, aqui para você, o esporte através da rádio Ilha do Mel FM com a equipe Bola na Rede, completando 26 anos, né? Agora completou no mês de fevereiro. E a partir de agora, deixar um abraço aí pro Jean Paulo, que já está aí na mesa de som, né, Jean? Boa tarde.
10: Opa, Valdir, boa tarde para você, Valdir Brás, boa tarde pro Bentinho, boa tarde também pro grande Samuel Dias aqui, para todos os ouvintes aí que já estão sintonizados aqui no programa esportivo Bola na Rede, Valdir.
8: É, o Jean Paulo que vai cuidar aí, tá cuidando da mesa, né, também das nossas redes sociais, através da nossa página, e o Samuel Dias, né, levando essa live para todo o Brasil e para todo mundo. Boa tarde, Samuel. É, o Samuca mostrando a mãozinha dele, esquerda lá. E falar em mãozinha esquerda, aqui do meu lado esquerdo está ele, o comentarista João Bento Bentinho.

0: tempo em casa, na TV, depois aqui na rádio, pelo celular, a grande narração do nosso amigo Patrick Gouveia, né? Um abraço a ele e a todos aí que estavam vendo lá pela TV Furacão.
1: É, o Patrick tá voando, né? Lá na capital mais chique do Brasil. Ele merece. Ele tá num lugar realmente que procurou, tá procurando cada vez mais seu espaço. Um bom menino, boa pessoa, cara sério, trabalhador. E assim mesmo, humilde acima de tudo, né? É humilde, de grupo, que é importante. Agora, Bentinho, eu não assisti o jogo do Atlético Paranaense ontem, certo? Mas o jogo do Atlético não precisa nem assistir mais, né? Só saber de quanto que foi o resultado depois do jogo, né, Bentinho?
0: O Atlético tá bem, né? Tá numa fase boa, né? Desde fevereiro que não perde no Campeonato Paranaense, né? Se me falha a memória, foi pro Operário, que não perde dentro da Arena da Baixada. Então o Atlético venceu, como disse, por 2-0. Jogou muito, né? Resultado desse Atlético que está jogando bem é do Dair Helma, é um cara que tá treinando bem o Atlético. Eles estão unido junto com o Dair conseguiu unir esse grupo do Atlético. Ontem jogou 6 estrangeiros, né? Estreou aí o Kevin Vargas, menino de 24 anos, que é uma grande promessa do futebol colombiano. O Atlético tem 8 jogadores da Colômbia, né? Então o Atlético conseguiu fazer um grande jogo em cima do Vitória, treinado pelo Jair Ventura, um grande time, esse time do Vitória. Não foi fácil pro Atlético, apesar de ter um jogador expulso, né? A equipe do Vitória jogou o segundo tempo inteiro quase com 10 jogadores e o Atlético conseguiu aí fazer 2-0. Mas lembrando, né, Valdir e ouvintes, que o Vitória desclassificou o Flamengo na Copa do Brasil. O Flamengo ganhou em casa 2-1 no Maracanã e depois foi jogar lá no Barradão e perdeu de 2-0 e o Vitória tirou a equipe do Flamengo. Então não está em aberto ainda. A equipe do Vitória pode chegar lá e ganhar do Atlético e tirar o Atlético. Mas o Atlético está bem, está jogando muito bem, está muito bem unido, tem grandes jogadores e está conseguindo fazer um bom campeonato brasileiro e está aí na Copa do Brasil.
1: Na realidade, quando o Vitória pegou um time grande, né, que é o Atlético, né, daí ele perdeu, porque enquanto ele estava pegando um
0: time pequeno, que era o Flamengo,
1: estava pegando um time pequeno, ele estava passando
0: o rodo. Passando o rodo, né, Valdir?
1: Passando o rodo todo mundo. Quando pegou um time grande de verdade,
0: aí sentiu, né?
1: Aí já venceu, né, seu Mário? Boa tarde, Mário, tudo bem? Assim como se fosse o Vasco da Gama também. Pegar o Vasco hoje é certeza.
0: É o Vasco.
1: Vai passar para a próxima fase.
2: Muito boa tarde, Valdir. Muito boa tarde, Bentinho, Samuca, Jean. O Bentinho aí é o porta-voz do Atlético, então não tem mais nada a acrescentar sobre o jogo do Atlético de ontem, né? Bentinho só não deu a escalação, o resto ele falou tudo. Mas o jogo mais importante da Copa do Brasil é o jogo desta noite, né?
0: É verdade.
2: Entre Vasco e Fluminense.
0: Clássico, né?
2: Um clássico carioca, né?
1: E só lembrando que. Esse jogo, Mário? Tem favorito?
2: Não tem favorito, tem, né? Nunca teve, né?
1: Jogo passado teve uma tendência, quem foi melhor no jogo? O resultado ficou ruim pra quem?
2: Então, ano passado foi o seguinte, o Fluminense foi melhor
1: no passado,
2: primeiro
1: jogo.
2: Ano passado também, os dois se enfrentaram pela Copa do Brasil.
0: Também.
2: O Fluminense
0: também
2: foi melhor no também. Primeiro jogo, certo. O Vasco foi no segundo, empataram e o Vasco classificou-se nas penalidades.
0: Ah, é?
2: E hoje repete-se novamente.
1: Que horas que é esse jogo mesmo hoje?
2: 21h30.
0: Então,
2: o primeiro jogo foi 0-0, um jogo muito bem disputado. Jogo difícil, como não poderia deixar de ser. E hoje alguém tem que ganhar, né?
1: Os ingressos estão todos vendidos já ou não?
2: Estão todos os ingressos, né? Se bem que hoje o mando é do Fluminense. A carga do Vasco da Gama foi toda comprada.
0: Não, certo. É hoje, Mário, é amanhã.
2: Não, o Vasco é hoje. Quarta-feira. Hoje é terça. Desculpa, Bentinho.
1: Amanhã é esse Vasco. Hoje é o Juventude, né?
2: Eu entrei no Bentinho aqui, mas amanhã. É amanhã. Mas assim, os ingressos da torcida do Vasco foram todos vendidos. O Fluminense parece que vai ter um buraco, né? A torcida
0: Mas o mando agora é do Fluminense?
2: O mando é do Fluminense. Mas a torcida do Fluminense parece que não anda muito satisfeita, né, com o elenco. Então, eu acho que as torcidas vão acabar sendo divididas, né? Mas é um jogo, mais uma vez, né? As duas equipes aí se enfrentando. O Fluminense, ano passado, estava numa situação bem melhor que o Vasco, né? E o Vasco passou. Esse ano o Fluminense tá com altos e baixos. O Vasco, né, ainda na zona de rebaixamento. Mas, assim, com a chegada do novo treinador, já deu para sentir alguma melhora. E o Vasco

0: também tem novos contratados, jogadores muito bons, mas que não joga essa noite. Hoje tem a volta do meio campo Thiago Mendes, né? Que é uma peça importante no, amanhã, né? O jogo do Vasco da Gama. Então é mais um jogo aí que, como você falou, não há favorito. Eu acho que é mais um jogo que vai para as penalidades.
1: Perfeito. Ô, Jean Paulo, até para nós refrescar a cabeça do nosso ouvinte, né? Nós temos um plantão, um cara entendido, um cara que conhece tudo ali para trazer a informação para nós. Você traz a informação para nós dos resultados, né, dos jogos que vão ter e, se você puder, os primeiros jogos, os primeiros resultados do primeiro jogo, né? Jogo de ida.
2: Claro, Valdir. Vamos lá então passar para o ouvinte aqui, ó. Vamos ter hoje à noite dois jogos, que já são jogos de volta, né? Teremos 19h30 hoje. Lá no Alfredo Jaconi, lá em Caxias do Sul, Juventude e Atlético Mineiro. O primeiro jogo foi 0-0, Valdir. Então quem vencer hoje ou se empatar vai para os pênaltis e tudo mais, né? É lá no Alfredo Jaconi o jogo. Juventude aí, que jogou muito bem na defensiva aí no jogo com o Atlético Mineiro. Não deixou o Atlético fazer gol, né? E vai jogar hoje com tudo lá em Caxias. E hoje também, lá no Mangueirão, Remo e Santos também. Primeiro jogo foi 0-0. O jogo é hoje 21h30. Amanhã teremos aí outros jogos, né? Amanhã, como falamos agora há pouquinho, 21h30, Fluminense e Vasco da Gama. Primeiro jogo também foi 0-0. Amanhã, 19h30, Grêmio e Mirassol, na Arena do Grêmio. Primeiro jogo foi 1-1. Teremos amanhã também Cruzeiro e Chapecoense, jogo marcado para as 19 horas. Primeiro jogo foi 0-0 também. Agora o Cruzeiro joga em casa no Mineirão. E amanhã, 21h30, na Arena Pantanal vai ser o jogo, hein? Fortaleza e Palmeiras. Primeiro jogo, Palmeiras 3-0 no Fortaleza. Fortaleza aí vai tentar um milagre, um revés aí, amanhã à noite também. E fechando a rodada, teremos o jogo isolado na próxima quinta-feira. O Atlético vai lá até a Bahia, no Barradão, né? Pegar a equipe do Vitória. Placar de ontem, Atlético 2, Vitória 0. Agora o jogo é no Barradão, na quinta-feira, 8 horas da noite, Valdir.
1: E nós temos o Corinthians, que era
3: também na quinta. Também na quinta-feira.
2: Também na quinta. Corinthians Internacional, né? Que será na quinta-feira também, mesmo horário do jogo do Atlético. 8 horas da noite na Neoquímica Arena. Isso. Primeiro jogo Internacional 2-0, Valdir.
1: Ô, Bentinho, podemos ter alguma surpresa a nível de resultados aí? Por exemplo, eu ouvi falar que a Chapecoense jogou muito bem contra a equipe do Cruzeiro, e a Chapecoense é um time meio copeiro, né? Na mesma forma o Grêmio, a Chapecoense já foi campeão, né?
3: A Copa do Brasil,
1: né? Nós podemos ter alguma surpresa aí em relação aí o Remo recebe o Santos, que foi 0-0 no primeiro jogo. Alguma surpresa na tua opinião aí, não?
3: Assim, Chapecoense, né? O Mirassol contra o Grêmio fez um grande jogo em casa, mesmo jogando em casa. Eu acho que Mirassol, Chapecoense, mas os favoritos são Palmeiras, né, Valdir? Palmeiras, o próprio Fluminense, o Vasco, o Cruzeiro. Esses times aí são favoritos, né? O próprio Corinthians, que está bem também, mas eu acho que o Palmeiras ganhou do Fortaleza com propriedade, né? Dominou o Fortaleza em casa, meteu 3-0, só não meteu mais porque não quis. Eu acho que o Palmeiras podia ter alongado mais o placar, jogou muita bola, então o favorito eu acho que o Palmeiras, mas Copa do Brasil, né? Sempre tem o pequenininho que vai lá e belisca, sempre, né?
1: Não, eu costumo dizer,
3: sempre vai lá e belisca.
1: A Copa do Brasil foi feita pros pequenos.
3: Pros pequenos, sempre vai lá e belisca. O Atlético Paranaense também tem chance.
1: Se você começar a lembrar os campeões da Copa do Brasil, se eu não me engano, o primeiro foi o Criciúma, né?
3: Criciúma.
1: Depois nós tivemos quem? Nós tivemos dos pequenos, nós tivemos aí...
3: Acho que Chapecoense, né?
1: Chapecoense.
2: Teve o Santo André também.
3: Santo André.
1: Você lembra, Jean, os campeões? Você tem aí pra nós?
2: Vamos passar certinho todos os campeões aqui. Aí, enquanto vocês vão conversando, aí eu vou pesquisar. Isso.
0: Só lembrando, Valdir, que eu acho que um dos grandes favoritos é hoje. É o Remo frente ao Santos, né? O Remo jogou muito bem na Vila, empatou.
1: Por que você acha que o Santos, o Remo é favorito em cima do Santos?
0: Porque jogou melhor que o Santos na Vila. Jogou muito bem, melhor que o Santos na Vila, com o Neymar, né? Inclusive o Neymar viajou hoje, provavelmente o seu jatinho particular, né?
1: O Neymar faz diferença no futebol?
0: Nenhuma, até agora não fez. Enfraquece
1: qualquer time hoje.
3: E parece que não vai renovar com o Santos.
0: O Neymar...
3: É uma briga danada lá, o Santos tá
0: penhorando. A gente já sabe de muito tempo que futebol não é mais a praia dele, né? infelizmente. Ele hoje, ele e os pais dele é dono do Santos.
1: E ele está criando problema para quem é do futebol, caso o próprio Cuca, que nós falamos ontem.
0: É, criando problema para o treinador,
1: tá,
0: né?
1: Um boneco de presépio lá, né?
3: Sim.
1: Diga, Jean Paulo.
2: Olha, teve aqui, Valdir, é o Sport, né, que está na segunda divisão hoje, ganhou em 2008. Também teve o Paulista de Jundiaí.
0: O Sport, esse foi o título dividido com o Flamengo, né? Aquela confusão toda.
2: Em 2005, o Paulista de Jundiaí ganhou a Copa do Brasil. E em 2004, o Santo André.
1: Santo André,
2: que estão hoje em divisões inferiores, né, do Campeonato Paulista hoje.
1: Isso. Então, quer dizer que eu diria para você assim, ó, se eu sou diretor de um clube, eu ia procurar investir o máximo numa Copa do Brasil. Você veja bem, hoje nós temos aí as cinco partidas para você ganhar a grana como campeão de 78 milhões, tá? E 34 milhões como vice-campeão, porque o campeão e o vice vão disputar a Libertadores da América, tá?
3: Isso.
1: Certo? Então, estaria 78...
0: Esse valor acumulado, né? Não é o valor total do prêmio, é acumulado durante a Copa.
1: O total, na realidade, da premiação... É 99 milhões.
3: Isso.
1: 99 milhões. Isso. O total da premiação.
0: Acumulado desde
1: agora,
0: a primeira rodada, né?
1: Num geral, sim, de pingadinha, 74 milhões, tá?
3: Isso.
1: Beleza? E o vice-campeão leva 34 milhões. O que que eu quero dizer? Você, há cinco jogos hoje, você pode conseguir uma vaga na pré-Libertadores e na Libertadores, ganhar 99 milhões ainda. Então, quer dizer que são cinco jogos para você arrumar, que nem diz um amigo meu, a cueca, né, Bentinho?
3: Ah, com certeza, né? É um campeonato que dá um bom dinheiro para os clubes, né? Principalmente se for um pequeno, né? É um exemplo aí, se for um Remo, como o Mário falou, por exemplo, se for uma Chapecoense.
2: O Juventude também.
3: Joga em
0: Serra Gaúcha.
3: Isso, então.
0: Chega de nevoeiro.
1: Não se surpreenda com o Juventude hoje, hein?
3: Então.
1: Esse vai ser um jogo
3: então,
1: bom pra assistir.
3: Um exemplo, né, Valdir? Se for o Juventude que ganha a Copa do Brasil, um exemplo, um time de segunda divisão aí vai ganhar aí seus 100 milhões, 99 milhões, quase 100 milhões no total. Então isso dá pra uma folha de pagamento de quase 2 anos. Você pagar quase 2 anos uma equipe dessa, né? Então é muito dinheiro, tem que investir mesmo, mas é difícil, porque hoje em dia também os clubes grandes também investem porque querem também esse dinheiro, né?
0: E lembrando, né, Bentinho, a final é jogo único, hein?
3: É jogo único, exatamente. É um jogo só. E agora acabou aqueles gols fora que valia 2, né? Você fazia um gol fora, valia 2. Agora não, agora é saldo de gols iguais, se terminar igual, vai para os pênaltis.
1: E esse ano nós podemos ter, quem sabe, um Grenal, por incrível que pareça, na final ou na semifinal da Copa do Brasil, né?
3: Pode.
1: Ah?
3: Tem tudo, pode dar, pode, claro. Então aí
1: o próximo é sorteio, né, Dedinho?
3: É isso, aí vai as oitavas de final. Aí
1: não,
3: tem
1: não, mas é sorteio, né?
3: Sim, aí vai as oitavas de finais, vai sorteio daí. Aí pode ser que dê um Grenal.
0: Agora a próxima vai ficar fase 4? É chaveamento ainda, né?
1: Já. Agora vai ficar 4,
2: acho que chaveamento. É sorteio.
3: É sorteio, acho que chaveamento é outra.
1: Não é chaveamento, é sorteio, mas agora fica 4, né?
3: Não, fica 8.
2: 8, Valdir.
3: 8.
1: Vai ficar 8.
3: 8, oitavas de final.
1: É, exatamente.
3: Quartas de final.
1: E para essa fase, quem passar agora, também um dinheiro
3: ganha 4 milhões.
1: 4 milhões, né, Benito?
3: Exatamente, 4 milhões. Por exemplo, o Atlético passando, ganha 4. Vitória passando, ganha 4. Então, as equipes que passarem dessa prazo, oitavas, para as quartas de final, ganharão mais 4 milhões na somatória, né?
0: E quem acertou foi o Fortaleza, né? Vendeu o jogo da volta.
3: Ah, né? Vai ganhar um grande dinheiro.
0: Vai ganhar uma boa grana, vendeu o jogo, vai ser lá na Arena Pantanal. Com certeza a torcida maior vai ser do Palmeiras. Você
1: sabe, não?
0: Não sei o valor não pesquisei o valor da venda, mas vendeu e vai ganhar uma boa grana.
3: Até porque, né, Mário? É difícil, né? Eu acho. Não, tudo no futebol pode, né? Tudo dentro de campo pode. Eu acho que o Fortaleza pode chegar lá e ganhar do Palmeiras de 3-0 para os pênaltis e tirar o Palmeiras. Mas até porque o Palmeiras acho que já mudou o campo, do mando de campo, para ganhar um dinheiro, porque está sabendo que vai ser difícil reverter o placar.
2: Valdir, sem dúvida. 2,2 milhões foi vendida a partida.
3: 2,2 milhões.
1: É dinheiro.
3: Dinheiro líquido.
1: Ele não faria isso na renda lá no Castelão, não. Faria?
3: Ah, não faria. Não, né? Até porque tem que pagar as despesas, né? Esses 2 milhões e 200 ele pega líquido, né? e a empresa que vendeu, que comprou o jogo e vai vender.
0: Vai vender os direitos.
3: Vai vender os direitos, né? Então pega 2 milhões e 200 limpo, né?
1: Desses jogos que nós vamos ter da Copa do Brasil, desse aí, o pior adversário, quem tem mesmo é o Fortaleza, que pega o Palmeiras.
3: É que perdeu de 3-0, né?
0: Eu acho que nem é mais adversário, né, Bidinho? É. Eu acho que o pior o adversário mais difícil pra mim, realmente, vai ser o Mirassol contra o Grêmio. Já mostrou que já ganhou lá em Porto Alegre do Grêmio. Vai ser um jogo bem difícil.
1: Na realidade, o Grêmio nunca ganhou do Mirassol, desde que o Mirassol foi fundado. Tá? O Grêmio só perdeu.
3: É o tabu.
1: Perdeu, empatou e
3: é o tabu.
0: Só 4 confrontos, se não me engano.
1: São
0: 4.
1: Agora é 5.
3: Com esse vai ser 5.
1: Não, são 5. 6 com o próximo.
3: 6 com o próximo.
1: 6 com o próximo. Não. Agora, de qualquer forma, é uma boa competição e é uma competição gostosa de assistir, né? Porque é o tipo do jogo que você sabe que ali vai ter que ter café no bule pra poder passar, né, Bentinho?
3: Ah, sim, com certeza. E você veja, né, Valdir, que a Copa do Brasil, ela também premia muitos clubes pequenos, né? Clubes aí até que nem tem divisão, né? Às vezes nem tem divisão Série D, né? No campeonato, um exemplo, se o Rio Branco entrasse na Copa do Brasil, que não tem, está na segunda divisão de um paranaense, poderia estar numa Copa do Brasil e ganhar aí o primeiro jogo, seus 800 mil, 1 milhão, né? Que isso poderia ajudar em muito para esse tipo de clubes pequenos.
1: A primeira
3: pequenos.
1: Fase parece que é 1 milhão e 200.
3: Né? Não, no ranking, né? Arrancado, né? Quando você arrancado. Entra, tem o ranqueado. Mas eu digo assim, seria muito bom, por menos que seja 800 ou 900 mil, isso já ajuda em muito, né? Porque você disputa campeonatos regionais e não ganha nada, né? Não ganha nem um centavo. Então eu acho que a Copa do Brasil, ela ajuda muito os clubes pequenos, como o Valdir falou, né? Ela é, a Copa do Brasil é de clubes pequenos. Já foi feita a Copa do Brasil para ajudar esses clubes de menos expressão no futebol brasileiro.
1: Agora, o grande problema, Mário, o grande problema aí é que esses caras, eles ficaram tão submissos, os clubes, também dos jogadores, quer dizer que existe o pró e o contra, mas vamos falar do contra. 4 milhões, tá? De prêmio. Mas eu estou sabendo, por exemplo, o Grêmio de Porto Alegre, que está numa naba, o Internacional, que está numa naba, certo? Os caras chamaram lá o presidente, chamaram o capitão, chamaram, nós queremos aí, para nós passar desta fase, nós queremos 80 mil reais para cada jogador, tá? Isso significa dizer que vamos quase 2 milhões de reais para a comissão técnica, 2 milhões, o clube vai ficar com 2. Isso é certo? Não é certo, isso aí não é justo, isso até porque esses caras ganham bem e eles têm obrigação de passar para outra fase, entende? Agora, o que que aconteceu? Os clubes acostumaram mal os jogadores, né?
0: E até porque, né, tem mais uma
1: por favor, Mário, coloca mais.
0: Mais uma situação, né, Valdir, que a gente precisa ser levado em conta. Os jogadores, eu não sei se todos, mas a maioria deles, além do contrato, do salário mensal, eles têm o direito de imagem, que é um valor alto.
3: Que vai no contrato.
0: Então, assim, é difícil. Como você falou, o futebol brasileiro, futebol mundial, hoje todo mundo sabe, virou comércio. Então, assim, é o capitalismo selvagem, né? Como a gente fala. Quem pode mais, ganha mais. Quem pode mais, chora menos. Então, e os clubes, com isso, que normal, isso não é de hoje, não é de agora. A gente acompanha o futebol de muitos anos. O que acontecia há muitos anos atrás, em relação às finanças dos clubes brasileiros, é que a imprensa, às vezes até o leigo, a gente tinha pouco conhecimento, né, da situação financeira dos clubes. Hoje, com essa questão do sistema financeiro, onde tudo tem que ser, né, transparente, então hoje a gente sabe que os clubes, a grande maioria, ou quase a totalidade, algumas poucas exceções do clube brasileiro, todos eles estão em situações bem difíceis, né? Mesmo aqueles que venderam para a SAF, aquele que instituíram a SAF,
3: que são SAF.
0: Estão passando por situações difíceis. E olha só, é muito interessante isso, né? Há 20, 30 anos atrás, os clubes eram quem tinha o dinheiro, né?
3: Sim.
0: E manipulavam, era o contrário. Os clubes manipulavam os jogadores. né? Os jogadores não tinham muita opção
3: de contrato,
0: em relação a salário, contrato. Né? E hoje não, os clubes viraram reféns. Na verdade, não viraram refém de jogadores, viraram refém de empresários. Então é difícil, né? O futebol, de uma maneira geral, para você gerir futebol hoje, tem que ter muito dinheiro.
3: Mas eu acho que é aí que acabou o futebol, né, Mário? Eu acho que a partir do momento que você tira a ideologia, você tira a identidade do clube, por exemplo, você não vê mais hoje um Roberto Dinamite que se identificava no Vasco, menino, que começou no Vasco, que representa o Pelé no Santos, o Zico no Flamengo, Palhinha no Cruzeiro. Então você não vê mais jogadores que se identificam
0: mesmo,
3: hoje.
0: Mesmo hoje, Bitinho, os criados na base...
3: Já são fora,
0: já estão,
3: né?
0: Saindo fora, não tem nem identidade com
3: você,
0: o clube mais.
3: Você não vê o próprio Messi, que saiu da Argentina no futebol...
0: Com 11 anos, né?
3: Com 11 anos.
1: Mas o culpado disso, lógico, como vocês estão falando, são os dirigentes, né? Que acabaram dando essa regalia para os jogadores. Por exemplo, eu sou a favor, por exemplo, sim... eu sou o dirigente e o Bentinho é o meu atacante, tá? Meu jogador. Bentinho, vamos assinar o contrato? Vamos. Você vai ter direito do teu salário, tá? Você vai ter direito do teu salário, você vai ter direito, que a lei é de direito de imagem, certo? E o bicho fica por conta do clube. Isso aí não pode deixar submisso aos jogadores, o capitão ir lá exigir quanto eles querem de bicho. Eles não podem ter esse direito. Não podem. Eles têm que ter a obrigação de vencer. Agora, chega Copa do Brasil agora. Copa do Brasil. Um clube chega e diz assim, por exemplo, Mirassol. Mirassol. O dirigente do Mirassol diz assim, olha, vem cá, rapaziada, vamos conversar aqui. Todo mundo lá, no meio lá. É o seguinte, nós não vamos dar prêmio para vocês por gatilho. Nós vamos dar prêmio para vocês pelo título, isso, certo? Ou pelo vice-campeonato, tá? Daí nós vamos dar. Agora, esse negócio de prometer bicho para jogador, certo?
0: Por gatilho. Por fase, né? Por fase, inclusive.
1: É gatilho que chamam, né? É. Eu acho que isso não é legal, não.
3: Mas aqui, hoje em dia, né, Valdir, o futebol é assim, né? Você, quando contrata o jogador, por exemplo, você chega pro jogador e diz assim, ó, você vai participar de Sul-Americana, por exemplo, vai participar de Libertadores, vai participar de Copa do Brasil, aí ele vai dizer assim, pô, mas eu vou participar de tudo isso aí, eu também quero... conquista, né? Então é isso que hoje...
1: Ah, eu também quero. É. Ah, então o senhor pega a passagem de volta aqui, pode voltar, amigo.
3: Pois é, mas...
1: Cara, não adianta eu quero.
3: Mas se fosse todos assim...
1: Você vai
3: assim...
1: procurar um emprego hoje, você vai dizer, não tenho emprego, eu quero 10 mil reais por mês. E quero mais uma loirinha, uma moreninha pra ficar comigo na hora do intervalo. Ah, para, mentira.
3: Eu sei, mas Valdir, mas é que hoje o futebol está assim, os jogadores estão assim. Hoje é tipo de uma comunidade que faz isso. O que eu acho que estragou o futebol brasileiro foi tal da Lei Pelé. Porque eu acho que não é admissível você ter um atleta que comece menino. Um exemplo, um atleta que comece no Atlético Paranaense hoje. Vou dar um exemplo aí. Que está estourando no futebol. Você faz um contrato dele de 5 anos. A lei diz que depois de 2 anos e meio, na metade do contrato, eu tenho direito a procurar outro clube. Assim, então,
1: Pelé acabou com o futebol.
3: Pois é, então. Então, aí que tá. Aí quando você. O menino acha isso, o que que ele faz? Ele, quando vai assinar contra o clube, diz assim: não, eu quero. Se eu ganhar a Copa do Brasil, eu quero X. Se eu ganhar o Campeonato Brasileiro, eu quero X. Se eu ganhar. É tudo por premiação.
1: E tudo orientado pelos seus empresários.
3: Então, mas é todos, né, Valdir? É isso que eu digo.
1: Porque todo mundo quer.
3: Isso é uma comunidade.
1: Uma fatiazinha.
0: Ah, hoje, Valdir, claro, qualquer pé de rato tem empresário.
3: Exatamente.
0: Há 30, 40 anos atrás, quem tratava de contrato era o próprio jogador.
3: A gente não brinca, né, Mário? Quando às vezes vão jogar no Rio Branco, pô, esse cara tem um empresário bom, né? Que coloca.
0: Pô, cara, pé de rato.
3: O rato não joga nada e tem.
1: Você pega um empresário que nem esse pai do Neymar, isso é um bandido, cara. Isso é um bandido.
3: Pois é, Valdir, mas é o cara é dinheiro, né?
1: E que tem outros empresários, a gente sabe que é bandido.
3: Entende? Mas tem de monte, porque, né?
1: E quando a gente fala de dirigente, a gente também tem que entender, eu já falei isso aqui e sempre repito, que o dirigente é bandido, sim. Mas o jogador de futebol também.
3: Também,
1: é
3: também.
1: Também ele é
3: Faz parte.
1: O jogador do futebol, eu já falei aqui, exemplifiquei aqui, se você bobear...
3: Também é malaco.
1: Se você bobear, ele diz assim, eu quero um salário assim, assim, assim, a sua casa é de madeira ou de material? Material. Então, se eu ganhar, eu quero a janela da tua casa.
0: Mas também, por outro lado, né, Valdir e Bentinho, a gente para um pouquinho e tem outro lado da moeda, né? A carreira do jogador de futebol, 90% dos jogadores de futebol, digamos, do Brasil, ganham muito, mas menos de 20% abaixo de 3, 4 salários.
3: Né? A média hoje é 10, 15, 20
0: mil. 10, 20 mil, 30 mil.
3: É, o médio.
0: Jogador médio. Então, assim, então a gente tem que entender o seguinte também. É claro que os exploradores, a grande maioria são exploradores, mas a carreira de jogador de futebol é curta.
3: É curta, né? Com certeza.
0: É curta e é cheia de riscos também, né?
3: Sim.
0: Porque ajuda. Se o jogador faz um pé de meia.
1: A carreira do cara que trabalha aí na rua correndo aí atrás de caminhão de lixo é curta?
0: Exatamente, mas aí é o tal, como eu acabei de falar, é o tal do capitalismo, né?
3: Mas é o tal do capitalismo.
0: Capitalismo não pensa em você.
3: Claro.
0: Pensa no lucro.
3: Pensa
0: no funcionário. Pensa no lucro.
1: No futebol, tudo isso existe. Eu já contei há muito tempo uma história referente a isso e vou relembrar. E eu vi, eu acompanhei muita coisa do futebol já, mesmo não sendo do futebol profissional, mas os nossos amigos taxistas, que estão nos dando a honra da sua audiência nesse momento, eles sabem do que eu estou falando. O taxista sabe muito, muito, muita coisa que muita gente não sabe, tá? Porque eles pegam aquele passageiro dentro do seu táxi e o cara vai conversando.
3: Vai soltando, né, Valdir?
1: Como aconteceu comigo algumas vezes, e uma delas.
3: Vai se abrindo!
1: Uma delas.
0: Devagarinho, Valdir vai colocando.
1: Uma delas, eu pego. O passageiro entra dentro do meu carro. O passageiro entra dentro do meu carro lá em Curitiba, tinha um ponto ali no Correio Velho,
3: Zé Roberto?
1: Na presidente Farias. Veio dois caras, embarcaram no carro. Embarcaram-se, ô motora, me leva lá na Brigadeiro Franco ali com a Avenida Batel. Beleza, tá? Daí sabe quem que era? Isso era uma sexta-feira. O Ashton e Assis, lembra?
3: Opa, do Atlético Paranaense.
0: Casal, lembra? 20, né?
1: Ashton e Assis.
3: Isso é o quê? 81, 82?
1: No domingo ia ter um Atletiba.
3: 81, tá? 82?
1: Daí daqui a pouco eles conversando. Não, esse velho vai se ralar, disse outra palavra, vai se ralar com nós hoje. Se ele não pagar esse dinheiro que nós estamos pedindo, vai perder o jogo. Beleza. Daí chegamos lá na Avenida Batel. Eu esperei, encostei o carro, eles desceram ali na Brigadeiro Franco. O presidente do Atlético naquela época era João de Oliveira Franco.
3: João
1: de Oliveira Franco. Eles subiram lá, conversaram. Presidente, quer ganhar o jogo domingo? Claro que eu quero. 100 pau para cada um. 100 mil para cada um de nós. Isso lá atrás, Ventinho, era dinheiro para cada um.
3: Sim, sim.
1: 100 mil para cada um.
3: Sim,
1: como
3: sim.
1: Assim? Não, senão não tem vitória. Agora, se pagar, tem vitória.
3: Valdir, se você fosse dirigente, o que você faria?
1: Cara, pô, eu perdi um Atletiba. Perdi um Atletiba.
3: É duro,
1: e
3: né,
1: com
3: cara?
1: Dois bandidos desses na mão, mas sabendo que eles iam resolver o problema. Meu, tá? Tá bom. O João de Oliveira, beleza. Vamos pro jogo. Foram pro jogo, ganharam o jogo com gol de Washington e gol de Assis. Ganharam o Atletiba. Botaram os 100 mil reais no bolso. Então, esse é o futebol.
0: Aí
1: tem bastidores. Né?
0: Aí foram pra noite, né, Rodrigo?
1: Ah, vai
0: com
1: pra noite.
0: Com certeza.
1: Ah, sim, pra noite. Sim, sim. Imagina.
3: Os dois já morreram, Assis, né?
1: Quase não gostava do Sereno.
3: E você vê que um morreu na míngua, né?
1: É verdade. O
0: Washington ainda
1: morreu
0: na míngua. Sobre jogadores, é, né, Valdir e Bentinho? Há uns 20. Hoje a gente não ouve, quase não ouve mais, né? Mas uns 10, 20 anos atrás, a gente viu muito ex-jogadores na sarjeta, né?
3: Opa! Você quer um exemplo?
0: Passando muita dificuldade.
3: Eu fui testemunha do Marinho. Lembra, Valdir, de Marinho, do Paraná, Colorado?
1: O Marinho, nós estávamos
3: um dos melhores jogadores, morreu.
0: Marinho Pérez, né?
3: Marinho do Paraná.
1: Nós estávamos transmitindo o jogo no Pinheirão, certo? Uma noite fria. Daqui a pouco encostou um cara, tudo errado, cabeludo, sujo, fedendo, tá? Quem é esse cara? Depois que eu fiquei sabendo, você não tem um trocadinho pra me arrumar aí?
3: Marinho.
1: Daí eu não tenho. Pô. Daí, daqui a pouco, encostou num canto lá, veio o Jair Júnior, já, né? Que não está mais entre a gente. Que depois, naquela noite, eu contratei o Jair para vir trabalhar comigo, com a gente aqui. Daí o Jair falou: Valdir, tá, conhece aquele cidadão que está ali sentado, caído ali no chão? Disse: não. Lembra do Marinho, do Colorado?
3: Lembra internacional,
1: do Marinho do Colorado?
3: Internacional.
1: Um cracaço de bola.
3: Sim, internacional.
1: Um cracaço de bola. Cara, se eu tivesse uma nota de 50, uma nota de 100, eu tinha dado pra ele aquela noite ali.
3: Difícil,
1: porque
3: né, Valdir?
1: Foi duro, cara, foi duro.
3: Difícil, você morreu na língua, morreu
1: o
3: na sarjeta.
1: O jeito que o Marinho morreu. Morreu na como sarjeta. Morreu o Zé Roberto.
3: É, sim. O Washington.
0: Não, esse que você carregou no táxi. O Miller do São Paulo, hein, que ganha muito dinheiro, hoje não tem uma casa para morar.
3: É, então.
0: Não, mora de favor com uma irmã dele.
1: É. Então, o futebol tem isso, né?
3: Tem também tem esse lado da moeda, que o Mário falou, né? Tem esse lado da moeda, né, Valdir? Mas eu acho que tinha que existir uma lei, tá aí as eleições, eu acho que tem que existir uma lei que você pode, né? Podia, né, Mário, encurtar, você, já que você ganha bem. Agora, você pode pagar, vamos supor, antecipar a aposentadoria, né? 5 salários mínimos. Que pelo menos, você quando se aposentar, quando você do futebol, lá com seus 40, 42 anos, que você não sabe mais o que fazer, aí você pelo menos você pode ter um pecúlio, uma aposentadoria, né? Pelo menos 2, 3 salários para poder pelo menos comer, né, Mário?
0: É, eu acho que
3: Deveria ter uma lei que...
0: ter uma lei que obriga... Se bem que a lei obriga os clubes a recolher...
3: Não, recolhe. Mas é que você recolhe, por exemplo, um menino que faz um contrato de profissional. Mas assim,
0: acho que deveria recolher a parte do clube e ter uma lei para recolher mais uma porcentagem do jogador.
3: Não,
0: o clube fazer isso.
3: Porque é 35 anos, né, que você recolhe, né? Então a vida média do jogador hoje, com salário, é em torno de 20 anos. 20, 22 anos. Que ele contribuísse esses 22 anos... já os outros 13 que estivesse dentro desse patamar aí para poder chegar lá nos 22 anos já os 35.
4: Se você não cuidar da tua vida, não cuidar
3: do teu... Não, eu sei. Ah? Não, você, Valdir, mas é que eu digo assim, você...
4: Não tem probleminha aí com o meu microfone aí, não. Tudo certo?
3: Mas é que eu digo assim, hoje o caboclo hoje ganha, vamos supor, 100 mil, um exemplo, né? 100 mil, você ganha 100 mil. Se você paga 5 salários mínimos, você pode pagar 5 salários mínimos para 35, você antecipa, né? Você antecipa, você parar, você antecipa os anos que falta, você antecipa para quando chegar lá nos seus 45 anos, você poder fazer aí o teu pé de meia, pelo menos, para poder se aposentar com 3, 4 salários mínimos para poder pelo menos comer, né? É o caso do Marinho, né? Você vê, o Marinho morreu a míngua, sem um salário, né?
1: É verdade. São exatamente 17 horas mais 34 minutos. 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E deixar um abraço também pro Arildo, viu? Hoje estive lá, batendo um papo com o Arildo. O Arildo é presidente do Sindicato das Indústrias Químicas e Farmacêuticas de Paranaguá. Na correria, né, Arildo? É, mas vale a pena, tá indo de vento em popa o nosso sindicato dos presidente do Sindicato das Indústrias Químicas de Paranaguá. Ô, Jean Paulo, podemos ir por um intervalinho aí ou não?
2: Podemos sim, Valdir. Só para efeito de curiosidade aí, né, do Assis e do Washington, que formaram a dupla Casal 20, o Washington morreu com 54 anos em 2014 e 42 dias depois, o Assis também morreu em 2014 com 61 anos aí, os dois aí praticamente juntos, né, também se foram.
1: Era uma dupla que era afinadinha, combinaram até nos próximos dias de morrer, hein, Metinho?
3: Se combinaram para se encontrar no céu para fazer bastante gol, né?
1: Pois é, rapaz. Quantos dias que eles morreram?
2: 42 dias de diferença.
3: Ah? 42 dias. Um mês depois eles morreram. Eles estavam doentes, né? Eu acho que estavam com aquela doença degenerativa, né? Que estava em Curitiba.
2: Esclerose,
3: se cuidando, né? O Atlético fez um jogo amistoso.
1: O Tião Abatiá e Paquito também morreram, não? Os dois meio perto, não?
3: Agora já não sei, Valdir. Aí já deu o branco aí.
0: Eu acho que
3: vivo ainda.
0: Tião Abatiá parece que já faleceu.
3: Já faleceu?
0: Paquito, eu não sei, né? Eu nunca mais ouvi falar. Também era uma grande dupla, né?
3: Sim, Tião Abatiá e Paquito, né?
0: Que vieram do União Madeirantes.
3: União Madeirantes, né?
1: A dupla Dico e Dino.
0: A dupla caipira.
3: Dico catarinense.
1: A dupla Dico e Dino ainda tá firme.
3: Dico e Dino?
0: Só Dico, né?
1: Dico e Dine.
3: Dine?
0: É. Mas quem que é o Dico?
1: Quem é o Dine?
0: O
1: Dine é meu irmão.
3: Ah, Dine é teu irmão.
1: Dico e Dine tá firme.
0: O Dico tá milionário, irmão.
1: Oi?
0: O Dico tá milionário, irmão, como é que tá?
1: Graças a Deus, cara, bem também, tá? Mais milionário ainda.
0: Esse empresário bom,
1: não
0: é, né, Bentinho?
1: Não é, claro. Não é da dupla milionário
3: José Rico, mas é milionário.
1: Mas é milionário também, tá? De saúde, graças a Deus. Vamos ao intervalo e voltamos já, não saia daí.
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5: É, voltamos, foi rapidinho, 17:46, 17:46, tem muita gente interagindo aí com a equipe Bola na Rede, já.
6: Opa, tem sim, Valdir, olha, quem tá ligado aqui é o Rafael Paraíba, tá ligadinho, ele falou: Valdir Braz, antigamente ganhava os pequenos, agora pode esquecer, agora só os grandes vão ganhar aí, ele falou aqui na Copa do Brasil, agora ser campeão time pequeno é impossível, ele falou aqui, o Rafael Paraíba. Quem também tá ligadinho é o Paulo Nascimento da Estradinha, falou o seguinte aqui: boa tarde, abraço a todos do Bola na Rede, Ilha do Mel FM, Estradinha toda ligada aqui no programa. Quem mais também tá participando aqui é o Fernando Antônio Chaves, que tá ligadinho aqui no, na programação pelo YouTube também, e o Luiz Alves, falando também que tá na escuta aqui pelo YouTube, mandando um abraço a todos aqui na mesa, Valdir.
5: Muito bem. Pessoal, pode interagir através... Qual que é o endereço, Jean?
6: O endereço é fácil. Você pode entrar agora no YouTube, digitar lá Ilha do Mel FM Bola na Rede e já estamos ao vivo. Só digitar lá, ou quem quiser também faz a inscrição, né? No YouTube da Ilha e participa aí da programação ao vivo com a gente, Valdir.
5: Muito bem. Eu quero aproveitar para mandar um abraço lá pro Rafael. O Rafael ali da Auto Street, repinturas, né? Pinturas de automóveis, retoques, rápidos, pinturas de moto, enfim, polimento. E o Rafael é torcedor do Flamengo. E se você tiver alguma coisa na parte da lataria do seu carro, leva lá pro Rafael, viu? Ali eu assino embaixo, tá bom? Fala com o Rafael, ele é flamenguista, tá? Mesmo se sendo vascaíno, pode levar lá. Lá tem o Rafael, que é flamenguista, o David, que é São Paulino, o Gabriel, que é palmeirense, e o Duca, que é não é da dupla do Duca e da Alvan, que é vascaíno. E falando nisso, eu recebi aqui um questionamento, Bentinho, e se você puder responder para nós, você acha que por acaso hoje o Remo pode endurecer lá no Mangueirão pro Santos, não?
7: Ei, Valdir. Não, e falando em futebol, do jeito que o Santos...
5: O que você tá pensando, Bentinho? Falando do quê, Bentinho?
7: Você falou que pode endurecer o Mangueirão, não, eu digo assim, em razão de futebol, eu acho assim, o Remo pode e muito ganhar do Santos. Por quê? Porque joga em casa E o Santos está numa crise danada, tá aí, ó, tá uma briga danada.
5: E o que é a diferença de você ganhar e endurecer o jogo?
7: Não, nada, endurecer o jogo, o Santos também pode endurecer pro Remo.
5: Isso é a pergunta.
7: Certo, certo.
5: Se o Remo pode endurecer pro Santos hoje,
7: pode, não, pode, tanto pode endurecer como pode ganhar. Pode até ganhar.
5: É que você, Bentinho, tem a cabeça não... muito poluída.
8: É, o que o Remo não pode fazer é dar mole, né, Valdir?
5: Não, não pode.
7: Não pode dar mole.
8: Jeito nenhum.
7: Tem que deixar duro, né?
5: É, tem que endurecer, né, no
7: tem
5: caso.
7: Tem que deixar duro, no caso.
5: Pois é. É isso aí. Mas você acha que pode isso acontecer, Bentinho?
7: Pode.
5: Não leve a mal, Bentinho. Não leve pro lado negativo,
7: mas,
5: Bentinho.
7: Pra quem conhece a figura... quem conhece a figura... gato escaldado tem medo da água fria.
5: Ô, Jean Paulo... Então, esses jogos da Copa do Brasil, né?
8: Isso.
5: Vamos aguardar, esses jogos é importante. Os outros jogos vão ser mais pra frente. Vamos falar um pouquinho da Série B do Campeonato Brasileiro, João Paulo. Você tem aí ou não?
8: Tenho a Série B. Vou
5: Série
8: passar
5: B,
8: aqui.
5: Nós temos aí, se eu não me engano, a 21ª rodada, né, da Série B do Campeonato Brasileiro. Já começa na sexta-feira, vai ter jogo entre Operário de Ponta Grossa e São Bernardo. Bernardo, né?
8: Isso
5: é
8: mesmo.
5: Isso, na sexta-feira agora, né?
8: 21ª rodada é na próxima sexta-feira, nessa sexta-feira já, Valdir, dia 7, né? Dia 7 de agosto, teremos aí já Operário São Bernardo, Operário que tá bem na competição, né? Pode pular para segundo lugar se ganhar esse jogo, hein? Lá no Germano Krieger, lá em Ponta Grossa. Então, 19h30 tá marcado esse jogo, sexta-feira. É Operário e São Bernardo. Teremos também no Castelão, lá em Fortaleza, no Ceará. Ceará e Ponte Preta. Ponte Preta tá mal, né? Nessa Série B aí do Campeonato Brasileiro. 8h30 da noite também, jogo na sexta-feira. Outros jogos no sábado. Teremos aí Vila Nova e Sport, Botafogo de Ribeirão Preto e América Mineiro. Atlético, Atlético, né? E Criciúma, no domingo já. Novo Horizontino e Juventude, também domingo. Náutico e Atlético Goianiense, Cuiabá e Fortaleza, Goiás e Londrina jogam na segunda-feira à noite, 19h30. Havaí e CRB também na terça-feira, na Ressacada, 19h30. Então tá aí os jogos da Série B, 21ª rodada, Valdir.
5: A classificação, Criciúma em 40, com 40 em primeiro, em segundo Juventude 35, em terceiro Operário 35, em quarto Fortaleza 34, em quinto Vila Nova 34, em sexto o Novo Horizontino com 33. Como é que classifica os primeiros quatro? Como é que funciona o regulamento desse ano, hein, Mário?
8: Não, é só dois, né? Esse ano não sobe quatro.
7: Não, quatro.
8: Série B?
7: Sobe quatro. Sobe a primeira fase agora. Acabou o campeonato. Se acabasse o campeonato hoje, Criciúma e Juventude estariam na Série
8: direto,
7: A do ano, né, que vem.
8: Direto.
7: Aí os quatro, terceiro, quarto, quinto e sexto, fariam mata-mata.
5: Operário, Fortaleza,
8: Vila Nova. De imediato só sobe dois.
7: Mata-mata. Aí pra esses dois aí, no mata-mata desses quatro, sobra dois, que subiria para a segunda, para a primeira divisão da Série A. Por exemplo, Criciúma e Juventude já estaria garantido.
5: Já estaria dentro.
7: Se Operário e Fortaleza ganhasse, estaria também.
5: Gostou dessa fórmula, Mário?
7: Eu acho deu que chance, deu chance, né?
8: Dá uma nova oportunidade,
7: dá mais uma chance.
8: Somente para os times que ficam ali.
7: O Operário bateu muitas vezes na trave, né, Mário?
8: Operário. Novo Horizontino.
7: Novo Horizontino bateu muito na trave.
8: Uma boa nova chance. Operário, inclusive, que tem um jogo que pode, inclusive, assumir a vice-liderança.
7: Estava,
8: né,
7: em segundo lugar. Estava em segundo lugar, né? Perdeu o jogo.
8: Porque pega o São Bernardo.
5: Ele está por critérios, porque está em terceiro com 35, mas o Juventude também está em segundo com 35.
7: Mas é que tem 10 de saldo, né? O Juventude 10 de saldo é.
8: Operário joga em casa na sexta-feira contra o São Bernardo.
7: Isso.
8: Pode voltar novamente.
5: E o Havaí, que é o time do Ala, que está hoje na 18ª posição com 20 pontos, vai jogar em casa com o CRB, certo? Lá no estádio, na ilha, lá na Ressacada, né?
7: Na ilha
5: mais
7: da Magia,
5: querida do
8: Floripa.
5: Brasil.
7: Em Floripa, que se ganhar pode, né? Pode sair da zona do rebaixamento, né?
5: Lembrando que
7: o Londrina também está.
5: O Londrina está com um jogo a menos aí, né?
7: Não, junto agora, Valdir. Londrina tem 20 pontos e 20 jogos. O Havaí tem 20 pontos e 20 jogos. Todos estão com 20 jogos.
5: Certo. Agora, a decepção mesmo esse ano da Série B é América, né?
7: América, exato. Que estava na Série A do brasileiro,
5: sempre,
7: né?
5: Oscilava aquela gangorra, mas sempre.
7: Estava ali entre os.
5: Nessas primeiros alturas estaria quase subindo. Que, como eu acho que dificilmente vão deixar de subir esse ano o Criciúma e Juventude, né?
7: Sim, sim.
5: Até mas, Operário,
7: quem até sabe. Até Operário, quem sabe. O Fortaleza, né? O Fortaleza que tá aí na briga, né? Mas ainda falta 19, falta 18 rodadas, né? Ainda falta 18 rodadas, ainda falta 54 pontos para serem disputados, né?
5: Agora, o número mágico é 60. Quem já deu adeus à competição mesmo foi o América e a Ponte Preta, né?
9: Ah, sem dúvida alguma, uma grande perda para mim, para o futebol brasileiro, né? Sim. A Ponte Preta que, né, que por muitos anos o Campeonato Paulista, né?
7: Sempre foi uma das primeiras.
9: Fazia, né, uma grande derby com o Guarani, o famoso derby paulista era Ponte Preta e Guarani. Agora, praticamente rebaixada para a terceira divisão, a tendência é fechar as portas.
7: É.
9: Ponte Preta não tem mais condições de fazer futebol.
7: Mas é aquilo que a gente estava falando, né? Do futebol, né?
9: E o Londrina, lamentavelmente. Londrina. E o América Mineiro, como você falou, né? Que sempre se manteve na Série A, caiu para a segunda e tá, deverá cair para a terceira divisão. E aí fica difícil para retornar.
5: O Londrina está na 17ª colocação, o primeiro, com 20 pontos.
7: Se você pegar ali, Valdir, do Cuiabá, que é o 14º para baixo, 25 Cuiabá, Botafogo de Ribeirão Preto com 24, São Paulo, o Ceará, que saiu da primeira divisão do ano passado, caiu, né? Ceará, hein? Está com 22 pontos, que está na beira do rebaixamento. Se perder e o Londrina ganhar e o Avaí ganhar, entra na zona de rebaixamento o Ceará. Então você veja, um Ceará que estava na Série A do Campeonato Brasileiro, hoje está amargando aí para entrar no Z4, né?
9: Aí, o Londrina vai pegar nada mais, nada menos que o Goiás lá na Serrinha. Goiás,
7: né? Que está querendo complicado. Vitória para poder subir na tabela.
5: Jogo,
7: né?
5: Difícil. Os artilheiros da Série B é Mikael do CRB com 14 gols, Robson Fernandes do Novo Horizontino e Bruno Santos. Esse Bruno Santos não é o mesmo que foi agora para a equipe do Mirassol, que fez o gol, inclusive, contra o Grêmio, com 11 gols, os dois artilheiros aí, um do Novo Horizontino e o outro do Bruno Santos, que é do próprio Londrina, né?
7: Era do Londrina.
5: É, do próprio Londrina. O artilheiro da Série A do Campeonato Brasileiro é o Gabigol, né?
7: Pedro e o Viveiros.
5: Ah, Pedro e o Viveiros, Viveiros do Atlético Paranaense.
7: Isso.
5: É isso?
7: 12 gols cada um.
5: São exatamente 17:56. 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E também quero lembrar, deixar um abraço lá para os meus amigos, o Hamilton e Arnaldo. Arnaldo e Hamilton, lá da Paraná Goiás, juntos com a equipe Bola na Rede, né, Hamilton? Obrigado, Arnaldo. Obrigado aí por tudo que vocês têm proporcionado à equipe Bola na Rede, pela confiança, pela amizade. Abraço lá pro Pulga Prem, pro Paraíba Traia. 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
8: Opa, tem uma pergunta aqui do nosso comentarista Tiago Braz, o TCB, ele mandou pra mim aqui, pro Bentinho. Escuta aí, Bentinho.
10: Oi, Jean, tudo bem? Jean, pergunta pro Bentinho, o Remo vai enfrentar o Santos, se ele, que ele acha, se ele já foi no Mangueirão, se o Bentinho conhece o Mangueirão lá, se vai ser difícil o Santos aguentar o Remo no Mangueirão. É, pergunta pro Bentinho.
7: Pronto?
8: Pronto, pronto, aí,
7: Bentinho. Pronto, pronto. Não conheço o Mangueirão. Nunca fui lá. Nunca fui no Pará. Tiago, um abraço, querido.
9: Nunca comeu o tacacá?
7: Nunca vi o cacacá. Um abraço, Tiagão. Não conheço o Mangueirão, não conheço.
9: Só pra dar uma lembrada, né, Valdir? A gente que fala muito em base, né? As duas equipes de futebol brasileiro que investem muito na base. Lembrou agora uma coisa. E vão fazer a final do Campeonato Brasileiro Sub-20. Ah, Clube de Regatas Vasco da Gama e Sociedade Esportiva Palmeiras. A final do Campeonato Brasileiro Sub-20.
7: Que o Palmeiras está na cabeça nas duas, né? Tanto na 20 como na 17.
5: O Vasco investe na base? Investia.
9: Muito, né, investe muito. O Vasco tem, não só investe, como tem escolas lá dentro do São
7: tem
9: Januário.
7: Escolinha, né?
9: No São Januário. Não, escolas de letivo, de ano letivo.
7: É, igual o Atlético Paranaense.
9: Dentro do São Januário. Jogador, quando chega no Vasco, ele é obrigado a jogar futebol e estudar. Se não estudar, sim, não
7: é
9: joga.
7: Mas é o que o Atlético faz. Né? Hoje, Valdir, Palmeiras, Santos, Vasco, Corinthians. O Corinthians está bem também. Corinthians, o Atlético Paranaense.
5: Flamengo.
7: Flamengo. É, então são equipes que. Mas eu acho que hoje, no top, hoje é o Palmeiras. Palmeiras, né? Hoje está no top. Esse Luan, que menino que saiu aí, que está no titular. Que saiu, bom menino de 19 anos, que está no Palmeiras, é um craque de futebol, né?
5: Com certeza. Olha, são 18 horas e 1 minuto, Bentinho. Mário Sérgio. Por favor, Jean Paulo, eu quero o hino do Rio Branco. E se possível for, vocês colocam aquela imagem de ontem, porque, olha, o que eu tive de parabenização do programa Bola na Rede, certo? Dos torcedores do Rio Branco de ontem para hoje, foi uma loucura, uma grandeza, né? O Netinho estava aqui, Bentinho. O Netinho chegou a chorar.
7: Com certeza.
5: Ficou de pé aqui.
7: Com certeza.
5: O Samuca viu, né? Ele chegou a chorar. Ele chegou mais perto da televisão ali, da nossa TV aqui, que nós temos aqui, que aparece as imagens da equipe Bola na Rede, tá? E olhava para lá e começava a chorar. Porque é emocionante, né? Estão faltando, Bentinho, 6 dias, tá? Contagem
7: regressiva. Hoje é dia 4, né?
5: Hã?
7: Hoje é dia 4.
5: 6 dias para o início das obras de revitalização desse estádio, que está ali, ó, cheio de gente. Torcedores do Rio Branco, torcedores do futebol que amam esse clube e que já estão começando não sonhar, mas estão começando a entender que o nosso legendário estádio Nelson, olha que coisa linda, Nelson Medrado Dias vai voltar e voltar forte para 2027.
7: Ali é o gigante do Tibete.

0: Mas eu digo assim, voltar para casa, o Rio Branco tem que ter a sua casa, porque infelizmente nós temos um estádio que é do município, que amanhã depois pode vir algum prefeito e dizer, não vamos emprestar o estádio porque não podemos. Aí você tem que ter a sua casa. Lógico que se tivesse condições de montar um CT, lógico, ter aí condições do gigante do Itiberê ser do Rio Branco, e você vender a estradinha, fazer um CT, isso é difícil, é muito complicado. Mas a volta da estradinha, Valdir, principalmente para mim, que vivi muito tempo ali, assisti muitos jogos ali, é muito salutar, é muito bom. Para quem conheceu, para quem viu jogos, como eu vi dentro da estradinha, como o próprio Henrique disse aqui comigo num programa, que os times que vinham de fora tinham medo, Atlético, Curitiba, Paraná, que vinham jogar dentro da estradinha, eles sentiam a estradinha, então era um adversário a mais. Além do Rio Branco, o torcedor fungava no cangote dos jogadores adversários. Então a estradinha é um caldeirão. A estradinha é leão da estradinha. Você veja o quanto o estádio Nelson Medrado Dias é importante pro Rio Branco, porque é o leão da estradinha. Então a estradinha, que é o estádio do Rio Branco, famosa estradinha, né? Estádio Nelson Medrado Dias, é o estádio do Rio Branco, o estádio que ali passaram muita gente. Se você tem uma ideia, ali passou o Pelé. O primeiro jogo do Pelé, quando era menino, quando era júnior, ele jogou em Paranaguá, Santos e Rio Branco aqui em Paranaguá. Então a estradinha é o caldeirão, a estradinha é bom retornar à estradinha, ter os seus jogos na estradinha. Tenho certeza que quando o Marcos Amaral, que é o gestor do Rio Branco hoje, tiver um jogo dentro da estradinha, onde o Rio Branco terá, olha lá, ó, que bonito ver aquilo lá, ó. É bonito, é emocionante, é muito emocionante. A minha casa fica uma quadra atrás da estradinha e a gente escutava os gritos do gol de lá, dentro da minha casa. Então eu acho assim que é muito importante. Você vê, ó, que bonito aquilo ali, ó. É emocionante. Só quem viu, quem passou aquilo ali, sabe. É saudosismo? É. Aí você vai dizer, mas vivo de saudosismo. Tudo bem, mas quem não tem presente, quem não tem passado. Você tem que ter passado para ter presente. Falar alguma coisa do passado. E o Rio Branco tem a estradinha, que é o seu estádio, que é a sua seu caldeirão, onde tem a sua nação, lotado, um Curitiba e Rio Branco, que foi jogado com... Tinha arquibancadas metálicas ali, que foi colocado para quase 12 mil torcedores dentro da estradinha. Então, é emocionante, é muito emocionante. Se você perguntar para jogadores que jogaram na estradinha, como o próprio Henrique, como o próprio Sandro Neves, Kelmir, Babazinho, e muitos todos que jogaram, todos eles vão dizer que ele é um caldeirão, né?
1: Todos eles estão felizes, e inclusive eu tenho conversado por telefone cada dois dias com o Amaral. Hoje eu conversei com ele, e ele falou, seu Valdir, é o seguinte, porque ele acompanha o programa todo dia, né? Através da rádio e através da live. E ele está acompanhando tudo que está acontecendo. E ele disse, Valdir, fica tranquilo, tá? Fica tranquilo, não esquenta a cabeça.
0: Olha lá, Amaral, que bonito, ó.
1: Não esquenta a cabeça, porque a gente já sabe quem é quem. Eu sei quem é quem, ele está falando. Mas até ele usou uma palavra que eu achei interessante, que é verdadeira, né? Enquanto os cães ladram, a banda passa. E é uma verdade. E nem todo mundo é obrigado a acreditar no projeto. Mas se não acreditar, o que eu tenho pedido é que procure se calar, né? Fica quieto, se dê o luxo de ficar quietinho, fechar a boca, né? Porque eu tenho certeza que lá na frente, mas eu estou até aguardando para ver, viu, Mário? Até estou aguardando para ver. Essas mesmas pessoas que hoje estão criticando, estão dando porrada, falando coisas que, na realidade, algumas coisas aconteceram e algumas não aconteceram, mas eles não tiram da mente essas maldades, né? Porque parece que só fala, só tem uma tendência de falar o mal, né? Não tem a tendência de falar o bem e de dar uma oportunidade para aquelas pessoas que erraram. Amaral errou, todos nós sabemos, mas ele disse, Valdir, não se preocupe. Eu também não me preocupo, absolutamente, né? Eu tenho dó, tenho pena dessas pessoas que não sei aonde vão chegar na vida, porque a maioria deles são os derrotados, né? São os derrotados, entende? Mas a vida, a banda está passando. E os dias estão chegando, Mário Sérgio, já que segunda-feira começa já o trabalho.

0: trabalho. Primeiro trabalho é de revitalização do gramado do estádio Nelson Medrado dos Dias.
1: É, essa é uma das coisas mais importantes pro futebol, né? Que o Bentinho falou. Eu acho que, independente, eu particularmente, Valdir, a minha maior preocupação realmente é duas coisas: time e gramado, né? Se você vai pensar em uma reforma da estradinha, você tem que fazer num gramado de qualidade. Porque...
2: É, mas ali é complicado.
1: Passou o tempo, Bentinho é um saudosista. Eu falo que já não sou mais saudosista, já passei dessa fase. É claro, a gente acompanhou a vida toda, né? As dificuldades.
2: Você mais que eu, né?
1: As dificuldades que eram para qualquer time jogar na estradinha. Mas eu tenho a minha visão, Valdir. Tinha, assim, alguma coisa que era assim. Os times da capitais, embora fossem melhores, não eram tão melhores, né? Não eram grandes times como Curitiba, Atlético, Paraná. Não eram grandes times de futebol como são hoje, né? Então tinha essa diferença. Então, para jogar em Paranaguá na estradinha era uma dificuldade. Mas dificilmente perdiam. Independente da dificuldade, ganhavam, né? Eu sei porque eu acompanhei. Mas assim, a atmosfera, né? Na estradinha era um espetáculo, né? A Fabulosa, que era a banda do Mario Rock, né? Que tocava lá naquele barzinho no fundo. E, então, assim, era um clima assim, domingo à tarde, meio-dia, uma hora.
2: Ah, sim.
1: Tava lotado, né?
2: Eu ia pro estádio, Mário, meio-dia, 11,
1: então,
2: pra pegar
1: assim,
2: lugar, né?
1: Tinha uma coisa que te volta na memória, né? Que te volta na história, que nos leva pra estradinha. Agora, eu, particularmente, tirando tudo isso de lado, eu ainda sonho com coisa mais alta. Então, assim, eu sonho que pra mim, como torcedor de Rio Branco, lá de 1960 pra aí.
2: Você viu o Mandrake,
1: eu, né? Gostaria de ver o Rio Branco montando um timaço e jogando no Gigante de Tiberê contra os grandes clubes de futebol paranaense e até de futebol brasileiro com igualdade. Esse talvez seja o grande sonho de nós que vivemos,
2: sim,
1: todos esses, quase a metade dos 114 anos que o Rio Branco vai fazer, né? Acompanhando o Rio Branco. E a gente, talvez o maior sonho de todos nós rio-branquistas, no fundo, né? Passamos a vida toda sonhando. Chegamos perto de algumas vezes, né?
2: 77,
1: de um título paranaense.
2: 77.
1: Mas o sonho maior, assim,
2: 2001.
1: Ver o Rio Branco disputando um campeonato de nível, de igualdade com os clubes da capitais, jogando um campeonato brasileiro, não importa de qual série. Então, acho que esse é o grande sonho de todo torcedor, né? Fanático. Hoje eu talvez não alimente mais esse sonho, mas ainda tenho esse sonho, né? Na memória. Então, acho que para mim a grande valia, talvez, a revitalização da estradinha é para preservar a memória, né?
2: Sim.
1: Fazer com que o Rio Branco tenha, né, novamente a estradinha.
2: O torcedor volte para sua casa.
1: A estradinha bonita, pintada, cuidada, sabe? Assim, isso é de suma importância. A gente não pode esquecer, né? Não pode
2: também
1: esquecer as memórias, esquecer o passado, não podemos esquecer. Mas a gente tem que pensar grande e no futuro.
2: Claro.
1: Então, acho que assim, é muito bonito, acho que vai ser espetáculo, né? A gente reviver aquela atmosfera da estradinha. Mas como futebol, para mim, meu sonho é maior.
0: Na realidade é assim, veja bem. Como eu hoje estou tendo esta função, né? Porque o que o Amaral pediu é que eu repassasse também para os nossos torcedores do Rio Branco, os verdadeiros torcedores do Rio Branco, os verdadeiros, tá? Que acreditem nesse projeto, acreditem que vai haver a revitalização da estradinha, que o futebol também está dentro da prioridade, vai ser montado um grande time de futebol para a temporada 2027. Já está sendo mapeado os dois treinadores, né? Ou o Fael Júnior, ou senão o outro lá, como que é?
2: Ageu?
0: Ah? O Ageu?
3: Toné?
0: Não, não.
3: O Toné e o...
2: Esturião?
1: Não, era o Toné e o...
2: Não, eu sei que era o Ageu e o...
0: Passou aí pro Toro Branco.
3: Fael.
1: Fael, Toné e Ageu, os três, né?
2: Os três que eu sabia é esse.
0: Não. Tem esse outro aí, mas que eu já lembro, tá? Então, a ideia é um desses dois treinadores, né? E já ir mapeando e trazer já mais aí pro mês de setembro.
3: Toné, né?
0: Fernando Toné. Trazer os jogadores, os treinadores, para ir mapeando e trazer jogadores diferentes. O que é trazer diferente? Qualidade, certo? Jogadores que venham para ajudar o Rio Branco a subir. Ele não está prometendo título, não está prometendo nada, está prometendo time de futebol, certo? Para fazer parte já do elenco que já tem, vai ter quase 50%, que é oriundo da categoria de base, que hoje estão defendendo a equipe do Irati e do Foz do Iguaçu, certo? E trazer jogadores pontuais para subir o Rio Branco, fazer o possível para subir o Rio Branco. E o que eu procuro entender, sabe, Mário? A cada torcedor que eu procuro entender, cada um, quando a gente observa o grau de inteligência, o grau de bondade, o grau de maldade e o grau da maneira em que a pessoa, que a gente sente que a pessoa quer mesmo que aconteça. Eu entendo você, eu acho que a cobrança tem que ser dessa forma, mas sempre falando de algumas coisas boas, não ficar grudada, não ficar amparada no ódio, não ficar amparada no mal, não ficar amparada no rancor. Eu não sei por que tudo isso. Sinceramente que eu não sei o que atribuir isso, tá? Não sei se foi prometida alguma coisa para algumas pessoas e essas pessoas estão revoltadas. Só pode ser isso, não é possível, entende? Agora, poxa, vamos tentar acreditar, gente. Por que que não? Está aí agora, dia 6, vai iniciar esse trabalho. Bentinho, de toda, a reforma inteira do estádio,
2: Precisa, né?
0: Desde o gramado até a iluminação.
2: Sim, precisa.
0: Cadeiras, cobertura.
2: Vestiários,
0: bares, entende?
2: Vai gastar o dinheiro.
0: Poxa, o que é melhor? Vou fazer uma pergunta para vocês. Vocês são inteligentes e o nosso ouvinte que está lá do outro lado, tá? Do outro lado, vai raciocinar o que eu quero dizer. O que está acontecendo com o Rio Branco? Está acontecendo isso, então vou fazer essa comparação. Tá? Ou se você estiver ali no Rio Itiberê, Bentinho, nadando, vai nadar de um lado para o outro. Daqui a pouco você está se afogando, Bentinho. Você está se afogando. Daqui a pouco aparece, quando você está se afogando, um pau lá, um galho podre, alguma coisa lá, você.
2: Uma boia.
0: Você se agara naquele galho.
1: Um pau? Um
0: você
1: pau,
0: prefere
2: na boia.
0: Você
2: no pau, não.
0: Você prefere se agarrar no pau ou prefere se agarrar na pessoa que você confia? Entende?
2: Eu acho assim, né, Valdir? O Rio Branco, isso que você está dizendo, assim, que o Rio Branco estava se afogando, estava se fechando, não existiria mais Rio Branco. Não existiria mais futebol em Paranaguá profissional, podia existir amador, né? Mas porque o Rio Branco é uma parte da cultura da cidade de Paranaguá. Então eu acho assim que veio uma pessoa de fora, que é o senhor Marcos Amaral, um cara que se propôs, até com muito desafio, com muita ousadia, com muita coragem, pegar um clube falido. Um clube sem estrutura nenhuma, um clube sem receita nenhuma.
0: Nem bola não tinha.
2: Exatamente, fechado. Às vezes noia morando lá dentro, pessoas roubando as coisas que tinham lá dentro do estádio. O patrimônio do Rio Branco se dilapidando, se deslacerando. Então, um clube que ia fechar. Ia leilão, acabava tudo, fechava as portas e não tinha mais. Aí veio esse cidadão para levantar, que esse cidadão é a boia. Que apareceu no mar para poder se agarrar e poder livrar o Rio Branco e nadar.
0: Porque senão você ia afundar e ia afogar.
2: Exato. Então a gente tem que dar crédito a essa pessoa. Dirigente de futebol é assim. Você não pode levar ferro e fogo. Você tem que confiar. Você tem que ser riobranquista nos bons e nos maus momentos. Você não pode ser riobranquista só no bom momento. Você tem que ser riobranquista no mau momento. E ele mostrou isso. Ele mostrou o seu currículo em 2024, quando veio aqui e montou aquele timaço que colocou o Rio Branco na primeira divisão.
4: E subiu
2: e colocou mais de 10 mil pessoas no Gigante de Tiberê, camisas, patrocinador, ganhou um título de cidadão honorário em 4 meses.
4: O foi pra campo,
2: foi pra campo, o exato, as crianças gostavam dele, tal, tal. Teve os seus erros? Teve. Errou no ano seguinte? Errou. Mas porque é a minha opinião agora. Por quê? Porque ele tinha uma promessa de assinatura da compra da SAF, da qual não foi feita. Aí ele ficou com o pé atrás. E como eu conheço um pouco, mas conheço o Marcos Amaral, ele é um cara sentimental, um cara que tem sentimento. E ele sentiu isso. Aí ele desanimou. E como ele desanimou, aí as coisas deixaram de fluir. E aí o Rio Branco caiu. Aí está o que está hoje, de novo na segunda divisão.
4: O cara quase morreu, foi pra UTI,
2: exato,
4: foi internado exato. 2, 3 vezes.
1: Tava com algodãozinho,
4: né? Eu acho engraçado que as pessoas que criticam não se lembra disso, só se lembra
2: do mal. Mas é aquilo que
4: eu digo. Porque o Rio Branco caiu também, mas lembra um pouquinho do bem, gente.
2: Tem que ser Rio Branco.
4: Larga de maldade, larga de rancor nesse coração.
2: Que não leva nada, né?
4: Ah?
2: Leva alguma coisa?
4: Leva ao inferno. leva ao inferno.
2: É, não leva nada, né? Não leva nada, só leva desunião. Agora, se todo mundo se unir, Valdir, se a imprensa se unir, se as empresas de Paranaguá se unirem, os ex-presidentes se unirem, acreditarem no projeto do senhor Marcos Amaral, se acreditar nele, temos que acreditar, tudo bem, tem que, também quando erra, tem que ser cobrado.
4: E o pior de tudo,
2: tem que ser cobrado.
4: Você acaba falando, se acreditar no projeto do Marcos Amaral. Se não for o Marcos Amaral, quem é?
2: Quem é que vai?
4: O Zé Pimentel, que estão falando aí que vão fazer?
2: Então, aí que tá, né, Valdir, você falou um ponto tópico, o tópico da coisa. É, existe hoje presidente da Associação Rio Branco? Ninguém quer.
4: Tem nem presidente, rapaz.
2: Não tem. Existe presidente da Associação do Conselho Administrativo e Conselho Fiscal? Não tem. Quem é os sócios do Rio Branco? Quem é o Conselho do Rio Branco? Não tem. Então o Rio Branco está deixado largado. Aí tem esse cidadão que veio para pegar, a gente tem que se agarrar nele. É a boia que a gente tem que se agarrar, que o Valdir falou. É a boia que você tem que se agarrar para poder se safar.
4: Qual é o maluco do cara? Eu tô vendo só o Amaral, cara. Maluco que bota 2, 3 milhões aí para revitalizar a estradinha. Tem que fazer um time pelo menos.
2: Sem receita?
4: De quase 1 milhão de reais, de 800 mil reais para subir o ano que vem.
2: E qual é a receita?
4: Não, e quem é o cara que
2: vai fazer isso?
4: Papudo tem um monte.
2: É.
4: Garganta tem um monte. Cara pra cornetar tem um monte.
2: Mas pra pagar lá não vai, né?
4: Mas
2: vai?
4: Não tem culhão pra vir aqui e dizer, eu vou pegar então. Mostra.
2: É, claro.
4: Venha, se você tem, venha, tá aberto. Amanhã o dia, amanhã à tarde, pode agendar comigo durante o dia que eu vou trazer você. Se você tem culhão pra fazer isso, pode vir aqui, porque você vai falar aqui no microfone da equipe Bola na Rede.
2: Paga lá a dívida, paga a multa que
4: paga.
2: Tem que
4: pagar. Não, tem dinheiro, né?
2: É, eu não quero mais o Amaral. Então tá aqui a multa, paguei a multa, rescindo o contrato, tá aqui X real, tchau e benção.
4: Não tem nada.
2: E aí as coisas têm que ser do jeito que você quer.
4: Ô, Paulo, tem gente interagindo aí já.
3: Tem, o pessoal tá interagindo aqui, Valdir. É o Valdo Nunes, tá ligadinho, ele falou o seguinte aqui, ó. Boa tarde, equipe maravilhosa, estou ligadinho. É, senhor Valdir, a camisa preta do Leão ficou ótima. Obrigado, abraços a todos da mesa.
4: É, o Valdo que tinha uma camisa, tem ainda uma infantil ainda pra filha dele, já entregamos uma, tô esperando o Amaral trazer a outra essa semana pra entregar pra filha ou a neta dele, do Valdo.
3: E também tem o Roberto Souza ligadinho, Valdir, ele tá falando o seguinte aqui, ó. Boa noite, equipe Bola na Rede, estamos aqui curtindo o programa diretamente da colônia São Luís, Zona Rural de Paranaguá. Um abraço a todos aí.
4: Obrigado.
3: Abraço, Bentinho.
4: Um abraço para todo esse pessoal aí. 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Um abraço lá para o José Humberto, para o Marcelo, pai e filho, proprietário. Também o João Mansur, diretor executivo, Coxa Branca e o Roberto Rosa, vascaíno. 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Um abraço lá pro meu amigo Vilaça, pro Beto, pro pessoal todo ali, e também deixar um abraço aí para todos os funcionários e clientes. 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E deixar um abraço lá pro meu amigo Edson Coelho, que é o presidente do Sindicato dos Vigilantes de Paranaguá. Bom, Mário, é isso aí, né? Isso aí faz parte da vida, só que o que eu fico impressionado, que tem pessoa que não cansa, né, de ser contra, né, cara? É impressionante, tanta maldade no coração, viu? Eu fico assim, porque eu acho assim que você pode às vezes até não acreditar num projeto, né? Mas para de ficar secando, para de ficar torcendo para que não dê certo, né? Uma coisa que não é de Deus, né? E o pessoal ainda, pior que às vezes as pessoas falam em Deus ainda, né, Mário?
1: É muito importante, né, Valdir? Não gosto muito de misturar religião com esporte, né? Mas todos nós merecemos uma segunda chance, né? A Bíblia fala disso. Então, assim, foi um momento difícil, né? O que aconteceu em 2025, né? Foi um retrocesso, assim, uma coisa que eu acho que faltou. Eu sempre, nós conversamos, tiver a oportunidade de conversar, né, com o senhor Marcos Amaral, eu acho que ele precisa rever esse conceito. Faltou pessoas competentes, pessoas realmente que gostavam do Rio Branco.
4: O Amaral errou.
1: Pessoas
4: muito.
1: Que queriam o melhor do Rio
4: bastante,
1: Branco para ter essa lado.
4: Ele errou.
1: Porque
4: bastante,
1: naquele momento,
4: sim, é verdade,
1: Valdir,
4: nós falamos
1: isso. Era o momento melhor que poderia acontecer para o Rio Branco nos últimos 20 anos.
2: E Amaral, na história.
1: Dentro da história,
4: Amaral,
1: inclusive.
4: O Amaral sabe que ele não pode vir aqui e cometer os mesmos erros.
1: Não, por quê? Porque era um momento em que as próprias empresariados voltaram,
2: né,
1: a acreditar numa reviravolta do Rio Branco. Então foi uma dor, assim, que realmente, e eu vou ser sincero, meu amigo, eu espero do fundo do meu coração que o Amaral tenha aprendido de uma vez por todas essa lição.
4: Eu também.
1: Porque hoje, Valdir, pensa bem, Bentinho. Hoje, se o Amaral tivesse um pouquinho de bom senso na época, escutado pouquíssimas pessoas, mas escutado, hoje, não tenho dúvida alguma, o Branco estaria disputando um campeonato paranaense, disputando, já agora em 2027, hein? Disputando um campeonato brasileiro até na Série D. Mas faltou pouquinha coisa. Então, assim, agora é começar tijolinho por tijolinho de volta, porque não é fácil, Valdir. Você reconquistar a confiança de novo é muito.
4: Agora,
1: você tem que trabalhar dobrado.
4: Só tem uma solução, trabalho, né?
0: trabalho dobrado, pedir, requerer a confiança do povo novamente, até porque nós não temos outro que faça.
1: Essa é a grande verdade, né? A grande verdade nua e crua é essa. Não temos ninguém com competência, com capacidade e com know-how para tocar o Rio Branco.
2: Que é o principal também, né? Com profissionalismo, né? Você tem que ter também profissionalismo, né? Mas eu acho que, de primeiro de tudo, tem que acertar administrativamente. O contrato do Marcos Amaral com o Rio Branco tem que estar definitivo. A SAF tem que estar no nome dele definitivo. É ele que vai tocar, porque ninguém quer mais pegar o Rio Branco. Então dê a SAF para ele, pô. Por que não? Esse é o ponto. A partir do momento que tenho certeza que ele tiver a SAF na mão dele, assinado, documentado, ele tem a segurança que ele pode investir num clube, que é empresário. Empresário é disso. Qualquer empresário faria isso. Qualquer. Ele tem que ter a garantia de investir num clube para ter retorno. E isso.
1: Senão não dá, né, Bentinho? O que eu sempre disse e repito.
2: Mas tem que ser a
1: reunião.
2: O
1: Rio Branco não tem nenhuma contrapartida para dar em troca para quem quer que seja para o Rio Branco.
2: Claro.
1: Então, assim, se você não tem nada, dê o teu nada para alguém que queira.
2: Que queira tudo, né?
0: Ainda bem, sabe, Bentinho, o que está me conformando e me confortando é que parece que calaram, né? Parece-me que colocaram o rabo no meio das pernas e entenderam que é melhor ficar quieto.
1: É difícil entender, Valdir, assim, que a gente ouça dizer porque, que tem alguém querendo o contrário. Qual é o interesse?
0: Não, mas que tem. Mas não tem,
2: mas
0: não tem
2: capacidade.
1: Qual o interesse?
0: Que tem. Quem é
2: mas
0: que
2: qual o interesse, Valdir?
0: Mas qual é o interesse? Que é interesse? Você já viu, Bentinho, você aqui, nós somos de Paranaguá, nós já vimos várias vezes. Vai no mercado municipal, tá? Tem naquele cesto de caranguejo, não tem?
2: Sim.
0: Hã? Sim. Tem ou não tem? Tem cesto de caranguejo?
2: Sim.
0: Às vezes não tem um caranguejo que tá querendo sair do cesto, vem outro e puxa pra baixo.
2: Hã?
0: É esses caras.
2: E tem alguns que pegam e empurram pra baixo.
0: Estão tentando puxar o Amaral pra baixo.
2: É, exatamente.
0: Porque eles não têm competência, não têm capacidade, não têm culhão pra isso, mas eles não querem que o Amaral. Ah, porque o Amaral, cara, é o homem que vem de fora, vem aqui brilhar. Na minha cidade, não. Negativo. Sabe o que vai acontecer com você, meu amigo? Você vai morrer às mínguas, tá? Vai morrer às mínguas se você continuar com esse coração cheio de maldade. Cheio de maldade. Vamos embora, Mário Sérgio.
1: É verdade, Valdir. A gente tem essa discussão, é muito importante, né? A gente tem que realmente discutir o Rio Branco. O Rio Branco faz parte das nossas vidas, né? Da vida de todo o Parnanguara. Então, assim, eu espero em Deus ainda, né? Antes de morrer, né? Continuar vendo o Rio Branco vivo.
0: Vai viver muitos anos ainda, Mauro.
1: Que o Rio Branco se mantenha vivo. Isso que é mais importante. Então, acho que os demais a gente deixa para a história contar, né, Bodir? Então, desejar uma boa noite para você, pro Bentinho.
0: Vai dar tchau para alguém, não?
1: Jean, para todos que estão na escuta.
0: Vai dar tchau para alguém, não?
1: Vou dar tchau, né? Pra minha loira, minha neta já foi embora, né? Pra Santos, então. Acho que talvez até assistindo o programa lá de Santos. Um grande beijo pra Daniela. Um grande beijo pra minha loira, né? Beleza. A Maria da Glória.
0: Ô Glória. Deixar um abraço também pro meu nanaco, João Marcos, hoje, que está me visitando depois de muito tempo. Um abraço. Jean Paulo, antes de ir embora, tem algum recado aí, não?
3: Tem um recado aqui, o pessoal tá ouvindo a programação, o pessoal, grande audiência, hein? No Litoral Paranaense, Ilha do Mé FM, programa esportivo Bola na Rede. O professor Ezequias França e também José França, na Ilha Rasa, estão vindo aí, curtindo o Bola na Rede, mandando um abraço para todos aqui. Valdir.
0: Obrigado,
2: mandar um abraço pro Jonaldo, que mandou aqui mensagem, que tá ouvindo o programa. Um abraço ao Jonaldo e a família Escomação. Um abraço a eles aí.
0: Grande Jonga, um abraço a todos, né? Amanhã voltaremos a partir das 17 horas. Lembrando, hein? Faltam apenas 6 dias para o início das obras de revitalização do estádio Nelson Medrado Dias. Um abraço a todos, boa noite, fique com Deus e até amanhã, se Deus quiser. Tchau, baixinha!
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0: 6h33.
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2: Olá para você que acompanha a nossa programação aqui na Ilha do Mel FM. Eu sou Giovana Saad e trago informações do nosso departamento de jornalismo. A Prefeitura de Matinhos está com inscrições abertas para um novo concurso público da Guarda Civil Municipal. Ao todo, são 10 vagas para reforçar o efetivo da corporação e ampliar a segurança no município. As inscrições seguem até o dia 1º de setembro e devem ser feitas exclusivamente pela internet, no site da Fundação Fafipa, organizadora do concurso. A taxa de inscrição é de R$ 130. O edital traz informações sobre os requisitos para o cargo, as etapas da seleção, o cronograma e o conteúdo das provas. A orientação é que os candidatos leiam atentamente o documento antes de realizar a inscrição. Nós voltamos a qualquer momento direto de nossa redação. 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

0: 7h59.
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0: Está no ar a Voz do Brasil. As notícias do governo federal que movimentaram o país no dia de hoje.
1: Olá, boa noite.
0: Boa noite para você que nos acompanha em todo o país.
1: Terça-feira, 4 de agosto de 2026.
0: Vamos aos destaques do dia.
1: Saúde mental e BETS.
0: SUS vai oferecer 100 mil teleatendimentos por mês a pessoas com dificuldades relacionadas a jogos e apostas. Thaís Araújo.
2: O serviço funciona como porta de entrada para a rede de atenção psicossocial e disponibiliza orientação, acompanhamento profissional e apoio também aos familiares.
1: E a propaganda e publicidade de BETS deve trazer